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1: Opa, tá ligado aqui na Atlântida, a rádio das nossas vidas. Eu sou o Ariel B e a partir de agora tu vai ouvir o melhor do funk aqui na Atlântida. Tá começando o B de Baile nessa terça-feira, o maior programa de funk do sul do Brasil. Então já pega o teu celular, grava um vídeo ouvindo o programa e me marca lá no Insta, no arroba o Ariel B. Vou estar contigo aqui nessa próxima hora, então me manda um direct com teu funk favorito, teu nome e a cidade que tu tá ouvindo. E agora chega de papo e bora pra música!

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0: B de Baile, aqui na Atlântida. Tá curtindo? Então tu tá ouvindo B de Baile aqui na Atlântida, o melhor programa de funk do sul do Brasil. Eu sou Ariel B e tô contigo nessa noite. Quero saber de onde tu tá ouvindo. Me chama ali no direct, manda teu nome, tua cidade e o funk que não pode faltar no teu baile. E já aproveita, grava um story ouvindo o programa, me marca no @oarielb. Aqui é funk de verdade, do jeito que tem que ser. Segue o baile!

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2: 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Tá curtindo o B de baile? Então grava o story, me marca no @oArielB e me manda lá no meu direct o teu funk favorito com teu nome e a cidade que tá ouvindo.

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2: Obrigado a todo mundo que ouviu e me marcou lá no Insta e curtiu aqui o melhor do funk, os hits das antigas e aquelas que todo mundo conhece. Esse foi o B de baile, o melhor do funk aqui na Atlântida. Eu sou...

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2: Na Atlântida, Drop My Club. O nome desse som chama-se Good Life, do Inner City, que é uma daquelas músicas que ajudaram a mudar o rumo da música eletrônica. Anos 80 foi muito importante para a música eletrônica nesse sentido. Ela foi lançada em 1988, nasceu em Detroit, no berço do techno, pelas mãos de Kevin Sanderson, um dos nomes mais importantes da história do gênero. O diferencial desse som estava justamente na mistura. Enquanto muita coisa daquele momento acabava soando frio, essa música acabou reacendendo muito sentimentos bons em relação à música eletrônica naquela época. O vocal foi da Paris Gray, que ajudou essa música a romper as fronteiras dos clubes até tocar no rádio. Na Europa, foi um sucesso absoluto e ajudou a apresentar o techno de Detroit para o grande público.

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1: Começa agora na Atlântida, Maiklan.
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1: Com Mix Silva. A partir de agora é assim aqui na Rede Atlântida. A gente ouve música com volume no alto. Uma hora de música eletrônica pela frente para a gente curtir a nossa madrugada que tá quase chegando. Começa com Sultan e Shepard, ao lado de Mugleta, All of Your Weapons.

0: Real My Club, o seu canal de música eletrônica rolando nas noites aqui da Atlântida. Uma excelente noite de terça-feira para todo mundo.
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0: Tá na Atlântida, todo mundo tá ouvindo a rádio das nossas vidas. O som é do A Crazy com Alicia Keys e Chemical Surf. The Other Side's on Fire.
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0: esse é o MyClub, o aquecida madrugada da nossa audiência em todo o sul do Brasil. Tom Ferry com Sylvie, Inhale, Exhale. Essa sonzeira é linda demais.
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0: Mesomo com Fortune Teller. 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
1: Seguimos com mais música por aqui. Muito obrigado por participar pelo @OmixSilva ali nas redes sociais. Agora tem Nitty Gritty com Want You.

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1: É o My Club, o aquece da madrugada da nossa audiência em todo o sul do Brasil, aqui na Rede Atlântida. Tá chegando mais uma música nova minha, Mick Silva, chamada Dancing on the Edge. Se você ainda não estava com o volume no alto, eu te convido a fazer essa gentileza, porque afinal de contas, ouvir música eletrônica com o volume alto é muito mais legal.

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1: Obrigado por você escolher o My Club para fazer a trilha sonora do seu rolê na noite dessa terça-feira. Agora tem Chris Lake com Easy My Mind.

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1: Esse é o My Club, seu canal de música e eletrônica rolando aqui na Atlântida. As nossas últimas de hoje segue com essa aqui, Don't Call Me, de Panuma.

0: Esse é o Mike Lan e o som de Low Steppa com Rains, Wanna Show You, é o nome dessa música. A gente tá encaminhando o final de mais uma edição aqui do Mike Lan, o aquecer da madrugada da nossa audiência em todo o sul do Brasil, na Rede Atlântida. Enquanto isso, vamos com mais uma, Martinique com Hayley May, How I Feel.
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0: O aquece da madrugada da nossa audiência em todo o sul do Brasil, Martin Eakin com Hayley May. O nome do som é How I Feel. Fechando mais uma edição do nosso My Club. Amanhã tem tudo de novo, a partir das 11 da noite. Afinal de contas, é assim. Segunda a sexta-feira, entre 11 e meia-noite aqui na Rede Atlântida. Aquele abraço pra todo mundo, cuide-se por aí e até mais.
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4: Atlântida, rádio das nossas vidas, dois gordos e uma madrugada, de segunda a sexta, da meia-noite às duas da manhã, a qualquer momento no teu Spotify, de vez em quando no YouTube com imagens, mas a gente tá todo dia lá, Gordo Léo.
6: E hoje com a aleatoriedade das aleatoriedades.
4: Porque pra ser convidado deste programa tem duas regras. Regra número um.
7: Bagaceira.
4: Pedro Ernesto Denardim.
7: Regra número um e a dois.
4: A regra número dois é a gente gostar. A gente não tá nem aí se a pessoa é famosa, a gente tem que gostar da pessoa.
7: Bom, então...
6: Nós temos que gostar da pessoa.
7: Preferia que algumas moças bonitas gostassem de mim, mas já que sobrou só você, sobrou.
4: Hoje a gente trouxe Pedro Ernesto pra quê? Pra ganhar do Colin na audiência.
6: Sim, tá o
4: porque as pessoas não botam no nosso programa, acham que é a gaúcha e aí ficam. E aí a gente, devagarzinho, a gente vai chegando lá.
7: Não sagrei o Barão, hein? Você arrumei esse apelido?
4: Ah, Barão da Madrugada?
7: Quem sabia? Rafael Colin.
4: Ninguém sabia quem era.
7: Não, plantador de batata, aipim. Aí vou, Barão da Madrugada. É um conceito, né?
4: Pedro Ernesto, o que que tu faz acordado à meia-noite normalmente quando tu tá acordado esse horário?
7: Eu tava com uma certa tesão e fui pra cima da véia.
4: E aí?
7: E a véia pipocou.
4: Aí tu veio pra rádio.
7: Aí eu pensei, eu posso fazer um ato de masturbação, que é uma forma de...
6: Tu ainda pratica
7: esse... Autossexo.
6: Tu ainda pratica esse ato?
7: Sim, orientado pelo Dr. Rossol, a masturbação é bom, faz bem porque tu não perde o hábito, tu não perde a frequência, tá entendendo?
4: É um treino, né?
7: É, e eu tô...
4: Pra, na hora do jogo tem que estar bom.
7: Preparativo. Tá?
4: É.
7: Prepara, e na hora do jogo tu tá entrando com tudo.
4: Mas Pedro...
7: entrando mesmo.
6: Isso, mas tu tá mais treinando ou tu tá jogando ainda?
7: Não, eu tô mais em treinamento. O jogo tá mais difícil.
4: Tá, mas Pedro, eu te conheço, porque trabalhei muitos anos contigo, inclusive fui produtor da madrugada muitos anos, e várias vezes do nada...

0: a mensagem do Pedro Ernesto. Ou do nada ele conectava, porque esse homem ele tem uma rádio, um estúdio particular na casa dele. Tu dorme ouvindo rádio.
1: É, porque sexo eu tenho feito menos. A véia me correu do quarto porque eu ronco, peido.
0: Mas tu tá roncando menos, eu ouvi falar.
1: Mas do menos, claro, emagrecida.
2: Mas ela te atura quanto tempo? Só pra gente ter uma situar.
1: 35 anos, fizemos uma festa esses dias.
2: Porra, 35
0: anos. Não sei, a gente não é convidado, eu e o Léo, pras festas da Gaúcha. Tem as festas lá no teu sítio.
2: Eu não
0: tem...
2: conheço, né?
0: A gente não conhece.
2: Já foi, já. Né?
0: Já fui várias vezes, mas... Mas depois que eu vim pra cá, ele parou de me convidar, não veio mais o convite.
2: Não. Já tem um monte de mala, né? Vou levar mais duas.
1: Mala é uma coisa que tem bastante.
2: Tem?
1: O que tem de chato nessa Porto Alegre? Coisas monumentais.
2: E tu deve ser bem, tu deve ser uma pessoa, Pedro, que as pessoas...
1: Simpatia.
2: Não, tu é um cara simpático, mas pra te andar na rua, as pessoas devem encher o teu saco.
0: Fora que todo mundo acha que vai ficar rico com 5 minutos de conversa contigo. Tem um projeto pra te apresentar, Pedro?
1: Ah, não, que tem que ter um projeto. Eu vou fazer aqui, porque... Vem de tudo que é ramo, que tu imagina. Vem de político, de empresário de futebol, de não sei o quê. Não, vai falar bem do meu jogador, que aí eu vendo aí, te dou uma beira. Não, ô, patrão, faz o seguinte. Me deixa fora. Porque tudo que tu não pode fazer é comprometer teu nome. A única coisa que nós, que somos radialistas, temos é nome, é credibilidade. Outra coisa, eles têm umas ofertas assim também. Nunca chegou um cara pra te dar um automóvel.
0: Nunca.
1: Uma BM de 700 mil. Não.
0: Que aí nós falava bem do jogador.
1: O cara chega com um chapéuzinho da empresa dele que fale nele. Ah, para. Uma bola.
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2: Dois gordos e uma madrugada, de volta pra toda a rede Atlântida. A gente vai ao vivo até 2 horas da manhã, hoje com Pedro Ernesto Denardinho, gordo Léo.
3: Cara, ninguém tá acreditando no que a gente... Quem tá vindo aqui no programa? É o maior completo que já veio nesse programa.
2: O maior de todos. Eu acho que é o maior de todos.
3: Ou as pessoas... Eu tenho uma dúvida, o Pedro nos olhando na cara de... Tu tem uma dúvida? As pessoas, elas te param muito na rua, Pedro, pra dizer assim, olha só, meu sonho é ser narrador. E te narram um gol ou não?
4: Não, narrar o gol não, mas tem muita gurizada aí.
3: Tem uma fitinha que
4: botou diz isso, e eu acho que é uma ideia assim... É completamente defensável, porque eu sou aquele cara que eu nasci, acho que tinha um microfone do lado, assim, lá no Moinhos de Vento, ali onde eu nasci. Uhum. Tá? E eu fiz uma determinação de um sonho de ser narrador de futebol. Eu, com 5, 6 anos, eu jogava futebol lá na Rua São Joaquim, ali na Glória, tá? E jogava futebol e narrava a mim mesmo. Né? Olha o Pedro, dominou. Vieram com uma história pra mim. Naquele tempo tinha a Revolução Militar. A minha mãe queria que eu fosse militar, me botou no colégio militar. Estudei 3 anos lá, enchi o saco. E aí fiz tudo pra sair. E o comandante chamou meu pai e disse: Pedro, tira ele, porque senão nós vamos botar pra rua. Tá? E aí meu pai me tirou, claro. Tá? Depois eu fui carroceiro, fui taxista, fui não sei o quê, fui um monte de bobagem, caminhoneiro. Tá? Mas aí, deixa eu te dizer: meu sonho era ser narrador. E aí a Gaúcha lançou. Um concurso, apareceram 32 pessoas, sobraram Nilton Zambuja e eu. E eu perdi pro Nilton Zambuja. E o Nilton Zambuja, que Deus o tenha, meu querido amigo, tá? Mas ele tinha deficiências visuais importantes. Mesmo assim, o Celestino Valenzuela botou ele e me escanteou. E eu fui parar na Rádio Farroupilha com o Marlon Barcelos. Depois eu fiquei sabendo que o Celestino Valenzuela era tio do Nilton Zambuja. Mas tá bem, isso aí acontece, tá? Isso faz parte do jogo.
3: Faz parte da brincadeira.
4: Mas eu sempre tive um relacionamento muito bom com o Nilton Zambuja. Quando ele precisou, eu ajudei ele, que ele teve problema de saúde bastante sério. E foi uma figura muito querida. Então eu não tô reclamando, só tô contando.
3: Mas, mas o Nilton virou repórter, né? Ele não chegou a virar na Senado.
4: Mas ele não enxergava ali na frente. Né? Aí eu perdi pra um cego. Acontece.
3: Mas então aparece a turma querendo ser narrador, então.
4: A turma querendo ser narrador. A gente é muito solicitado também. Pra saber que time torce Maurício Saraiva.
2: Putz, isso é um saco, né? Cansa.
4: Aí tu é gremista, né? Tu é colorado, né? Digo, não, meu amigo, deixa eu dizer o seguinte: narrador de futebol não tem direito de torcer, a menos que tu trabalhe nessas rádios aí, que agora é colorado, é gremista. Mas eu trabalho numa rádio que não tem identificação de clube, não tem jornalismo, né? Claro que no Campeonato Brasileiro nós torcemos para os clubes daqui, tá? Mas tu imagina o seguinte: eu sou colorado, tá? E o Grêmio faz um gol no Grenal. Se eu sou bem colorado, tu acha que eu narro ou choro por causa do gol? Sabe? Então, como eu tenho que narrar e fazer a festa do que tá ganhando, eu não tenho direito de torcer para clube nenhum. Eu tenho que torcer pro Grêmio, pro Inter e pra Seleção Brasileira, que são, digamos assim, os clubes e a seleção que a Rádio Gaúcha acompanha.
2: Tá, e como é que é a tua família, Pedro? A tua família torce ou eles...
4: Torce, meu filho é colorado, minha filha é gremista.
2: Um filho colorado, uma filha gremista?
4: Um telefone pra mim.
2: Pode atender, não tem problema. Pode atender.
3: Se tiver que sair, não tem problema também. O programa aqui, ele é democrático.
4: Não, tá bem.
2: Tá bom. Só quero saber quem é que liga essa hora da madrugada pra Pedro Ernesto, né?
3: Elas?
4: Lógico, né?
2: Tá, eu
4: tenho pavor de homem.
3: É mesmo.
4: Eu olho pra tua cara com nojo, tu não faz ideia.
2: Por que isso? Eu vou fazer as perguntas que eu sempre quis fazer. Não tem problema, eu sou mais bonitinho.
4: É, bem mais.
3: Mas eu emagreci, tu falou que eu tô melhor, pô.
4: Tá muito melhor mesmo.
2: Olha, tá, mas me tira uma dúvida.
4: Sem perder o personagem, não, esse gordinho aqui falando sério.
2: Isso é fenômeno.
4: Não perder o personagem ganhou saúde.
2: É.
4: Mas tu ainda vai tirar uns 15 quilinhos aí.
3: Vou tirar mais.

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2: Atlântida, dois gordos e um Pedro Ernesto Denardin. Sim, senhoras e senhores.

0: Pedro Ernesto aqui na rádio.
1: Traiu a Rádio Gaúcha, tá ao vivo na Atlântida. Até as 2 da manhã. O Colin tentou, foi, o telefone dele tocou, era o Colin.
0: O nosso álcool, ele não é tão bom quanto da Gaúcha. É, eu admito que o nosso, ele é mais aguado.
2: Não é tão bom, não é mais merda. Porra, parece...
0: Não, a gente...
2: Melei minhas mãos aqui.
0: Bom, tá, mas a Tia Carmen, mas quanto tempo tem amigo da Tia Carmen?
2: É o seguinte...
0: Tem, quanto tempo tem amigo dela?
2: Sei lá, faz 20 anos. Inclusive, teve determinado momento que eu quis namorar a Carmen e não consegui. Aí ela disse assim pra mim, Pedro... A gente não pode ter relacionamento. Eu digo, por quê, cara? Porque nós somos amigos. Eu digo, Carmen, eu nunca comi inimigo. Mas não levei, entendeu? Eu já teve uma procissão ali, né? Mas deu fora, tá? Como é que eu... Tá. Aí tem... Como a propaganda tem a ver... Como a brincadeira tem a ver... Aliás, como o patrocínio tem a ver com sacanagem, é claro que os caras já chegam à seguinte conclusão. Ele é sócio.
1: Tá.
2: Mas eu sou sócio da Sete Campos de Piracicaba também.
1: Sério?
2: Do Piscinini,
1: claro. Sério? Não sabia. Não, também. Então tu é sócio da Tia Carmen mesmo?
2: Não.
0: Tá, dizem que tu é dono.
1: Ah, tá, eles dizem.
2: Não, eu sou sócio do Vila Ventura.
1: Da Vodka Valesa.
2: Da Vodka Valesa, da Sete Campos de Piracicaba, tá? Porque quando eu sou o tipo de comunicador que me envolvo com o cliente.
1: Claro.
2: Né? Eu não faço, beba Sete Campos Piracicaba. Não, eu já faço uma história, mano. Sabe aquela caipirinha, quando recebe o churrasco, aí tu conta uma história.
1: Aquela assim. Lá servida pelo seu fulano.
2: Isso, tá.
1: Então alô, tem seu fulano.
2: Uma outra conotação.
0: Tu, e fala, parece... tu fala do vinhozinho também.
2: Sim, o vinho Pérgola.
1: Pérgola, o mais vendido do Brasil.
2: 12 anos consecutivamente, sabe lá o que é isso? Bah, que loucura. E aí o pessoal pensa que eu sou sócio da vinícola. E aí sai o papo. E da Tia Carmen com uma sacanagem, claro, que rende mais. Né?
1: Ali tu aplicou na poupança.
2: É, o quê? Mas é isso.
0: Mas tu não vai mais lá na Tia Carmen. Tu não vai visitar ela.
2: Eu só fui pra vender comercial.
0: Isso. Não, eu digo nesse sentido. Se tu não
1: mas vai... tem vendido muito.
2: É que alguns clientes gostam de comprar comercial lá. Aí tu aproveita e conversa com o cara, faz o negócio, os troços.
1: Tá, e do que tu é sócio de verdade? Quais são as tuas outras empresas? Porque eu sei que tu é um empresário, tu é um...
2: Não, eu vende alface. Eu tenho um sítio, eu tenho...
1: Orgânicos Denardim.
2: O meu cliente é o Zafari. Só tenho o Zafari como cliente.
1: Já comi muito o Denardim.
0: Não, só tenho o Zafari.
1: Ah, só o Zafari de cliente.
0: Ele é ligeiro.
2: Tu é engraçadinho também.
0: Eu sou. Cara gozado.
2: Só tu vai pra puta que tipo pariu.
1: Tá, o que mais? Orgânicos Denardim.
2: O Atlético pode dizer.
1: Pode, tá liberado. Que vale ainda mais nessa hora.
2: O Peter deixa.
0: Peter deixa.
1: Ele que nos deu esse programa. Nos dois programas pra gente falar. Você o que
2: é isso. Louco,
1: pra tu ver, né? Mas nós estamos em segundo, nós estamos chegando.
0: Nós estamos chegando, hein?
2: Tu quer ganhar da Gaúcha?
1: Porra! Em um horário só.
2: Não tem bala pra isso.
1: Não, mas eu não quero ganhar em todos os horários. Ó, da meia-noite às 2. Deixa eu ganhar da 1 às 2 só. Da meia-noite à 1 o Colin pode seguir. Ver.
0: Ah, mas o Pedro do TPH já não ganhava, né?
1: É.
0: Tu
1: é
0: do TPH já não ganhava, né? Quando tu chegou na Gaúcha, a Gaúcha não ganhava.
2: Não, a Gaúcha era chinelo.
0: É mesmo?
2: Comigo.
0: É mesmo?
2: Não. Não, mas a Gaúcha é uma grande rádio. Isso.
1: É inacreditável. Inacreditável.
2: E a Atlântida também. A RBS sabe onde é que tá metendo a mão.
1: Não, é do caralho. Tu tem a número 1 e a número 2, né? Tu fazer concorrência pra ti mesmo, os outros não fazem.
0: Mas a Gaúcha é número 1. A Gaúcha é uma rádio número 1 Brasil, assim.
1: Brasil.
0: Porque a Gaúcha tem tudo, né, Pedro? Tudo.
2: Olha, eu vou te dizer o seguinte, eu duvido que alguma rádio do Rio, São Paulo, onde o mercado é muito maior, tenha um faturamento que tem a Rádio Gaúcha. Duvido. Se tu somar o faturamento de todas as rádios, menos a Gaúcha tem mais grana do que as outras.
1: Bem pertinho, nosso microfone não é os da Gaúcha,
0: já te falei. Você que
2: tá beijando aqui?
0: É, tem. Vamos arrumar uns da Gaúcha pra ti. Mas então...
1: Tá, não, tu não terminou as empresas. Tá, Orgânicos Denardim, onde só? Mais? Só? É a tua única empresa?
0: Não é possível.
1: Tá, e o Pedro Ernesto e banda?
0: E os shows?
2: Não, mas não é uma empresa, é uma banda, não.
1: Ué?
2: Não, a gente faz shows aqui no interior, agradamos muito. Mas tem uns filhos da puta aqui na RBS que começa a debochar. Ah, se o Pedro vai lá, eu vou viajar. Leva a tua mãe, ô cachorro. é brincadeira. Só no meu.
0: Não, mas pô, tu tá...
1: Brincadeira, mas tu tá há 30 anos vendendo show.
0: Mas eu acho.
2: Mas eles me criam um problema.
0: Quando é que começou a fazer show?
2: 1984.
1: Imagina, 40 anos.
0: É. E os caras dizem, ainda falam que tu é ruim. 40 anos.
1: Imagina se fosse bom.
2: Esses mau caráter aí da Rádio Gaúcha, tudo bobalhão. Tudo mentira.
0: Tá, então pode. Então, dá uma palhinha pra gente sair. Então, pra sair
2: é o meu Rio Grande do Sul, céu, sol, sul, terra e cor, onde tudo que se planta cresce e o que mais floresce é o amor. Mais do que só com cachê.
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1: Dois gordos e um pedernés de Nardina. Antes, vai até as duas da manhã, Pedrão. Falta pouco, falta pouco.
0: Falta menos que faltava, Pedro.
1: Falta menos do que faltava. Confia na gente.
2: É verdade.
1: Agora, quando passa da uma da manhã, tá liberada as perguntas polêmicas.
0: Tá, eu tenho uma pergunta.
1: Eu tenho uma também, vai.
0: Tá, tu é o primeiro, então.
1: A minha é muito polêmica.
0: Tá, bom. A minha é mais tranquila.
1: A minha é bem polêmica, Pedro. Vai.
0: De todos os caras que tu trabalhou, tu acha que tu é o mais bagaceiro ou tem gente mais bagaceira que tu?
2: Tem.
0: Quem é mais bagaceiro?
2: André Silva.
0: André Silva?
2: Esse baixinho tu não faz ideia.
0: É?
2: Vocês também são mais bagaceiros.
0: Não.
2: Tá, digo... que é aquele pretinho básico, aquilo é uma bagaceirada. Vocês deviam estar presos. Eu tinha que estar fazendo programa com vocês no Presídio Central.
1: Mas não é incrível, não é incrível? Tu ouve de vez em quando?
2: Não consigo, tô no sala.
1: Era isso? Não, mas tem às 6 da tarde.
0: Ele tá ouvindo.
2: Não.
0: Que nem é gaúcho.
2: Não, aí, eu tô fazendo coluna, ouvindo.
1: Alguma coisa esportivas. Fora gaúcha tu escuta?
0: Que outras rádios tu ouve?
2: Eu ouço de vez em quando das 11, como é o nome dele?
0: Bola nas costas?
2: Bola nas costas. Que é também uma bandaia.
1: Gandaia também,
2: é,
1: gandaia.
2: Gandaia total. Mas é um jeito de fazer futebol, né? Vai pro bar e os caras estão sacaneando.
1: Vocês é que a gente não pode fazer futebol igual a vocês, né?
0: Nós vamos perder.
2: Não é o caso de perder ou ganhar, cara. Cada um tem um jeito.
1: É isso.
2: Sabe? Cada um tem um nicho. Tem pessoa que gosta mais de sacanagem. Eu vi vocês, que gosta menos de sacanagem. Se bem que o saldo de redação
1: anda bem em sacanagem.
2: Também.
1: Às vezes eu escuto das 2 às 3, eu digo, que gandai. Entra o repórter, 2 da tarde, 2h20, o repórter não falou ainda. Que eles estão falando da careca do repórter, da roupa do repórter.
0: Já vi tu agradecer o repórter sem ele dar informação.
2: É. Aliás, dependendo do repórter, é melhor.
1: Eu vou pra minha pergunta polêmica.
0: Tá, vamos ver então, polêmica.
1: Quando o Pedernés Denardim vai parar? Porque eu escuto esse papo desde 2014.
2: É que tu diz isso.
1: Ué? Eu escuto, os corredores falam. Desde 2000, não, a Copa.
2: Manda a mãe deles parar.
1: Se o Brasil for Hexa no Brasil, o Pedro vai parar e não sei o quê, e não sei o quê. Eu escuto isso desde 2014.
2: Não, eu vou parar pra fazer o quê? Pra ir pra casa?
1: Não sei, tô te perguntando.
2: Eu vou trabalhar enquanto eu tiver saúde. Enquanto eu puder subir a escada aí, eu vou trabalhar. Não quero falar de nada.
1: Quantos anos tu tá, Pedro?
2: 7,5.
1: Porra. Vamos mais uma Copa? 2030.
0: Tu faz sexo ainda ou tu acha que tu faz sexo?
2: Não, com segurança.
0: Purinho ou tu cai no doping?
2: Não, eventualmente com uma vitamina. Tudo é possível.
0: Tu não pode cair no antidoping, né?
2: Se a nota for 9, aí não precisa. Se for 6, bom, vamos nos acompanhar aqui.
1: Outra pergunta que eu escuto muito. Quem vai ser o substituto do Pedro Ernesto?
2: Bom, a Rádio Gaúcha tem 2 grandes narradores e eles vão ter que disputar o pedaço deles.
1: No soco.
2: Não necessariamente. Mas tanto o Debona quanto o Manhago são narradores de grande categoria. A Rádio Gaúcha não pode se queixar deles.
1: E qual é o teu estilo de narração que tu mais gosta? Não quero saber do narrador. Quem é o narrador que tu gosta de ouvir? Tu tá em casa e tu pensa, putz, como narra bem esse?
2: Eu gosto dos nossos.
1: É?
2: É. Tem algumas coisas que eu reclamo, que o Manhago sabe tudo que é número, né?
1: O Maiago é um plantão narrando.
2: É, sim, só que aí ele
1: fode o plantão. Eu sei, eu já fui plantão dele, é uma merda.

0: E o Debona, gosta de dar opinião.
1: Aham. Aí o ferro comentarista.
0: É, aqui é comentarista. Tem dois na jornada. Dá. É comigo, tá jogando mal. Esse aí joga muito. Mas isso são características pessoais, né? Que obviamente não acaba sendo produtivo, mas não desqualifica o trabalho deles, pelo contrário. Grandes narradores que chegam junto.
2: Tá, e quem é que tu gostava de ouvir, então? Quem é que tu gostava de ouvir? Quem é que o Pedro ouvia?
1: Criança, adolescente,
2: falava
1: jovem.
2: Falava assim, pai, eu quero ser esse narrador, porque todo narrador...
0: Tem uma escola, né?
2: Vai lá, vamos ver.
0: É Mendes Ribeiro e Pedro Pereira.
2: Esses dois são os...
0: Eu comecei a narrar futebol 90 dias depois da morte do Pedro Pereira. E eu imitava ele grosseiramente. Até que eu fui me separando essa coisa toda, mas eu admirava ele demais. Assim como o Mendes Ribeiro, né? Que fez uma Copa de 58, foi transportado quando chegou no aeroporto Salgado Filho de carro, pela cidade inteira, uma multidão aplaudindo ele, que naquele tempo o rádio era aquela loucura. Assim.
2: Sim, loucura
0: Hoje os caras estão cagando e andando pra mim, mas naquele tempo era legal.
2: É uma loucura, né? Pensar uma rádio de Porto Alegre e fazer a Copa do Mundo, que foi a Guaíba de 58.
0: Em 1958.
2: Mendes Ribeiro e o Flávio Caras Gomes.
0: Pra botar no ar era um...
1: Não, até hoje tem rádio que não fala, né? É basicamente a Gaúcha que compra e vai. Imagina em 58.
2: Eu tava vendo que, inclusive, a Banda B de Curitiba, que é uma rádio
1: grande,
2: gigantesca, vai estar com a Gaúcha em parceria na Copa, né? É. Pra todo o estado de Curitiba. Imagina que... Já foi uma rádio muito forte, né? Foi
0: a
2: rádio...
0: É que a Copa do Mundo é um custo, assim, proibitivo. A Rádio Gaúcha faz um esforço para fazer cobertura de Olimpíada e Copa do Mundo que tu não faz ideia. Para assinar o papel, $500 mil. Para assinar o papel.
2: E lá tudo eles cobram, né? Uma cadeirinha, tudo, um banquinho, tudo, uma mesinha, uma caneta.
0: Se respirar, ele cobra também. É um troço impressionante.
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2: Dois Gordos e um Pedro Ernesto, Dois Gordos e a Madrugada ao vivo. Todo mundo tá dormindo, a gente vai até 2 da manhã.
3: Chupa, Rafael Cole. Acho que hoje tá todo mundo acordado aqui, cara.
2: Não, hoje não tem
3: todo
2: ninguém.
3: Todo mundo pra...
2: Pessoal,
3: pra...
2: não tô acreditando que o Pedro Ernesto aqui...
4: Gilbarão.
3: Não, o Barrão da Madrugada, nós estamos detonando ele já.
4: Estamos detonando.
2: Devagarzinho.
3: Tá lá.
2: A gente quer roubar um por um os ouvintes. A gente não tem pressa.
3: Não tem pressa. Então a gente é novo. Tinha mais novo que.
2: Eu pego os carros de aplicativo e digo, ó, dá uma chance pro. Aí ele muda um. Aí eu vou indo. Todo dia eu vou mudando um. Porteiro, um taxista, um motorista.
3: Se tudo
2: der certo, em 12 anos a gente passa.
3: Isso. Devagarinho. As pessoas dão muito em cima de narradores esportivos, mas eram as gurias, elas dão em cima de mulheradas.
4: Eu sou feiozinho.
3: Não.
2: Mas já foi bonito.
4: Tem filhos bonitos.
3: Tem.
4: Eu sou bom reprodutor. Eu sou feio assim, o que eu vou fazer?
3: Elas não dão em cima de ti, não tem as Maria microfone.
4: Eu sou tão bonito que se eu chegar lá na tia lá e um chequezinho não, se usa mais, um fixinho de 500 mil, eu fico lindo durante 30 minutos. Depois evapora. Gás, evapora e vai embora.
3: Mas tu tá bem 30 minutos.
4: 30 minutos, tá bem, né?
2: Tá, e o que que.
4: Olha.
3: Tem conversa nesses 30 minutos, né?
4: Sim, muito. Faz tudo.
2: E o que é mais difícil de narrar? Aos 76 anos, Pedro. É mais difícil se deslocar dentro do estádio, é mais difícil enxergar de longe.
3: Na arena.
2: É mais difícil ficar 6 horas falando sem parar.
4: Mais difícil é enxergar os jogadores. Na arena, onde tu estás no 8º andar, nós estamos falando aí de quê? De 30 e tantos metros. Eu enxergo o jogador, parece um bebelozinho lá embaixo. E aí, claro, aí tu tem as manhas, né? Quem tá do lado direito é o Pavon, quem tá do lado esquerdo é o...
3: Pedro Gabriel,
4: tá? Aí tu vê um negro correndo, é o...
3: É o Amoso.
4: Mas se tiver dois negros, aí é ele e o...
2: E o TT.
4: E o Mac.

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2: Acabou o Dois Gordos e uma Madrugada. Acabou, tá na hora, vamos pra cama.
3: Acho que era só isso, eu nem tinha vindo aqui. Andei na noite aí de automóvel.
4: Então, mas agora vamos sair pra dar uma volta.
3: Sinaleira agora,
2: bom. Onde é que nós vamos?
4: Duas da manhã, um lugar bom em Porto Alegre.
3: Na tia Carmen, se dança, se namora, com lindas mulheres e a paixão nos arrebata. Ali realizamos fantasia dourada, basta que se tenha bons reais na guaiaca. Tem que chegar com a grana.
4: Eu tenho um convidado pro Pedro Ernesto, peraí.
2: Qual convidado? Qual convidado tu tem pro Pedro Ernesto?
3: Meu Deus, o que eles fazem comigo?
2: Não, o que esse gordo é teu fã, tu não tem noção. Eu sou muito teu fã, né? Eu, quando eu entrei na Rádio Gaúcha, tu me deu uma...
3: O pior plantão de estúdio que eu vi
2: na minha. Um dos piores. Mas eu fiz até Copa, me respeita.
3: Não.
2: Eu fiz Copa, eu fiz Grenal, tem um Grenal na Gaúcha que sou eu, plantão.
3: É?
2: É, um só. Olha quem chegou.
3: Sabia? Outro bagaceiro.
2: Sabia que esse bagaceiro tá te imitando no Pretinho?
3: Ah, é?
5: E aí, ô Pedrão? Tu gostas de mim?
2: Sabe quem é esse aí? Sabe o que é esse aí? Esse é o Negro Ernesto Denardim.
5: Eu sou demais. Eu tenho ébano.
3: Tu acha? Vem cá, me diz o seguinte. Tá tudo bem contigo?
5: Tudo ótimo.
3: Continua apaixonado?
5: Ainda, né? Ainda. Tu falou pra mim que era 4 anos é de muito tesão, né?
3: É, depois vai derretendo.
4: Pode contar aquilo ou não? Teu primeiro jogo com o Pedro.
5: Primeiro jogo com o Pedro. Não é o primeiro jogo, meu primeiro Grenal.
4: Isso.
5: Primeiro Grenal com o Pedro, tô eu na cabine. Tenso, né? Pô, tô na Gaúcha ali, fazendo um Grenal.
4: Todo mundo ouvindo.
5: Visitante, arena lotada, milhões de ouvintes. Eu tinha 23 anos ainda. Palco Mendo, Soares, Grêmio, pai, chute pra tudo que é lado. Ele, a bola vai pra linha de fundo. E aí, antes de me chamar, ele falou assim, ó. Ele desliga o microfone e fala, eu posso.

0: pegar o teu pau.
1: E liga o microfone. Vira e mora, hein, Will?
2: Mas não é esse, isso é pra te inspirar.
1: Cara, meu primeiro dia, meu, 2012, tá o Kleber Grabowski apresentando a redação. E aí chega ele, o Kleber, ah, esse aqui é o Pedro. Ele falou, quem tu é? Eu falei, não, eu sou o novo estagiário. Ele falou, tchê, vou te dar só um conselho. Um único conselho. Não me faz cagada. E se fizer, assume. Ninguém assume as cagadas desta merda, desse prédio.
0: E tem a outra, tem a outra. E tem uma outra. Outro Grenal. Segundo Grenal na arena, Grenal com o Bento e o Pedro. Vini Moura e o Inter. E eu assim, ó. Esse time aí tá uma palmolice. Falei no ar e esse aqui desliga o microfone. E os chefes mandando mensagem. Pô, palmolice, esse aqui desliga o microfone. Foi se fosse do caralho.
1: Pedro Leonardinho. Volte sempre, Pedrão. Foi uma honra.
2: Me tiro de madrugada da cama pra vir fazer essa porcaria aqui.
1: E sabe o que ele falou de mim? Como é que eu sou o plantão na gaúcha?
2: Pior de todos.
3: É o pior plantão. Isso é um título, não. Pior plantão da história.
2: Da história, da Rádio Globo.
3: Porra, isso é um puta, isso é uma vitória, cara.
2: O Kleber Grabowski, o Kleber Grabowski se retorce lá na cidade dele, lá onde ele tá.
3: Pô, perdemos.
1: Olha, atende. Dois gordos da madrugada, vai ficando por aqui. Obrigado pela parceria, pela companhia, de volta a qualquer momento. Quem é que liga essa hora, cara?
2: Tchau. Já te ligo aí.
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1: Ursinho polar, bem pequenininho. Ele que chegou na mamãe e falou: mamãe, eu sou um ursinho polar. Ela falou: mas é óbvio que é um ursinho polar, meu filho. Tem certeza, mamãe, que eu sou um ursinho polar, mas é óbvio. Mas, meu filho, tu é um ursinho polar, meu filho. Vai lá e fala com teu pai pra tu ver. Aí chegou: pai, eu sou um urso polar. Mas é claro que é um urso polar. Eu sou um urso polar, teu avô é um urso polar, tua avó é um urso polar, tua mãe é um urso polar.

0: Tua bisavó é um urso polar, né, minha? Sobe um urso polar, tu é um urso polar. Tá bom. Aí o gurizinho foi brincar. Foi brincar e voltou. Mas papai, tem certeza que eu sou um urso polar? Pô, eu te falei, tu é um urso polar. Ah, então tá bom. Aí voltou de novo. Não, papai, mas tem certeza mesmo que eu sou um urso polar?
1: Puta merda, sério?
0: Aí ele, porra, mas por que que tu tá com dúvida que tu é um urso polar? Aí ele, é que eu tô com frio pra caralho.
2: Se tu quiser mais momento como esse, vai lá na TLTV, no YouTube, que tu vai achar muito legal. Tá legal? Muito obrigado.

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0: 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Que levou a facada!
1: Nego Velho era conhecido por tentar ganhar dinheiro em tudo que ele fazia.
2: Ah, Nego Velho tá sempre apostando e ganhando Nego troco.
1: Velho. Certo dia ele apareceu na casa de um velho amigo e já foi dizendo: Pereira, meu querido Pereira, aposto que você não adivinha o que é que eu vim fazer aqui.
2: Ah, é muito simples, disse o amigo. Já sou calejado contigo, Nego Velho. Deve ter vindo aqui pra arrancar um dinheiro de mim, né?
1: Tu tá louco, Pereira, que é isso? Só passei aqui pra te dar um grande abraço, viu? Perdeu a aposta. Vai passando a grana. Bota postal, cara.
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3: Projota, Lorena.

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0: 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Que levou a bacana!
1: Uma família muito recatada tava andando na rua, pai, mãe, filho, o menino tinha 5 aninhos e de repente se deparam com a cena de um cachorrinho fazendo a coisinha ali com um outro cachorro.
2: Minha cunha.
1: Lenha, lenha, lenha. E o Joãozinho pergunta:
3: e aí, pai? O que, que eles estão fazendo ali, aqueles dois cãezinhos?
1: E aí o pai, um pouco envergonhado, fala: ah, filho, é que o cachorro de cima, ele quebrou a patinha e o cachorro de baixo tá ajudando ele a andar. São amiguinhos. E aí o Joãozinho conclui:
3: bem que o vô falou que quem ajuda os outros só toma no cu.
0: Porra! 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Tá legal? Muito obrigado.

0: 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Que levou a facada?
1: A professora pede que o Joãozinho cite três partes do corpo que comecem com a letra Z. E ele tasca.
2: Essa é fácil. Zóios, ouvidos, orelha. Se quiser mais uma, zumbigo.
3: Meu Deus do céu, mas quanta estupidez! Vou te dar uma nota que também começa com Z. Sabe qual é?
2: Sei, essa é fácil, zoito.
0: 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Tá legal? Muito obrigado.

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0: Atlântida, rádio das nossas vidas, é a melhor vibe do FM. Salve, salve, a quarta-feira, dia 27 de maio de 2026. Esse é o Despertador chegando ao vivo para toda a rede Atlântida, no Rio Grande do Sul e no mundo. No Rio Grande do Sul, através da grande rede Atlântida, abraçando a galera que sintoniza junto com a gente. E vai-se embora, dia fora. E no mundo é através do atlântida.com.br, do aplicativo da Rádio Atlântida. Baixe ele lá no teu sistema operacional. E vem para esse universo de muita alegria, diversão, emoção e muita coisa boa. 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Sim, você está ouvindo a voz dele, mundialmente conhecido como, ó, embaixador do balanço. Cá estou eu, lepe de faceiro, tururu, do Fagotão, para encarar mais um dia ao lado desta audiência chocrível. Arroba Rodrigo Adam, sim, titio tá on the line ali no Instagram. E também, Onera, até 5 para as 9 da manhã, entregando o Morning Show número 1 deste estado. E eu não estou sozinho, não, ela está entre nós. Parou. Aí. Carolina. Senhoras e senhores, a primeira e única, Carol Sanches. Como é que tá? Tudo bem?
1: Tudo bem, muito bom dia, Danzinho. Bom dia, audiência sua linda. Vencemos, chegamos no meio da semana. Já estamos aqui com a nossa cabeça erguida, com a nossa coroa de princesos e princesa bem encaixada no lugar. Ao menos eu espero, segura na minha mão e a gente vai tentar descobrir isso. E bora começar mais um dia juntos nessa loucura matinal do nosso Despertaverso.
0: Boa! 7:07 é o Despertador embarcando junto contigo na tua rotina. E o que é uma rotina nesse programinha é a nossa pauta do dia que chega junto com o Docile.

0: Muito bem.
1: Muito bem, esse é o Despertador. Eu tava pensando agora, quando o Tony vem, eu tenho uma lembrança muito boa. Quando eu fui no pub do Buddy Guy em Chicago. E aí, na real, a inspiração vem num cara que subiu lá, era aquelas noites de open mic, é isso aí.
0: Olha só.
1: E aí era aquelas noites de open mic, era um cara que... Eu não consegui identificar.
0: Open mic de karaokê.
1: Isso. Mas não era karaokê, era o guitarrista tocando uma bluseira e o cara ia ali,
0: então
1: performava e tal.
0: Palco aberto, isso. Vai lá, chega quem quer fazer o que quiser fazer.
1: E aí eu lembro, tem uma foto até desse cara ali, eu...

0: Cara, eu tenho um vídeo. Eu vou postar em seguida no meu Instagram ali,
1: tu
0: falando.
1: Tem um
0: a inspiração
1: vídeo?
0: Do Tony. Eu tenho um vídeo desse cara.
1: Ô, Rodrigo, mas agora tu...
0: Ele era um funcionário, aparentemente, da prefeitura ou algo do tipo, uh-huh. assim, um servidor público. Tava ali no pub e aí era liberado, o cara foi lá e
1: massa.
0: Cantou. E aí eu digo, pá, aí toda vez que eu tô
1: olha
0: com o Tony
1: só.
0: Por perto, eu lembro desse louco aí.
1: Com o Tony por perto é ótimo. Esse aí dá uma encostada.
0: É.
1: De Chicago para cá.
0: Isso.
1: Bom, Rodrigo Adams, nossa pauta do dia não tem nada a ver com Chicago.
0: Não.
1: Não tem nada a ver com os lados de lá.
0: Não.
1: Tem a ver com os lados de cá. Porque é o seguinte, hoje queremos coisas que o brasileiro vira especialista instantaneamente.
0: Tá.
1: Por exemplo.
0: Futebol, Copa do Mundo, né?
1: Ah, eu ia dizer daquele jeitinho. Resolver a resistência do chuveiro de um jeito...
0: Será-se, Carol? Não,
1: tu tá
0: botando umas camadas de cor que não é bem assim, não.
1: Eu acho que o brasileiro é bom de resolver coisa.
0: Concordo. Mas
1: dá
0: eu acho
1: jeitinho.
0: Que não é esse exemplo aí, não.
1: Tá,
0: hein?
1: Da resistência pode não ser da resistência, sei lá.
0: Eu sou um que eu ia pagar pra não me incomodar.
1: É, no meu caso também, né, Rodrigo Adams?
0: Então,
1: eu estou falando do outro. Estou falando dos outros brasileiros. Sei lá, a torneira tá empenhada. Dá um jeito de fazer ali um embromation pra funcionar até o cara chegar pra resolver de fato, entendeu?
0: Ah, eu já ia mais pelo lado
1: tu
0: do...
1: Tu jura?
0: Pois é, cara, mas tudo bem.
1: Pra tu
0: bem.
1: Ver como é que as interpretações de uma pauta podem ser várias.
0: É, eu acho aquela coisa do tipo assim, dá um quiprocó qualquer. Tipo, sei lá, meu, é cuidar os exemplos, né, pra não disparar um gatilho negativo, assim. Tá, meu, mas dá uma tragédia em algum lugar. Do nada as pessoas viram especialistas... em crise ambiental.
1: Ah, claro.
0: Sabe, tipo...
1: Claro.
0: Mas eu acho legal isso. Tipo, daqui a pouco, tu que assiste Fórmula 1, né? A gente tem um brasileiro
1: isso.
0: ali que tá tentando um lugar ao sol, né?
1: Tá, sim, se segurando nas beiradas.
0: Mas tá tentando.
1: Gabriel Bortoleto.
0: Aí a galera já volta a manjar de Fórmula 1.
1: Exato.
0: Sabe? Aí tu tem
1: Exato.
0: João Fonseca no tênis. O pessoal já começa... acompanhar um pouquinho mais.
1: Entendi.
0: Tô viajando?
1: Não, mas eu acho que serve igual.
0: A gente tá falando tudo a mesma coisa,
1: eu
0: de maneira diferente.
1: Exatamente.
0: Né?
1: Então agora demos várias perspectivas para os nossos ouvintes e eles podem chegar da forma como eles quiserem pra gente.
0: Momentos em que o brasileiro vira um especialista de forma instantânea.
1: Plau, assim, dois toques.
0: Exatamente.
1: Virei chefe de tal coisa.
0: Isso.
1: Então tá.
0: Manda pra gente no @ Rodrigo Adams e no @ carol.sanches, aquele áudio até 30 segundos.
1: Bonitão, sem barulho externo, o furacão, deixa de lado o furacão, manda limpinho, tira do Bluetooth.
0: Boa! 7:12, manda teu áudio e participa com a gente da pauta do dia.
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0: Atlântida, Rádio das Nossas Vidas, é a melhor vibe do FM. 7 horas 23 minutos, quarta-feira, dia 27 de maio. Aqui estamos com o Despertador ao vivo, Morning Show número 1 do Rio Grande do Sul. Abraçando a Rede Atlântida. É bom isso aqui. Until the back.
1: É grandão, hein?
0: Pra ouvir alto no tal.
1: Olha, eu assisti o show do Offspring no Lollapalooza do ano retrasado, eu acredito, e foi no mesmo dia ou na mesma edição do Blink, que era, meu Deus, Blink tá voltando, meu grandão. Deus. Meu amor, Offspring, me desculpa, mas pisou no Blink.
0: É.
1: Pisou bonito. Offspring foi, assim, alucinante. Foi essa vibe, assim, o show inteiro.
0: É, eu assisti duas vezes Offspring, uma no Planeta Atlântida e uma no Rock in Rio, cara. E assim, é isso, né, velho? É uma porrada mesmo. Uma baita trilha pra gente começar o dia. E tu pode participar conosco deste Morning Show que só está começando.
1: Hoje a pauta do dia, quer saber coisas que o brasileiro vira especialista instantaneamente. Tu manda teu áudio bonitão ali no @carol.sanches, no @rodrigoadams, até 30 segundos.
0: Boa.
1: Bruna Campos, 45 não dá.
0: Não dá. Vamos ver, a Patrícia mandou 28.
2: Bom dia, Rodrigo. Bom dia, Carol. Tudo bem?
0: Bem.
2: É, pra mim, o que o brasileiro vira especialista é em virar tudo em meme.
0: Tá.
2: É impressionante como o brasileiro consegue virar meme, consegue fazer tudo virar meme. E não é à toa que é muito engraçado, né? Tanto em imagens quanto também em comentários, que agora tá muito em moda a gente ler os comentários e dar muita risada. Beijo, Kiki.
0: Bah, o meme que mais me pega agora é uma série de frames da série Magno dos anos 80, que era uma série passada na Globo. E aí é o ator sempre fazendo uma cara do tipo, eu avisei que é da M. Sabe? Tipo, mas a cara dele não é pra isso na série, mas eles conseguiram transformar com essa frase em algo assim. Cara, eu assisto aquilo, eu começo a dar risada sozinho.
1: Quase vira a figurinha do WhatsApp ali, né, em momentos.
0: Total.
1: Vamos com este ouvinte aqui, ó.
3: Digligueu, muito bom dia, Adams e Caroleta.
0: Dia,
3: aqui é o Cian de Campo Bom. Cara, coisa que o brasileiro é expert, eu acho que é gambiarra, mano.
1: Gambiarra.
3: Chama a NASA pra nós, porque a gente devia ser estudado, realmente. A gente resolve as coisas na hora ali e gambiarra, resolver um negócio aí. Tem um arame na mão aí, um alicate, o cara faz muita coisa.
0: Uma gaibezinha, né?
3: O brasileiro sempre dando seu jeitinho, né? Valeu, abraço.
0: É, Carol, entra no que tu falou na arrancada ali mesmo.
1: Viu?
0: É verdade, me dobrei pra essa daí, tens razão.
4: Salve, salve, Rodrigo. Salve, Carol.
0: E aí, João?
4: Meu nome é João Lobo e eu tô aqui pra dizer, ó, brasileiro é especialista em criar meme, tá? Pode acontecer qualquer coisa, em qualquer lugar do mundo, os melhores memes são os nossos. Não adianta,
1: é
4: disparado, tá? Um bom dia pra todo mundo aí.
0: Valeu, velho, tamo junto.
1: Eu acho que o rolê do meme bate na alegria do brasileiro, igualando a energia de show de brasileiro. Não tem artista internacional que não fale da energia que é o brasileiro num show, cantando, gritando, estando ali junto, que eu acho que é essa mesma alegria, só que online.
0: Verdade.
1: Fiz uma boa comparação
0: boa,
1: agora.
0: Vem muito bem. Parabéns,
1: 7h26, eu acho que eu posso encerrar o dia. Vamos com o Alex.
0: Segura, tem muita coisa.
5: Fala, Carol. Fala, Rodrigo. Aqui é o Alex de Alvorada. Eu acredito que o brasileiro é especialista em dar desculpa, né? Quando não sai algo do esperado ou como prometido, ele vai lá e sempre arruma uma maneira de dar uma desculpa. Então, eu acho que o brasileiro, ele é especialista nisso. Kikiki!
0: Valeu, veião!
6: Fala, Rodrigueira! Fala, Carolzinha! Bom dia! Boa quarta-feira!
1: Bom dia!
6: Cara, uma coisa que o brasileiro domina, mas domina,
1: domina,
6: assim, tira de letra. Gambiarra, cara. Não tem uma coisa que o brasileiro não faça uma gambiarra.
1: Ó, mais um, viu?
6: Ah, aquilo ali não tá funcionando direito. O brasileiro vai dar uma gambiarra. Faz uma gambiarra. Nossa senhora! E funciona melhor do que se mandasse consertar, às vezes. E é isso, valeu, tamo junto.
0: Valeu, tamo junto, mano, velho.
1: Deixa eu ir com a Bruna aqui.
7: Eu acredito que o único e possível jeitinho brasileiro ali que pisa em tudo é o fã brasileiro. Cara, o fã brasileiro, ele é assim, ó, sensacional. Ele consegue levar a autoestima de muito artista, seja nacional ou internacional. A gente ama de um jeito e não faz distinção. Pode ser de série, filme, show, a gente é alucinado.
1: E a Bruna não deu nem oi, nem tchau, não. Porque foi ela que diminuiu o áudio. Acho que ela ficou nervosa, ótimo. Mas conseguiu diminuir.
0: Tá, mas olha só. A ideia dela é boa, o conceito é bom, mas a pauta não é exatamente isso.
1: É outra.
0: Vamos recuperar a pergunta da pauta, tá? É bom o pensamento dela. E isso pode até render, tipo assim...
1: Pode.
0: A gente pode fazer uma pauta um dia ali na frente. Tipo, artistas que lá fora nem são tudo isso e aqui viram wow, sabe?
1: Vou até escrever.
0: Aqui, ó. Momentos em que o brasileiro vira especialista instantâneo. Essa é a pauta do dia. Vamos ver o que o Amaral mandou.
8: Diguinho, beleza? Bom dia, salve, salve. Que o brasileiro, de repente, vira especialista, cara. Solta na mão de um brasileiro preguinho 12x12 arame. Tá consertado tudo. No carro, em casa, pra colocar um quadro, porta. Aqui, ó, preguinho 12x12 arame, o brasileiro faz miséria. Tudo se conserta, tudo se repõe. Valeu, Tititi!
0: Muito bom.
1: Ah, convenhamos, a toalha que tá velha, ela vira um pano de show, não, né? Não tem o que fazer.
0: É verdade. Vem com mais um, Caroleta.
1: Deixa eu ir com o seu João aqui.
9: Bom dia, Carol. Bom dia, Rodrigo. Joca de Porto Alegre. Uma coisa que eu acho que brasileiro tem especialidade em adaptar e melhorar pratos típicos de outras localidades. Exemplo, o estrogonofe com batata palha, o hot

0: dog que cada região tem o seu,
1: sim,
0: né?
1: Sim. Ah, também tem uma
0: então
1: capacidade
0: é
1: de.
0: Bom dia pra todos. Kikiki.
1: Boa, velho. Bom isso aí. Ó, 7h29, o sinal já vai marcar que é 7h30. A gente precisa seguir também com a nossa playlist Bora. Aqui do Despertador, mas temos uma pauta do dia.
2: Isso aí, coisas que o brasileiro vira especialista instantaneamente. Então, sei lá, chegou alguma coisa no universo, o brasileiro vai lá, ele vai dominar um assunto, ele vai falar sobre esse assunto. Então conta pra gente coisas que o brasileiro vira especialista instantaneamente.
1: Boa! Agora 7h30 marcou o sinal da Atlântida. Vale mais um realzinho de Ramones, né? Pra gente entrar no clima dessa quarta-feira, dar um pontapé na energia negativa e abraçar a positiva. A gente já volta com o Despertador.

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0: Atlântida, Rádio das Nossas Vidas, é a melhor vibe do FM, 10 minutos para as 8 da manhã. Esse é o Despertador no ar. Vamos pra cima, Despertador tá junto contigo nas ondas da Atlântida até 5 para as 9 da manhã e a nossa parceria com o consórcio do Sicredi, o melhor caminho até as suas conquistas. E também a nossa pauta do dia chega com a assinatura de Docile. 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
1: Isso aí, experimenta então participar da nossa pauta do dia. Manda ali pra gente no arroba Rodrigo Adams e no arroba carol.sanches o teu áudio bonitão até 30 segundos, contando então o que vem na tua mente sobre coisas que o brasileiro vira especialista instantaneamente, assim ó, não tô.
2: Opa, bom dia Rodrigo, bom dia Carol, tudo certo? Yeah. Salve, salve, salve. Bom, pra fugir um pouco aí de muito do que a galera já tá falando, gambiarra, meme, coisa arada, o brasileiro é especialista também em fazer cagada, tá? Do nada. Tem uma coisinha dando mais ou menos certo ali, o brasileiro consegue dar um jeito de lá estragar em algumas áreas. Tenham todos um ótimo e bom dia, Diglion.
0: É que a gente é o corajoso por natureza, né?
1: É.
0: E a coragem, ao mesmo tempo que ela é boa, ela também pode levar a situações de constrangimento puro.
1: É verdade. Só quem se arrisca merece viver o extraordinário.
0: É.
1: E às vezes o extraordinário não é tão legal. É. Vamos com a Isadora.
3: Bom dia, Caroleta. Bom dia, Rodrigo. Isadora aqui de Passo Fundo. Na minha visão, uma coisa que o brasileiro vira especialista na hora é que pode tocar a música que for, seja em outra língua, seja em português. Se tu não conhece, a gente vai dar um jeitinho de falar, nem que seja as duas últimas letras da frase,
0: claro.
3: Assim, e vai sair alguma coisa, vai dar alguma coisa, a gente vira especialista no enrolation até pra cantar. Obrigada, beijo, boa semana.
1: Beijo!
0: Bah, eu tô muito contigo aqui, ó, quer ver uma coisa? Tem
1: Qual?
0: Uma música que ela é dos anos 80, mas ela toca em qualquer festa, saúde.
1: Obrigada.
0: E ela automaticamente gera esse sentimento nas pessoas. Mesmo tu, assim, ó, tu pode ser do pagode, do samba, tu pode ser do sertanejo, do gaudério.
1: Qualquer lugarzinho.
0: Tu pode ser roqueiro, tu pode ser do rap, mas isso aqui vai tocar, tu vai saber pelo menos um trechinho, quer ver? Não é essa parte. Aqui tu tá só sentindo ela.
1: Tá.

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1: É verdade, Adams. 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
1: Tonight.
0: Boa!
1: Vai. Boa, Adams, essa do bem.
0: Sou eu aqui, né?
1: Vamos com... Não sei. É assim, é assim, é assim, é assim.
2: Bom dia, Rodrigo. Bom dia, Carol. Brasileiro é especialista em... em descumprir pequenas regras, furar uma fila, fazer uma coisinha errada aqui, outra ali, botar um Ramones de manhã cedo na rádio, fugindo da programação. Esse aí é a especialidade do brasileiro. Valeu, Kikiki.
0: Valeu, Rafinha, tamo junto aí, tá? Depois a gente conversa.
1: Até nervosa. Vamos com o Guilherme.
3: Bom dia, Caroleta, bom dia, Rodrigão. Cara, brasileiro é especialista. Na hora que tá olhando o jogo de futebol, ele vira técnico, ele vira jogador, ele vira o Pelé da área, assim, cara. Não adianta. Ele sabe mais que o treinador, ele joga melhor que o cara profissional, que ganha milhões. Não tem. Isso, brasileiro é campeão. Não adianta. Rodrigão, próxima gramado do Samba, te prometo não te assustar de novo. Valeu!
0: Ah, sempre tem alguém me assustando, cara. Não tem problema, meu. Eu sou um assustado por natureza, velho.
4: Bom dia, Caroleta e Rodrigão. Do nada, o brasileiro virou especialista na escalação da Copa.
0: Também.
4: Diga-lhe-lhe-o, boa quarta-feira.
0: Oi, fala essa coisa do assustar, pra ter uma ideia, a gente tem o nosso colega Thiago Bittencourt, que tá desde os primeiros minutos do dia aqui na Rádio Gaúcha, né? Parceirão, grande camarada. E eu, pô, todo dia cumprimento ele, porque eu chego ali, vou lá pegar um café.

0: Informação é correta?
1: Vamos
0: perguntar para os nossos universitários.
1: Foi o Francisco Canhos, também conhecido como Francisco Canho,
0: como o seu Chico.
1: Na cidade de Jaú, na década de 30.
0: Ah, ali do lado.
1: Poxa, velho. Ô, meu, eu ganhei meu dia, cara, porque eu adoro pesquisar essas coisas inusitadas. Eu acho que tu aumenta o teu repertório quando tu sabe coisas aleatórias.
0: Verdade,
1: isso é uma pauta também, ainda não, pra gente recuperar. Coisas aleatórias que eu sei.
0: Coisas aleatórias que eu sei.
1: É, que são, tipo assim, isso daqui, cara, isso aqui abre portas, velho. Num bar, ah, tu sabia, né? Um brasileiro que inventou o chuveiro elétrico. Puta, né? Eu não sabia,
0: como
1: cara.
0: Assim,
1: como é que foi
0: cara?
1: Isso? É.
2: Fala, Adams. Fala, Carol. Que o brasileiro vira especialista de 4 em 4 anos é Copa do Mundo.
1: Boa.
2: Pode nunca ter assistido um jogo e quando vê, tu tá no bar discutindo com o seu Zé se ganha
0: seu
2: Cabo
0: Zé.
2: Verde ou Havaí.
0: Que?
1: O Havaí não é uma seleção, né? É um time de futebol.
0: Ele é o especialista
1: isso,
0: do jeitinho dele.
1: Verdade.
0: Do jeitinho
1: verdade.
0: Dele.
1: Não, foi valeu.
0: E aqui no Despertador a gente acolhe
1: valeu
0: todo mundo.
1: Valeu muito. Eu não sei nem se ele não foi irônico aqui, então por isso que eu fiquei meio assim, cabreiro, né? Mas é isso. O Havaí faz parte dos Estados Unidos.
0: Entrou na brincadeira, vai?
1: É, não, muito.
0: Vamos com o Jonathan.
1: Seria um país legal.
0: Seria.
3: Bom dia, Carol. Bom dia, Rodrigo. Aqui é Jonathan de Pelotas. E o que o brasileiro é especialista é quando tem um preguinho 12x12, uma havaiana...
0: Ó, oh, mais um.
3: Com a tira arrebentada. Com certeza essa havaiana terá mais uns meses ou até anos de vida útil na mão desse brasileiro. Que?
1: Valeu, velho.
3: Boa semana e bom trabalho a todos.
1: Tamo
0: valeu.
1: Junto, meu. Agora 4 minutos para as 8 da manhã, nossa pauta do dia, Carol.
0: Hoje queremos saber coisas que o brasileiro vira especialista instantaneamente. Tu manda pra gente teu áudio lindão, bonitão, gostosão pra gente até 30 segundos ali no arroba Rodrigo Adams e no arroba carol.6.
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3: Muito bom dia, gente. Uma baita quarta-feira a todos. Vem comigo pra gente dar uma olhada na Avenida Assis Brasil. Atenção, porque teve uma ocorrência ali no cruzamento com a Salvador Leão, no sentido centro, no bairro Sarandi. Tem trânsito lento agora nessa região e movimentação bem intensa entre o viaduto Obirici e o terminal Triângulo dos dois lados. 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
1: We're in trouble. 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
0: 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Aqui estamos com o Despertador ao vivo, Morning Show número 1 do Rio Grande do Sul. 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Carol Sanches, a nossa pauta do dia para Docile.
2: Hoje queremos, então, coisas que o brasileiro vira especialista instantaneamente. Galera, chega ali no arroba Rodrigo Adams e no arroba carol.sanches.
0: Boa! Vamos com sessão de áudios aqui Flau da galera. Olha aqui, ó, tava sumido, Felipe.
3: Fala, da sala Carolzinha. Bom dia, Digliguinho. Felipe aqui. Cara, se tem um negócio que o brasileiro vira especialista instantaneamente é quando tu fala que tá com uma dor, né? Ah, tô com uma dor no joelho. Ah, dor no joelho. Cara, isso aí é... Tem que tomar de viu de 6 em 6 e passar a arnica, né? A arnica resolve tudo. Ah, tô com uma dor no ombro. Ah, tem que alongar com o cabo de vassoura, senão isso aí não vai embora. É sempre assim, né? Ki.
0: Valeu, mano velho. Tamo junto.
2: Bora com o Diego.
4: Bom dia, Carol. Bom dia, Adam.
0: Dia.
4: Diego de Cachoeirinha. Pessoal, acho que a maior gambiarra do brasileiro aí é começar a remendar os havaianos aí com preguinho. Acredito que muitos brasileiros aí acabam fazendo isso. Certo, gente? Bom dia e uma boa semana a todos.
2: Bom dia!
0: Valeu, bom dia, tamo junto! Vamos ver aqui o Almir, querido.
5: Oi, Rodrigo Alves, oi, Carol Sanches, daquela edição de gravata aí.
2: Oi!
5: Uma coisa que eu já... Que o brasileiro sabe fazer instantaneamente é falar a língua portuguesa do Brasil, porque dizem que é a letra, que é a língua mais difícil de se aprender e aprende instantaneamente.
0: É verdade.
2: Ai, que fofura, cara. Vai. Deixa eu ir com o Eduardo.
6: Bom dia, Carol. Bom dia, Adams.
0: Dia.
6: Eduardo de Caxias.
0: Como é que tá, mano?
6: Cara, uma coisa que o brasileiro é especialista é reutilizar um monte de coisa. Um exemplo prático. Não sei se vocês lembram lá, ainda existe, mas o pessoal não usa mais. Aqueles potes de vidro de extrato de tomate como um copo pra tomar qualquer coisa. Um abraço, pessoal. Bom dia. Um
0: abraço, velho. Tá ouvindo a rádio boa no fundo aí, hein, cara?
7: Bom dia, Rodrigo. Bom dia, Carol. Ah, o brasileiro é o rei da gambiarra. Que a gambiarra, quando é bem feita, ninguém sabe que é uma gambiarra, né? Daí o cara já é formado em gambiarra. Modéstia à parte, bom dia.
0: Valeu, modéstia à parte, bom dia.
2: Modéstia à parte, bom dia. Vamos com a Lene.
8: Bom dia, Carol. Bom dia, Rodrigo. Lene de Lajeado. Então, o brasileiro é especialista em ser feliz, né? Porque é impressionante. A gente pode estar na M que for, mas o brasileiro sempre dá um jeito de fazer piada, né? De ser feliz. Carnaval, Copa, tá tudo aí pra Vira demonstrar festa. Pra gente o tempo inteiro, né? Vamos lá, quartou, só falta 2 dias pro final de semana.
0: A gente é da bagunça.
8: Valeu, galera.
0: Valeu. A gente é da bagunça.
2: Isso aí.
9: Bom dia, Carol. Bom dia, Rodrigo.
0: Dia.
9: Luciana de Porto Alegre. O que o brasileiro é especialista em se jogar, se entregar corpo e alma. Vocês já viram como é fácil identificar um grupo de brasileiros numa viagem?
0: É.
9: Ok, que é pela bagunça, pela gritaria, mas também é pela alegria. Um grande abraço, uma ótima quarta-feira. Kikiki!
0: Isso é uma real, cara. A gente pode ter todos os defeitos, assim, olha, todos mesmo, cara. Mas se a gente tem qualidades, uma delas, a gente é muito amoroso e muito alegre, velho.
2: Receptivo também.
0: É isso aí, é verdade. Né?
2: Qualquer pessoa, normalmente, a gente abraça quentinho. Vamos com a Milena.
10: Bom dia, Caroleta.
2: Dia.
10: Bom dia, Adams.
0: Dia.
10: Então, que o brasileiro vira especialista na hora, que o brasileiro é especialista, é de dar um jeito.

0: Não importa o que for, não importa a maneira, o brasileiro dá um jeito, sempre, pra tudo. Ah, se não tem não sei o que, se não faz não sei o que, o brasileiro dá aquele jeitinho brasileiro que só a gente tem. Não tem igual. Bom dia!
1: Bom dia!
0: Não tem igual.
1: Tamo junto. 8 horas, 15 minutos. É o seguinte, ó, esse é o momento em que a gente pede pra audiência ligar pro despertador.
2: 26-400-943, nosso Fruc Minota, entrando na área pra tu escolher teu som aqui.
1: Boa, Caroleta. 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Vamos ver quem tá na linha, não diga bom dia, diga dig liguinhão.
3: Dig, dig,
1: quem tá falando?
3: É o Douglas de Portão.
1: Meu, aê, faz o seguinte, ó. Primeira coisa, baixa o volume do carro aí pra gente se ouvir só na linha.
3: Bora, fechou?
1: Aê, craque máximo. Vamos de novo. Douglas de Portão, é isso?
3: Isso mesmo, ó.
1: Então, meu, trabalhamos no quê?
3: Ah, tu vai lembrar de mim, cara. Eu sou cliente oculto, cara.
1: Ah, é o cara do cliente oculto. Ah, cara. E onde é que nós vamos hoje?
3: Hoje?
1: É.
3: Estamos indo para Osório, meu irmão.
1: É, e pode dar um soprinho a mais, assim, do que é?
3: A cafeteria.
1: Tá. Oh. Legal, legal. Bem legal, lixado. Legal, legal. Tu já sabe o que vai pedir?
3: Ah, ainda
1: não. É. Ô, meu, então é o seguinte, ó, pra gente botar uma trilha sonora, então, tu que tá caminhando o litoral aí, pegando a freeway, aquela coisa toda. A gente falou no primeiro bloco aí de duas bandas, a Carol falou mais especificamente, né, de Offspring e Blink 182.
2: Verdade, falei.
1: O que nós vamos ouvir, Offspring ou Blink 182?
3: Ah, vamos de Blink hoje, meu irmão.
1: É mesmo?
2: Olha,
1: E vamos botar pra quem, meu?
3: Cara, pra todo mundo do Desperta Verso aí, vocês são demais, Muzada.
1: Querido. Valeu, meu galo cinza, boa viagem aí, pede um cortadinho pra gente lá
2: com
1: um pão com manteiga.
2: Pode ser.
1: Valeu, velho, tamo junto. 8h17, momento Fruc Minota no Despertador.

0: 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Hoje, muita coisa bacana ao longo do dia.
1: Mas nada de spoiler assim pra gente.
0: Só fique ligado na programação do Grupo RBS. Recomendo, assim como eu recomendo participar da nossa pauta do dia.
2: Isso aí, bora mandar teu áudio ali no arroba Rodrigo Adams e no arroba carol.sanches. O seguinte, coisas que o brasileiro vira especialista instantaneamente.
0: Vamos ver aqui o que o Dirceu mandou.
3: Vamos dali, bom dia Carol, bom dia Rodrigueira, vamos dali. Dirceu de Porto Alegre, bora, olha só.
0: Dali.
3: Porque a gente vira especialista, o brasileiro é especialista, mas todos, não tem um que não é. É inventar uma gambiarra pra alguma coisa. Tem que improvisar alguma coisa, vamos improvisar, é gambiarra, cara, tem que achar uma gambiarra e já era.
1: Dale,
3: vamos
1: já
3: dali.
0: Vamos dali. Foi a primeira da gambiarra, né?
1: Foi.
2: Vamos com a Daiane.
4: Bom dia, Carolzinha. Bom dia, Rodrigo Adams, meus queridos. Aqui quem fala é a Daiane, de Pelotas.
2: Beijo!
4: Uma situação em que o brasileiro vira especialista na hora é aprender a abastecer com Vale Alimentação. Ah. É isso aí, quartou, kikiki. Beijão, meus queridos.
0: Bom dia.
2: Beijo, maravilhosa.
5: Salve, Rodrigo. Alô, Carolzinha. César Carioca de Porto Alegre.
0: É aí, meu.
5: César Carioca. 6.6 hoje, hein?
2: Opa!
5: Mas é assim, ó, o brasileiro é campeão em tentar justificar o injustificável. Como ele se adapta a isso? Meu Deus! Samba neles!
0: Grande César Carioca, nosso ouvinte da velha guarda aqui do Despertador. Despertador completando 10 anos ano que vem. E o César é um cara que vem, olha, de longa data conosco.
2: Há um tempão.
0: Feliz aniversário, meu parceiro. Muita saúde, felicidade. Querido. Que tu siga com a gente por muitos e muitos anos aqui, velho.
2: E com muito samba na vida.
0: Ah, samba neles!
2: Vamos com o Michael ou Mikael, não sei, enfim.
6: Bom dia, Carol. Bom dia, Rodrigo. Aqui é o Maicon de Canoas, motorista de aplicativo. O que o brasileiro se tornou especialista agora nos últimos tempos aí foi em viagem à Lua. O que teve pessoal aí falando nos grupos de Facebook, de Instagram, que eu dou uma acompanhada ali, sobre a viagem ser falsa, ser verdadeira, se a nave... ficou queimado ou não, não, olha, não tá escrito. Feito, um abraço, bom dia.
0: Um abraço, bom dia. O Lelê é um que só falava disso, né? Chamava ele de Marcos Pontes aqui no o astronauta brasileiro.
2: Poxa vida, cara.
0: Ó, 16 minutos pras 9. Esse é o Despertador na Atlântida, a nossa pauta do dia.
2: Coisas que o brasileiro vira especialista instantaneamente. Agora faltam 16 minutos pras 9. Manda teu áudio ali pra gente, rapidão. 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

0: 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Muito obrigado pelo carinho da audiência, da parceria, da conexão. Tu que vem junto com a gente de segunda a sexta, a partir das 7 da manhã, e faz do Despertador o Morning Show número 1 do Rio Grande do Sul e do mundo.
1: Muito obrigada pela tua parceria, audiência. Tamo muito junto nessa. Como o Adams falou, acompanha aí todas as redes, todos os veículos do Grupo RBS, que hoje é um dia muito especial. E claro, continua comigo no @carol.sanches e no Adams no @rodrigoadams, no @rede_atlântida, pra gente seguir nessa melhor vibe da FM e do Despertaverso.
0: Boa! A gente tá indo nessa. Depois do show do intervalo, tá chegando o hashtag ao vivo pra toda a Rede Atlântida. Uma ótima quarta-feira. Valeu!
1: Falou, falou, falou!
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4: Olha só a dúvida do Júnior. Doutor, minha mãe vive me dizendo que se eu ficar muito tempo olhando para a tela do celular meio curvado, ou se a minha mochila para a escola for muito pesada, eu posso ter escoliose. É verdade? Não, Júnior, não é bem assim, não. Escoliose é uma alteração na curvatura da coluna, aliás, uma questão bem comum, né? Afeta quase 3% da população. Não tem como causa a má postura. Mas vamos pensar no seguinte: se o jovem já tem uma escoliose, o problema só vai se agravar com esses hábitos. Por isso que é muito importante você prestar atenção se você tem um ombro mais alto do que o outro, se você fica com a cabeça meio inclinada ou se os lados da sua cintura são diferentes. Isso pode ser sinal que você tem escoliose, que normalmente se desenvolve na fase mais rápida de crescimento, na puberdade e na adolescência. Quanto mais cedo ela for diagnosticada, mais simples é o tratamento. Então, tua mãe não tá errada em dizer que você não deve ficar muito tempo curvado sobre o celular ou que você não deve carregar a mochila muito pesada para ir na escola, mas isso não vai causar escoliose. Isso vai apenas acentuar uma questão se ela já existe. Tá com dúvidas? Escreve pra gente, @JairoBauerOficial.
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1: O caminho pela BR-116 em Canoas, em direção a Porto Alegre, tá bem movimentado sim, ali na altura do entroncamento, por exemplo, com a BR-386. Mais adiante dá uma melhorada, mas volta a travar na região do aeroporto. Aí já em Porto Alegre mesmo, bastante lentidão na Avenida Zaida Jarros. 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
3: Atlante da Rádio das Nossas Vidas, muito bom dia, seus lindos! Tá chegando por aqui o nosso hashtag Atlântida, a melhor playlist na melhor vibe do FM. Eu sou a Carol Sanches, arroba carol.sanches, ali no Instagram, que é por onde tu chega, manda teu recado e interage comigo nesta quarta-feira, dia do sofá, meião da semana, já tão mais pra lá do que pra cá, meu amor, o que mais você quer? Agora 9 horas e 6 minutos, então, desta quarta-feira, dia 27 de maio. Muito obrigada pela tua parceria, audiência, todo mundo que chega ali no Rádio Raiz 94.3, Porto Alegre, região, capital agora, nubladíssimo, com a temperatura de 15 graus e vamos até 19 e solzão ali no meio da tarde. Tô aqui na fé, fazendo figa e tudo mais, rezando pra sei lá qual santo. Muito obrigada também a quem chega no atlântida.com.br, aplicativo da Atlântida, todo mundo junto e conectado com eles. O nosso erg de milhões do hashtag Atlântida é parceria raiz aqui. 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E bora abrir os trabalhos do hashtag Atlântida, que chega com esse climão, com uma banda que lota arena, bebê. E é nossa. Nessa parceria ainda, ó. Jota Quest, acenda o farol com esse vozeirão do Tim Maia junto. Que é, meu amor? Isso é hashtag. É Atlântida. Põe e deixa.
4: Vamos que vamos.

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7: Atlântida, Rádio das Nossas Vidas, muito bom dia. Agora faltam 23 minutos para as 10 horas. Bora de música no hashtag. É a Taylor Swift com The Fate of Ophelia.
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0: Atlântida, Rádio das Nossas Vidas, mais um bloco do hashtag Atlântida entregue por aqui. Curtimos então o som do Terry Swims, The Door. Teve Magic com I'm Rich também, Benzie, Água Salgada. Dá uma saudadezinha do verão, principalmente com esse clima feio lá fora, né? Ouvindo esse som. E ainda Zig Marley com True to Myself. Curtimos ele, o nosso poeta Armandinho Amor Vem Cá. E teve Shawn Mendes, Treat You Better. E ainda lá no início, a Taylor Swift com The Fate of a Filha. O sinal das 10 horas já bateu, agora 10 horas e 2 minutos da manhã desta quarta-feira. Muito obrigada por começar o dia aqui no hashtag junto do nosso ERG de milhões. 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Agora na sequência, bora para um intervalo rapidão para eu voltar mais com uma hora de música por aqui no hashtag na melhor vibe do FM.
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8: Atenção, atenção, na zona sul de Porto Alegre. Na Vicente Monteja, mais cedo, teve uma ocorrência em que a EPTC atende nesse momento, logo depois da saída da Avenida Cavalhada, para quem vai no sentido dos bairros. E tem lentidão agora nessa região da Vicente Monteja e nos dois sentidos, inclusive. 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
0: 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Muito bom dia. Agora 10h09. Hashtag de volta e benção boa na área.

0: ouvinte da Rádio das Nossas Vidas. Lindaço por aqui, o nosso hashtag Atlântida. Entregamos com Rag & Bone Man Human. Também teve Milk Chance com Jack Johnson, Don't Let Me Down, ao vivo por aqui no nosso hashtag Atlântida. Agora faltam 29 minutos para as 11 horas. Curtimos antes disso Mariana com Big Up, Vida Leve, também Dolce Anxiety. Curtimos ainda Marcelo Falcão com Chorão nessa parceria chamada Legado. E ainda Mystical Magical, é a magia mística do Benson Boone. Muito obrigada pela tua parceria, audiência, galera ao vivo, curtindo, interagindo com o hashtag Atlântida, também ali no arroba rede underline Atlântida. Tamo muito junto nessa, assim como junto deles, os nossos parceiros Atacadão, lugar de comprar barato, e o Parque Mundo a Vapor está de volta em Canela, na Serra Gaúcha, e espera sua visita. 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Bora entregar e para mais um intervalo, e depois eu volto para encerrar, arrematar aqui o hashtag antes do Bola nas Costas. Então não sai daí que daqui a pouco tem mais
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2: A previsão para a próxima sexta-feira em Porto Alegre aponta para céu nublado a maior parte do dia. A mínima vai ser de 13 graus com máxima de 20. No sábado, a máxima também vai ser de 20 graus. 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
9: 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Tô de volta por aqui com o nosso hashtag Atlântida ao vivo na manhã da rádio das nossas vidas. Agora faltam 24 minutos para as 11 horas. Partiu Rael, é cabulosa.

0: Atlântida, da Rádio das Nossas Vidas. Curtimos aí Bruna Magalhães com o Bruno Martini, os Brunos, fica lá com ela, encerrando o nosso hashtag Atlântida. Também curtimos BTS com Swim. Essa era Arirang, veio com tudo, né? BTS Army. Também ouvimos Pink Panthers com Zara Larsson, Stateside. Teve Dua Lipa com We Are Good. Também Justin Timberlake com What Goes Around Comes Around. E Justin Bieber com Daniel Caesar, Give On Peaches. Além de Rael com Cabulosa. Agora falta um minutinho para as 11 horas. Muito obrigada pela tua parceria e audiência, para todo mundo que esteve ao vivo comigo desde o início do dia, também junto ao Despertador, agora no hashtag, e também dos nossos parceiros Atacadão, lugar de comprar barato. 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Na sequência, tu já sabe o que acontece. Vem aí intervalo e depois bola nas costas. Eu, Carol Sanches, volto amanhã. Tamo junto!
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2: A contagem regressiva para a Copa do Mundo já começou e junto dela vem aquela vontade de entrar no clima do futebol antes da bola rolar. Nos últimos meses, os streamings passaram a apostar ainda mais em documentários sobre a seleção brasileira. Campanhas históricas e grandes jogadores que marcaram gerações. Entre títulos recém-lançados, produções clássicas e novas séries que estão viralizando nas redes sociais, algumas opções viraram praticamente obrigação para quem quer chegar na Copa já completamente dentro do universo do futebol brasileiro. Por isso, separamos uma lista em atlantida.com.br de documentários para assistir enquanto os jogos não começam. Um deles é o Tetra, Acreditar de Novo. Produzido pela Netflix, ele é um dos documentários mais comentados do momento, que revisita toda a campanha da seleção brasileira na Copa do Mundo de 94, responsável pelo tetracampeonato nos Estados Unidos. A lista completa tá no site da Atlântida. Eu sou a Babi e daqui a pouquinho tô de volta.
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7: Destaque tem que ser BR-116 em Canoas, porque tem congestionamento no sentido Porto Alegre agora, já logo na sequência do viaduto da Boqueirão até as proximidades do viaduto da Avenida Inconfidência, em função de obras. A rodovia do parque, por sua vez, vai funcionando bem. É uma boa pedida para quem sai do Vale dos Sinos em direção à capital. 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

0: Atlântida, Rádio das Nossas Vidas. 11:07, bicho. Tá começando Bola nas Costas pra KTO.bet.br. 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Estávamos de papo aqui antes do microfone ser aberto, acabei me esquecendo de abrir aqui as pastas importantes aqui, né? A cagada que eu fiz aqui. Ah, vamos lá então, vamos começar com eles que não estão muito felizes hoje.
1: Se o Grêmio tivesse um time médio, poderia em determinado momento até golear o Torque. Mas o Grêmio nem isso consegue ser, porque o Torque não é um time forte, não é um time que jogou bem ontem, mas mesmo assim foi o suficiente para quase ganhar do Grêmio na Arena.
0: Então o Grêmio poderia ter goleado o Torque, mas não goleou.
1: Porque é ruim.
2: Que? Rodrigo Adams!
3: Ah, uma manchete confusa, mas eu entendo, Natan, a gente tá confuso, cara. A gente não sabe o que esperar desse Grêmio aí. Na verdade, a gente sabe, mas vai se iludindo, porque o torcedor tem esse papel de se iludir um pouco, né? Mas a atuação de ontem, mais a escalação proposta pelo nosso treinador, é um balde de água fria em qualquer torcedor, né?
2: Rafael de Velho!
4: Só fugindo um minutinho do jogo, hoje é um dia muito importante aí pro Grupo RBS.
3: Né? Verdade, o dia
4: muito
3: D,
4: muito importante,
3: né?
4: O dia D.
0: Verdade, cara.
4: Então, vários eventos da firma aí.
1: Tô na expectativa aí.
4: E também
1: já,
4: tô.
1: E pra já, ver se eu vou pra Copa.
0: E já aproveita.
4: Não, tu não vai.
1: Eu acho que eu vou, cara.
4: Tô
1: num programa grande, bola nas costas.
2: Rafael Gomes!
5: Muito bom dia, senhores. Bom dia ao co-irmão, o novo especialista em playoff da Sul-Americana.
0: Verdade, cara. Verdade.
3: Olha.
0: Verdade. Vamos falar muito sobre o jogo de ontem, mas...
1: tem que engolir.
0: Mas eu quero aproveitar o que o Diver falou desse dia importante e mandar meu abraço aqui especial à galera de Passo Fundo, cara. Porque hoje é um dia muito importante para Passo Fundo e região, né? A partir de hoje nós temos oficialmente a Gaúcha Passo Fundo.
4: Gaúcha Passo Fundo. Né?
0: E uma região do estado tão...
4: Próspera, grande,
0: pungente, maravilhosa, né? Que agora tem efetivamente, oficialmente, a Gaúcha Passo Fundo. Então, mandar um abraço especial ao nosso bruxo Mauro Vanin.
3: Grande, né? Grande.
0: Que certamente tem a mão dele nessa função.
3: Pra todo o time, né, cara? É muito legal.
0: Todo mundo lá, então.
3: A gente já tem a Atlântida aqui em Passo Fundo. Agora com a Gaúcha, assim, essas collabs. Verdade. Tudo que vocês olham e ouvem, né, dentro de Atlântida e Gaúcha e todas essas parcerias que a gente faz, assim, vocês vão ter aí agora na região de vocês também, né? Mais on-air, né? O que já era conectado, já era online, claro. Muito forte, mas agora on-air, assim, então muito legal, um beijo pra turma aí.
4: Ô, Lelê, posso só contar uma historinha bastidor de começo de vida?
0: Por favor.
4: Quando eu voltei pra RBS em 2011, era pra ser correspondente Rio Grande, e no final de semana de folga eu dividi a equipe, né? Uns pegavam as escalas dos outros. E o maior terror do correspondente era pegar a região Passo Fundo.
0: Por quê?
4: Porque são 81 cidades, se eu não me engano.
3: É uma porrada, velho. O carro do Mauro Vanini tem 450 mil quilômetros, cara.
4: Imagina,
3: e é 2025.
4: Ô, cara, 7 da manhã de sábado e tu fazendo ronda pra 81 cidades. É. Fazer ronda significa ligar pra todas as delegacias da nossa lista, 81 no mínimo,

0: pra saber como pelo é que tinha sido, parará, parará, parará.
1: Notícia não ia faltar, né?
0: Nunca. Nunca.
1: Pelo menos isso.
0: Sempre tinha.
2: Então,
0: cara, né, chegava a gelar.
2: Boas-vindas à Gaúcha Passo Fundo a partir de hoje, fazendo parte
0: do... Conto isso porque é uma região muito próspera,
2: é,
0: né?
2: Pô, tá
0: muito
2: louco,
0: grande,
2: cara. É, e ficamos aguardando aí convite pra voltar a Passo Fundo. A gente ama estar em Passo Fundo.
3: Olha, Lê, deixa eu te falar uma parada.
1: Deixa eu te falar uma coisa.
2: Uma das minhas acordadas mais incríveis da minha vida foi em Passo Fundo.
3: Ah, verdade,
2: né?
3: Buzinasse pro Lelê, né?
2: E o pior é que eu nem foi uma acordada depois de uma noite de amor.
3: Nada,
2: e tal.
3: Nada.
2: Foi uma acordada.
0: E o último enquadro que tu levou foi Passo Fundo também.
2: Aquele do teatro?
0: É.
2: Bah, quase também um soco na cara no teatro lá.
3: Ah, eu soube disso.
0: Um cara,
2: um cara que subiu no palco lá com a
0: e não gostou de umas brincadeiras.
2: Não gostou das brincadeiras que tava no roteiro e eu pensei que ele ia me guindar. Eu já dei, sabe?
0: Tava no roteiro?
2: Não, mas geralmente os caras que sobem no palco, eles levam na boa, né? Mas aí quando o cara chegou e ele chegou pra me guindar, eu só botei o pezinho pra trás, assim, sabe? Eu já preparo pra fazer esquiva aqui, ó.
3: Eu vi que... Se tem algo na mão, já pega diferente.
2: Eu lembro que ele chegou no meu
0: ouvido. Cara, eu vi nós olhando assim, ó, olha só que massa, parece que o Lelê vai apanhar daqui a pouco. O meu Lelê vai apanhar?
1: É. Geralmente o Lelê fica com uma tacinha de vinho, né? Daqui a pouco ele quebra a taça e vira uma arma.
2: Não, mas foi. Um perigo, tudo certo, né? Tudo certo.
3: Ô, meu,
2: acabou.
1: Vai, vamos lá.
3: O que eu penso, assim, a gente analisa a partida de ontem é que após a partida de Grêmio e Corinthians, quando abriu o recesso agora de Copa do Mundo, data FIFA, vai entrar naquela coisa amorosa.
2: Intertemporada ou não?
3: Vamos, Inter! Grêmio temporada. A direção do Grêmio, o departamento de futebol, todas as pessoas responsáveis por contratações e pensar o jogo do Grêmio tem que vir a público e não só dar uma entrevista, tem que ser questionado por muitos jornalistas, assim, perguntas do tipo, que Grêmio é esse? Pra onde vai o Grêmio? O que que o Grêmio quer? Esses são os jogadores? O Grêmio não pode mais? O Grêmio não pode contratar de maneira inteligente? Cara, tiveram lances ontem e pra mim eu acho que o volante argentino que cara,
1: Leonel
3: o Grêmio
1: Pérez
3: ainda se escapou ontem, na mão grande, né, velho?
1: Porque
3: aquilo
1: mais,
3: é pênalti, velho.
1: Mais
3: vamos falar português, claro. Ah, foi, tá com a mão no chão. Para, calma, porra. Calma. Se é pro outro lado, a gente grita, mano. Se é pro outro lado, a gente grita, cara. Não existe um jogador de futebol profissional fazer uma jogada daquela. Se é um gurizinho na beira da praia, tu ainda vai dizer, não, vem cá, pera aí só um pouquinho. Isso aqui tu não faz, ó. Esse é o tipo de jogada que tu não faz. E o Grêmio, ele... Parece que, meu, o futebol do Grêmio, ele tá terceirizado, assim, pela turma do Luiz Castro, cara. Porque, assim, só eles estão falando. Aliás, o treinador tá falando. Não fala absolutamente nada com nada. E a direção, meu?
1: Acho que tem um...
3: E os caras que pensam, que contratam...
0: E se não fosse o Everton, o momento do Grêmio ia ser bem...
3: Muito pior.
1: Com certeza.
3: Muito
1: com certeza.
3: Pior. Se não fosse o Everton, sejamos justos, os guris da base. Os guris da base, que querendo ou não ainda tem. Ontem tem algumas coisas assim que, meu, é pra deixar qualquer torcedor puto. Primeiro, até foi perguntado isso pra ele na coletiva. Porra, tu tem o Arthur, ele não consegue jogar o jogo todo. Não é mais inteligente tu sair jogando com ele e depois tu vai construir o jogo.
2: Mas isso é um debate eterno, né?
3: E depois tu vai tirar. Ele defendeu, a resposta dele não é tão trouxa. Mas eu penso diferente. Ele disse, não, ele vai pegar um outro time mais cansado e tal, eu ponho ele. Beleza, funcionou. Só que, meu, tu não pode abrir mão do cara que faz a coisa ficar azeitada.
0: O capitão do time.
3: A coisa que fica fluida com ele. Vocês viram na hora, eu tava vendo o jogo em casa, tá? Viram na hora que o Luiz Castro tá dando a instrução, tu ouve mais a voz do Arthur dizendo, não fiquem muito tempo com a bola. Fiquem entre as linhas, eu vou achar vocês. Cara, dava pra ouvir o Arthur treinando os caras.
1: Cara, o Arthur tira a ansiedade dos jogadores em campo. Treinando, ele pega a bola, conduz, aí, espera assim, os caras se posicionar.
2: O problema é ter treinador gringo, né, cara?
3: Enamorado,
2: língua,
3: velho.
0: Ele é português.
3: Por favor, velho. Cara, já basta esse tipo de situação, assim, de tu ir atrás de jogadores que a gente nunca ouviu falar. Não vai ser aqui que vai dar certo, cara.
1: 27 anos na Colômbia.
3: Sabe, não deu certo ontem. Aí, essa jogada do Léo Pérez também.
0: Ah, o Léo Pérez, ele dá a cabeçada no chão.
3: Ao constrangimento.
2: E cara, eu não vi essa jogada ainda. Todo mundo tá falando, eu não vi.
1: Cara, foi um cruzamento de escanteio, rasteiro, ele cabeceou.
3: Se eu elogio, eu me sinto no direito de ficar puto e criticar também.
0: Eu vou achar.
3: A expulsão trouxa do Carlos Vinícius ontem. Tá?
2: Mas demorou pra ela acontecer.
3: Trouxa.
2: Vamos combinar.
3: Tá horas.
2: Demorou.
0: Mas vocês?
2: Se é o juiz brasileiro, aceita aquilo ali.
3: Meu, ele falou algo que o juiz não deu papo, deu vermelho. Ali falta o seguinte,
0: Mas deu uma cabeçada no
3: calibre,
0: cara.
3: Velho. Falta calibre pra entender. Bah, eu não vou conseguir ganhar hoje, mas eu sou necessário na próxima partida. Tá?
0: O problema não
3: é
0: era ontem.
3: É um dos líderes do grupo, é cara de oratória, é pastor e tal. Aí chegou na hora, perdeu o freio inibitório, quase deu uma biaba no juiz, velho. Não existe isso, cara. Não dá pra passar pano nesse tipo de situação. Compromete.

0: prometeu. O Grêmio vai pra uma eliminatória agora. E não pode entrar com o espírito derrotado, velho. Não pode entrar com o espírito derrotado e soltar a mão de competição. E... como isso se normalizou no Grêmio, cara? Ah, vamos até onde dá ali, vamos focar lá. Daí não dá mais o foco lá. Não, não, nós temos que cuidar aqui porque a gente tem perigo de rebaixamento. Cara, o Grêmio virou um limbo, cara. Um limbo.
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2: É, amigo, como tu disse, o Grêmio normalizou, né? 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Um tweet que não envelheceu bem. 23 de julho de 2024, o Internacional estava disputando a Sul-Americana e caiu para a repescagem. Aí o Diego, gremista, Diego underline STQ, foi lá e botou detalhe. É, caps lock, repescagem da Sul-Americana.
3: É, não, mas não tem como ver isso, cara.
4: Vamos lá.
3: É...
4: 2 anos seguidos já.
3: Tá classificado pra essa repescagem, pode continuar lutando pra ser campeão da Sul-Americana, isso é muito importante, mas não tem cabimento. Não tem cabimento o Grêmio disputar a repescagem ou playoff.
5: O nome, cara, o problema não é nem
3: o grupo com o Torque,
5: é,
3: o Palestino e o Riestra. Não pode, não é aceitável para a história do Grêmio. E já é o segundo ano seguido que o Grêmio vai para repescagem ou para playoff, vamos chamar como a gente quiser.
0: Podia estar 5 jogos de uma final, cara. Isso. Entende? Tu entrar na oitavas hoje, tu te dá a segurança, tipo, ó, parou o calendário agora, eu fico de boa. Eu vou. Porque assim, ó.
4: Não, é que o Grêmio reassumiu a arena e quer jogar mais jogos na arena pra fazer com que o torcedor esteja mais perto do time.
0: Qual é a garantia que eu. Por que que eu vou acreditar no papo do treinador me dizendo assim, ó? Não, agora na parada. Meu, eu tô com medo, velho.
2: Todos os times vão parar.
5: Não, ele falou que.
0: Ah,
5: não.
0: Medo, vai evoluir, cara.
5: Porque joga de 2 em 2 dias, então, os próximos jogos depois da parada, o Grêmio vai voar, então. Essa não, é a expectativa.
0: É isso. Pô.
5: Pô, o Grêmio vai jogar muito.
0: Coitado de quem vier de frente com a gente.
2: Aí, depois da parada já tem a
5: repescagem. Olha, vem aí o Super Grêmio.
3: O primeiro tempo. Ontem, parecia, de verdade, eu não gosto de ficar vulgarizando assim, mas parecia um time que se encontrou pra jogar com jogadores bons, que se encontrou pra jogar contra um time que treina. O Grêmio tinha 2 times em campo. Ontem, e mais de uma vez, isso já vem acontecendo. O Grêmio tem um time que defende e um time que ataca. E no meio disso tudo tem um buraco. No segundo tempo entrou o Arthur, entrou o Gabriel Mack, e aí diminui o buraco. Mas tem 2 times do Grêmio em campo. Tem um time do Grêmio que só joga pra frente e tem um time do Grêmio que só joga pra trás. Não é assim que se joga futebol em nenhum lugar.
0: E o cara que
3: já passou isso
0: e
3: há muito
0: o cara
3: tempo.
0: Que contesta o Pavon lateral ontem parou, né?
3: Acabou, não, tá ontem louco.
0: Parou, velho.
3: Tá louco?
0: Parou, na boa. O primeiro gol dos caras ali, o cara fez o que quis com o Marcos Rocha, velho. Só faltou, tipo assim, vai te
3: fuder. O velho, não, o desculpa, velho treino é de amarrar isso, uma corda nos jogadores pra eles não ficarem longe, ah, vai ter que voltar.
5: Não, e aí tu vai vê o
3: não, meu,
5: aí tu vê o quão grave é a montagem de elenco
4: Rocha
5: do Grêmio.
4: Durou 6 meses no Grêmio, nem
5: porque isso. O Grêmio nem teve isso. A sorte do Pavon desempenhar minimamente na lateral direita. Senão seria o Marcos Rocha titular.
4: Marcos Rocha só jogou bem contra nós, a real.
5: Na lateral esquerda, contratou o Caio Paulista, que não tem condições. Aí deu a sorte do Pedro Gabriel estar correspondendo. Na zaga também, teve a sorte do Luiz Eduardo e do Vieri desempenhar bem. Senão ontem, qual seria a linha de defesa do Grêmio? Seria Caio Paulista, o Marcos Rocha, na defesa seria o Kahneman e o Wagner Leonardo. Seria isso, da montagem de elenco. Eu acho que tem um nome que a gente tem falado muito pouco e que tem que ser cobrado, Paulo Pelaip, cara. Foi ele que criou esse time do Grêmio, foi ele que fez as contratações, foi ele que trouxe o Leonel Pérez.
3: Isso é ele que me paga, fez o Grêmio
5: é
3: pagar.
5: Ele, isso é, que me deixa, é ele que tá fazendo.
0: Na minha vez o Pelaip tá manso.
5: É ele que tá fazendo, sabe? O Grêmio sair nos portais de notícias que tá devendo rescisão de jogador, cara.
3: Paga,
5: isso é ruim.
3: Aí,
5: né? Agora o Grêmio vai querer contratar jogador. Que moral o Grêmio vai ter pra contratar um jogador se tá devendo Deus e o mundo?
3: Eu tô totalmente de acordo. Eu falo pela live também que tem, segundo a reportagem da Rádio Gaúcha, que eu acho que foi do Simon, ou vai pagar 50 milhões de reais pra jogadores que ele demitiu. Deus, ou seja, não achou destino pra jogadores que obviamente tinham destino, como é o Cuejar, que é o caso mais claro, que é 15 milhões de reais.
4: E agora vai usar essa categoria de base pra suprir esse rombo.
3: E aí, assim, a 50 única...
0: 50 milhões numa conta esdrúxula, rasteira, burra, mas certeira. É 2 anos de um puta meia de futebol pagando 2 milhões por mês, cara. O cara que resolve teu time.
3: Nessa aí, eu tô com o Natan em quase tudo. Só um reparo, assim, uma mudança que eu usaria de frase. Que eu acho que esse mérito, o Adams insiste, eu tenho que dar pro treinador que... tem a sorte dos jogadores estarem bem, mas tem o treinador que apostou nos caras e os caras estão... vale para os 4 jogadores da defesa.

0: pro Pavon na lateral, pros dois zagueiros guris e até pro Gustavo Martins e pro Pedro Gabriel. Isso aí é o mérito. E pra mim, olha, cara, tem quase mais nada de mérito do Luiz Castro no trabalho. A gente diz, ah, beleza, ele ganhou um Campeonato Gaúcho, é importante. Mas fora isso, a gente só pode elogiar o Luiz Castro por ter botado o guri pra jogar. Cara, também porque
1: o veterano não tá dando nenhuma resposta. A gente tá no meio da temporada. Vai acabar um turno do Brasileirão. A gente não consegue encher a mão 5 jogos bons do Grêmio.
0: E outra coisa, não tinha que ter dado o pênalti ontem do Pérez só pela tosquice.
2: Claro, cara, meu. Questão de ordem.
0: Só pela tosquice.
3: Eu te mandei o lance, tu viu?
2: O Igor acabou de mandar o lance, eu não tinha visto.
3: É surreal.
1: Inacreditável.
3: É cara,
1: o não deu.
3: É
1: e o árbitro não deu.
2: Mas como que não é pênalti
0: aqui? Depois
2: é
0: um pênalti engraçadinho.
1: Não, tu vai assistir.
2: Não, pênalti do Grêmio não foi, né?
1: Cara. Não, foi assistir o
3: desafio. Não. O meu. Problema é que aí teve mais essa. Vocês empataram em casa com o Torque ainda roubado. Era pra ter perdido.
4: Eu acho que é pênalti. O problema é que a gente tá acostumado a não darem esse pênalti.
2: Não, só um pouquinho.
4: Deslocou o cara.
1: Não, mas tu acha que. Também.
2: Não, só um pouquinho. Peraí. A gente teve um debate segunda-feira com o Diori aqui sobre simulação.
3: Ô, Lelê, torque,
2: tu acha
3: torque.
2: Realmente que aquela. A queda do Bright White ontem, ela é.
4: Não, ela é cavada. Mas então... é pênalti. Mas é pênalti. Tu cava um pênalti.
2: Mas o do Bernabé é também, então. Porque o juiz.
1: Eu acho que.
4: Eu tô falando do Bernabé.
1: Eu acho que a intensidade no Bright White foi maior que a do Bernabé. E os dois cavaram. Só que a do Bright White foi mais forte.
4: Cara, quando começou toda essa nossa galinhagem...
2: Intensidade de cavação. Então,
4: quando começou essa nossa galinhagem dos pênaltis.
1: A intensidade do zagueiro.
4: Quando a gente começou a nossa galinhagem dos pênaltis, era quando o Wesley tava no Inter ainda, tu lembra? Ele era cara do X1 e, meu, cavava. Cavava faz parte.
2: Mas, por exemplo, eu não vi o jogo.
0: Foi mérito do Bright White em arrumar aquele
2: pênalti. Mas o Diori falou na transmissão,
0: falou
2: por que
0: não foi pênalti.
2: Mas como não?
0: Ele falou que não foi pênalti do. Não.
2: Essa do Léo Pérez?
0: Não, tô falando do final do jogo.
1: Ele falou
0: essa
1: que
0: eu
1: não
0: me lembro. Na verdade, essa eu não vi ele falar. Eu só via do final do jogo.
2: Se o Diori estiver nos ouvindo e quiser mandar um áudio...
1: Mas o árbitro também,
4: se o goleirinho não pega a primeira cabeçada do Carlos Vinícius, que na outra ele faz uma falta. Né, ele dá pra ver na hora que ele empurra o cara e cabeceia.
1: Teve uma na trave também.
4: Se o goleiro não pega aquela bola, os uruguaios estão embolando o juiz até agora.
0: Ah, sim.
4: Essa é real. Vamos falar, vamos pro aeroporto, nós vamos dando no senhor até lá e a gente se despede na ponte aérea ali. Porque era certo, meu. Tava estranho, velho. Não dá pra negar, meu.
3: E o Carlos Vinícius ficou brabo.
1: Mas o juizinho também, pô, só 7 minutos de acréscimo, velho.
3: Não, para,
1: só com a quantidade de paradas.
0: Quantas
1: que teve.
0: Quantas horas tu quer de
1: jogo? Mais tu queria. Cara, teve parada pra tomar água.
3: Queria um fuso. É que tem todos a parada pra tomar
1: cera,
3: água.
1: A cera que fez o time do Torque. Nada, pelo amor de Deus, velho.
2: Pô, o Uruguai fazendo cera não dá.
3: Não, pra caramba.
1: Só 7 minutos, cara. Pela quantidade
2: de parada. Só 7 minutos, né, cara?
1: Pela quantidade de. O mínimo 10 minutos.
3: Tá.
1: O mínimo 10 minutos.
2: 10 minutos.
1: 10 minutos, cara. Pelo amor de Deus.
4: Me vejo em tia.
3: Só 7.
1: Tudo bem, cara. Eu acho que o juiz falhou, cara.
4: É que eu tô mais velho. Tem coisas que eu já...
2: Então, para só um pouquinho, então.
1: Acho que a quantidade de ser enorme.
2: Vamos organizar isso aqui. O juiz deu...
0: O juiz foi bem ou foi mal?
2: Não deu um pênalti... Não deu um pênalti bizarro a favor do Torque. Que o cara vai... Não sei o que ele vai fazer ali, que ele quer, né? Enfim. Aí tem um pênalti bem discutível a favor de vocês.
1: Não, os dois são discutíveis, né?
2: Os dois discutíveis, tá, beleza.
1: Discutíveis.
2: Tá, claro.
0: Mas nas duas discussões a moeda caiu pro
2: ele lado. Ele deu 7 minutos de desconto.
0: Tá, tu queria mais. Nessa aí, a moeda caiu pro outro nessa aí.
1: É.
4: Tô contigo nessa aí. Aqui, eu vou falar uma parada que eu vou me irritar, mas eu tô triafim de falar.
3: Vocês estão dali.
4: Eu tô triafim de falar.
3: O Grêmio empatou roubado pra ir pra repescagem. Vocês estão
1: roubando. Eu preciso estar aqui.
2: 3 minutos faltou.
1: Pra resgatar o Adams de 2015.
4: Faltou o Adams de 10 anos agora.
1: 16, 17.
4: Ah, numa boa, velho. Eu cresci vendo uns volantes mais boca braba na história do Grêmio jogar, velho. Dinho, Luiz Carlos Goiano. Daí depois tinha umas tosqueiras ali que nem jogavam tão bem, mas batiam por amor à arte, meu. E uns caras com cara de ruim, cara de brabo. Bah, meu, o Grêmio tem um volante hoje com uma cara de Janjo, velho.
1: Uns caras mais feios da história do Grêmio.
4: Velho. Não é por beleza. Tô falando assim, ó. É o cara que tu vai olhar, bah, esse ratão, bah.
3: Ele é parecido contigo, né?
1: Não é.
4: Ô, velho. Não.
1: Viajou.
4: Cara, assim, ó.
1: Humor
4: que saudade
1: limite.
4: Do doutor Fábio Koff, que às vezes, tipo, nem tinha visto o cara jogar, mas ele dizia assim, ó. Esse é o teu jogador? Aí deixava o cara jogar, ele se dava o braço a torcer. Eu tenho certeza que ele ia olhar, o cara ia dizer, ah, mas esse aí é o novo cara da TI? Esse aí vai ajudar no jurídico. Tu não vai dizer que é jogador de futebol, cara? Numa boa, é velho. Assim, olha pra estampa do cara, não combina com a história do Grêmio.
0: Não, foi. Peraí, saiu.
1: Não veio o Fábio Koff. Eu tentei, não veio. Não veio. Faz muito tempo que eu não ouço a entrevista dele.
4: É,
1: eu posso ouvir depois. Desculpa, gente.
2: Entrevistas novas dele, tu não vai.

0: Não é nenhum duplo sentido. Não é nenhum duplo sentido, é porque não, realmente.
1: Entendi, também. Mas só um.
2: É que assim, ó, aquele lance do Léo Pérez é o seguinte, ó. Não foi nenhuma, nem duas, nem três vezes que eu vi o Kahneman fazer coisa parecida. Mas ele acertava a cabeçada.
0: Sim, ah,
2: cabeçada.
0: Você acerta, mas é apaixonado pelo Kahneman, sempre lembro.
1: Tu tá elogiando o Kahneman, cara.
2: Tu tá. Cara, hoje tu tá no nível de tanta.
0: Ah, eu tô. Eu tô, cara.
2: Eu tô elogiando o Kahneman.
0: Isso aí, elogia então. Vai.
3: Kahneman.
2: Elogiando o Kahneman.
3: O que eu tô querendo dizer
1: o Kahneman saiu do Grêmio e tá de garçom do Cavanhas ali da Lorena tu agora.
2: Faz uma jogada como aquela igual, ali,
1: velho.
2: Por mais que ela seja tosca, se tu acertar,
1: é do jogo, faz parte.
2: Parei só porque tá rolando um...
1: É isso?
0: Racha na bancada com o horário.
2: Não, cara, é que vocês estão falando paralelamente de uma coisa que...
1: Desculpa, é que eu acertei o Asa sem querer, desculpa.
0: A gente tá...
1: Eu falhei.
2: Eu tô falando, sei lá.
1: Eu fui é o clima de copo.
3: O Kahneman foi cabecear o show.
1: Eu fui Léo Pérez.
2: O Kahneman já acertou essa jogada e tá tudo certo. O problema é tu fazer uma jogada dessa e errar.
1: E a bola fica presa.
2: Isso é pênalti.
0: É, meu, que tu olha pro Léo Pérez, né? Assim, ó, tu é o adversário. Os caras botam a ficha lá do jogador que vão jogar e tu olha aquele cara. Bah, tô vendo os loucos em volta da ficha. Pá, nós vamos pra cima desse louco aí.
2: Sim.
0: É esse é o cara. É ali, ó. É ali, ó.
2: Eu vou te dizer, e a sorte é que foi no fim do jogo. Se foi no início do jogo, eles perdem no jogo depois daquilo ali.
0: Mas eles estariam errados, né?
3: Eu prefiro o Dodge já. O Dodge é feio.
0: Não, se o Dodge fosse Alejandro Dodin, uruguaio, seria titular do Grêmio.
1: Não, Alejandro não anda funcionando muito também.
0: Ah, mais ou menos. Mas é brasileiro, né?
1: Não, eu falei não anda funcionando.
2: O problema muito. É o Alejandro com dois R's.
1: É, é isso.
2: É, se fosse com.
3: Não, é o Flaco Dodge.
0: É, isso aí. Flaco Dodge.
2: Ah, e olha aqui, ó, essa aqui eu não posso esquecer também.
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1: Ó, o Jory não tá ouvindo.
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3: O Grêmio me envelheceu uns 10 anos, ali.
2: Pra Solufix e GetNet, Twitch Retro, o Rafael Gomes falou ontem aqui no programa do perfil do Montevideo City Torque, que começou a aparecer pelo algoritmo. Eu não seguia.
1: Eu também não.
2: Mas começou a aparecer por causa do algoritmo, porque eles estavam postando um monte de coisa de Porto Alegre.
1: Não, eles fazem coisa.
2: E aí quando eles postaram ali o... Aliás, tiraram uma onda com o Grêmio. Tiraram
3: uma
2: onda.
3: Foi uma merda também.
2: Agora aguenta. Não. Elimina então. Tudo certo. Não eliminou, deixa aguenta. Mim, aí o seguinte, cara, ó.
1: Vocês nunca ganharam do Montevideo City Torque na história.
2: Aí eu fui lá numa... A postagem que eles fizeram lá do Beira-Rio, eu fui lá e escrevi. Torque, eu me vou. Botei ali uma bandeirinha do Inter e um óculos escuro. E aí, o Jefferson Leigman foi lá e comentou o meu comentário. Vão perder motivado. E aí, Jefferson?
0: Não perderam nem ganharam, né?
2: E aí, Jefferson? Como é que é?
0: Não perderam nem ganharam.
3: A resposta do cara.
2: E aí, Jefferson?
1: E pra seguir no arroba MVD City Torque, eles postaram em todas as redes sociais dele um adulto conversando com uma criança. E aí o adulto tem o escudo do Montevideo City Torque, a criança tem o escudo do Grêmio. E aí o adulto diz: você parecia maior nas fotos.
0: Tá na live.
2: Tá na live.
3: Vocês não são dono nem de vocês também, já é uma merda.
0: Isso.
1: Vou compartilhar no
2: Instagram. Tem que aguentar, pra
0: torcida tem.
2: E quem é que... Por exemplo, ontem eu vi ali o tentei ver, pelo menos, deu uma dormida já no segundo tempo ali no Estudiantes e Independiente Medellín.
1: Tu acordou no final ou não?
2: Acordei. Tá, acabei vendo o gol. Acabei vendo. Não, bizarro, né? Bizarro. Né? O impedimento. Não foi impedimento porque o cara escorregou, velho. Isso. Cara, que coisa bizarra. Mas, que time ruim aquele do Estudiantes da La Plata, cara. Não tem nada.
1: Não, o técnico ali, nada. Coisa?
2: Cacique Medina.
1: Cacique Medina?
2: Cacique Medina. Ah,
1: pô, por que será que é ruim o time?
0: Isso aí.
1: Pô, Cacique Medina.
2: Pior. Mas aí, por exemplo, aí o Independiente Medellín já ficou em terceiro. Mas aí que tá, o Grêmio tem uma campanha, se eu não me engano.
1: A gente vai falar no segundo bloco pra explicar como é que funciona, porque.
2: É um dos melhores, se não o melhor, né?
1: Por enquanto é.
2: É o melhor segundo
1: lugar. Pode ser segundo ou terceiro. Isso.
2: Mas aí é o primeiro. E aí tem forte antes de pegar o Flu, hein?
1: Tu acha, meu? Eu acho que não.
2: Não?
1: Eu acho que não.
2: Quem tu acha que pode vir?
1: Ah, vamos ver agora no.
2: Vamos ver?
1: Mas Boca eu acho que Juniors. Não vai ser, acho que não
2: então
1: vai ser.
2: Então vamos pegar agora e deixar o sinal da Rede Atlântica 11h30. O Bola às Costas volta daqui a pouquinho, depois do intervalo.
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5: 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Faltando 27 pro meio-dia, tá de volta o bola. 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Temos um áudio aqui de Diori Vasconcelos, que não estava nos ouvindo porque está correndo. Só que daí a informação que chegou aqui pela nossa produção aqui é isso, Rafa Gomes, que tinha um outro cara que estava correndo, que estava nos ouvindo, parou a corrida, passou pelo, correndo pelo Diori e avisou, ó,
6: o Ismael Ribeiro.
5: É isso aí.
6: Por ele. Foi assim?
7: Aham, uhum, o Diori não tá ouvindo vocês, acabei.

0: Que ele tá transando.
1: Isso.
0: Tá? Mentaliza que ele tá transando.
2: Gente, aliás, não é a primeira vez que o Bright White faz isso.
3: E ele tá em cima.
2: Pra mim, errou a arbitragem, eu não marcaria.
3: É?
2: Compreendo a não interferência do VAR, porque tem um contato. O árbitro tá muito bem colocado.
3: Agora o Diário tá de
2: Ele
3: quatro.
2: Vê no campo e interpreta que aquele contato é suficiente para infração. Então, pelo protocolo que vem sendo adotado no VAR, de um modo geral, o VAR não tem interferido em casos como esse.
0: Não dá pro cara falar a palavra protocolo transando.
4: Não, né?
0: VAR até vai, mas protocolo
4: tem alguns protocolos que obedece.
2: Vira até um absurdo o árbitro de Sul-Americana marcar um lance como esse.
3: Ah, tomou esse tocado.
2: Com relação ao lance do Pérez, cara, eu concordo que só pela tosquice ele merecia que fosse pênalti.
3: Ah, ele gosta
2: cara,
3: de uma
2: bagaceira. Não existe o cara dar uma cabeçada num lance que é pra ir com o pé.
3: Dando cabeçada.
2: Mas pela frieza da regra, é um lance de posição natural do braço, de movimento natural. Ele claramente tenta cabecear a bola e a partir disso, ele tem um erro técnico e a bola bate no braço. Então, na frieza da regra, a arbitragem acertou.
3: Ah, para.
2: Mas pelo amor de Deus, né? Vai ser ruim assim lá, não. Deixa pra lá. Tá, um abraço. Sigo correndo aqui. Faltam 4 km e sigo na escuta. Beijo.
0: Meu, cara, acabou. Eu tive que acelerar o final ali.
3: Primeira coisa. Vai ser ruim assim, o Jory não transa bem.
1: Não, primeira coisa.
5: É rápido.
1: O cara, não é que ele... Eu achei que ele tinha, sei lá, como eu só tinha ouvido o início, eu achei que ele tinha parado de correr e mandado um áudio.
0: Não tem como, cara. Ele tá num ritmo de treinamento da maratona que ele não pode parar o treino.
1: Cara, como é que consegue correr e falar, meu?
4: Não, mas isso é normal. Não, depois essa de um turma tempo, aí consegue. Faz isso,
1: se eu correr e falar, eu acho que eu desmaio na hora.
0: Aliás, por isso que tu não corre maratona.
4: Aliás, tem muito cara que passa o tempo todo falando. É com esses que tu não tem que treinar.
3: É isso aí. Ano passado, lembra que eu
1: perdi. Outra pessoa?
4: É isso.
3: Lembra que eu perdi a aposta pro Diori ano passado e eu tinha que correr 5 km com ele? Ele passou 5 km falando e eu só respondia sim ou não.
4: Sim
1: com a cabeça.
0: Morrendo, né? É que ele. Cara, tu viu ele? Ele falou: louca. Faltam só mais 4. Ele deve estar fazendo um treino de mais de 10, com certeza.
4: Certo, 21. É, pois 23. É, não sei.
0: E o cara tá num ritmo que se ele parar. Lembra do maluco, 18. Aquele lá, da o padre, aquele que impediu lá o.
4: Padre do balão?
0: Sim, sim, sim. Sim, não, sim. Cara, o padre maluco.
1: Padre, aquele ex-padre irlandês.
0: Que interrompeu a corrida do Vanderlei até o Vanderlei recuperar o ritmo.
5: Padre Kelmon?
0: É.
5: Falou padre maluco.
4: Pô, aquele do Beira-Rio também era.
5: Deixa aí, deixa quieto.
0: Esqueci que depois de 4 em 4 anos ele aparece.
3: Chega.
5: Não, melhor não.
3: Agora talvez
5: não.
3: Cala a boca!
0: Melhor.
5: E os grupos, Rafael, o de velho?
1: Bah, cara, eu vou precisar de ajuda de vocês aí, dos matemáticos, tá?
3: Ah, fodeu.
1: Só um pouquinho. É o seguinte. É o seguinte. O playoff da Sul-Americana não é por sorteio. Não é por sorteio. É por posição. O melhor segundo colocado da Sul-Americana vai enfrentar o pior terceiro colocado da Libertadores. O segundo pior, o segundo melhor, o segundo pior e assim
4: quem
1: por diante.
4: Quem seriam hoje essas possibilidades? Hoje, que ainda tem rodada.
1: O problema é justamente isso. Primeiro que, por enquanto, o Grêmio é o melhor.
3: Vou tentar te ajudar.
1: Isso. Abre da Sul-Americana aí, por favor.
5: Faltam 2 rodadas na Libertadores,
1: uma.
5: Né?
1: Uma.
5: Ok.
1: Hoje e amanhã. O Independiente Medellín, que o Lelê falou, tem 7 pontos. Esse não faz mais ponto nenhum. O Nacional do Uruguai tem 8 pontos e também não faz mais ponto nenhum. Todos os outros vão fazer pontos. Ou podem mexer na tabela.
0: Bolívar ou Fluminense? Os dois têm 5. Então. Isso.
1: E é um contra o outro. Né?
0: É, não.
1: Ah, não, não.
0: Não. Não. É Bolívar recebe o já classificado Rivadavia e o Fluminense recebe o La Guaira e tendo que fazer 2 gols a mais que
1: vamos
0: o Bolívar.
1: Dizer que o Fluminense ganha o jogo, ele vai fazer os mesmos 8 do Nacional.
0: Os dois ganhando aqui
1: certamente vai passar o Nacional.
5: Tá, mas se o La Guaira ganhar, vai a 6.
0: Não,
5: cara,
0: o La Guaira não vai ganhar do Fluminense no Rio de Janeiro.
5: Dito isso,
1: bom,
5: hoje
1: pode até, pode ser também.
3: Para, né? Os caras ontem achando que o Cusco ia fazer alguma coisa também, o Flamengo brincando.
0: Mas foi só no segundo tempo.
3: Mas o Flamengo brincou, eu vi o jogo ali. O Flamengo ficou com... E aí daqui a pouco eles se irritaram, tá, bota o Pedro, Bruno Henrique, vamos, não sei o quê.
4: Pedro.
3: Fizeram, em 5 minutos finais, eles fizeram 4 gols, anularam o último ainda.
0: Grupo D.
1: O Universidade Católica tem 10, já foi.
0: Já foi.
1: O Cruzeiro tem 8. O Boca tem 7 e o Barcelona de Equador tá fora.
0: Tá fora. Então é Cruzeiro ou Boca que entra
1: isso,
0: aqui.
1: Mas já tem 7 pontos, né?
4: Não vai.
5: Improvável.
4: Improvável. Vamos botar assim.
1: No grupo do Corinthians, o Corinthians já tá classificado. E o Platense, o Santa Fé e o Peñarol disputam essa segunda. O Peñarol pode ser o terceiro. Pode ir pra Sul-Americana. Com 6 pontos. Aí é uma.
5: Não sei.
1: Aí é uma grande possibilidade de ser o.
5: Joga em casa, o Peñarol, última rodada?

0: O Peñarol joga hoje com o Santa Fé às 9 da noite, em casa.
1: É um time.
0: Se é confronto que... direto. Se ele ganhar, ele vai ficar em terceiro lugar.
1: É. E talvez aí eu coloque aí, talvez.
0: Aí tem mais... boa chance de ser o último colocado. No grupo do Palmeiras, o Palmeiras joga contra o Júnior de Barranquilla. O Sporting Cristal tem 6 pontos, vai jogar com o Cerro Porteño. 6 pontos é pouco também, pode ser que fique com 6 pontos.
2: O empate entra nessa zona.
0: Entra
3: nessa
0: aí.
3: Se ganhar, vai a 9.
0: E aí já não vai ser mais adversário.
3: Já não vai ser o adversário do Grêmio. Aí o grupo...
0: Do Lanús é o terceiro colocado, esse já teve, terminou.
3: Já encerrou.
0: É, o Lanús é o terceiro, mas tem 9 pontos, tem 9. Eu acho muito difícil
2: que seja... É muito tri os posts da Sul-Americana. Bienvenido, Lanús, el campeón vuelve a Sul-Americana. Sim, foi eliminado da Libertadores, velho. Parece que... Ah, meu, aí é foda também, né, cara? É tirar o torcedor pra trouxa também, né, cara?
0: Eu não... E tem o Universidade Católica do Equador, que... aliás, Universidade Central da Venezuela... que tem 6 pontos também e joga hoje com o Libertad. A última partida do Libertad tem 0 pontos. O Libertad perdeu todos os jogos. Esse time aí, se perder esse jogo, pode ser também adversário do Grêmio.
2: Isso daí tinha que valer alguma coisa. Tipo, o cara que conseguiu gabaritar, perder absolutamente tudo, alguma coisa tinha que levar. Pelo menos uma framboesa de ouro, uma parada do tipo.
1: Uns 2 anos sem jogar competições internacionais.
2: Ah, meu, umas chibatadas.
4: Aí, a Sul-Americana que pediu pra eu abrir aqui.
1: Mas vou te dizer, cara.
4: Tá, hoje o Grêmio é o melhor segundo, tá?
0: Porque tem 11 pontos.
4: O O'Higgins já jogou todas as 6, tem 10.
0: Já foi, não passa mais.
4: O Santos já jogou todas as 6, tem 7. Não passa mais. Os outros times todos que estão em segundo lugar têm 5 partidas e podem passar o Grêmio, como o Carabobo, que tem 5 jogos e tem 9 pontos. Se ganhar, vai a 12 e passa o Grêmio. O Carabobo joga com...
3: Carabobo joga hoje, Jorge.
4: Joga contra o Bragantino. Isso. O Bragantino é desse mesmo grupo, também pode ser melhor segundo, mas se ganhar vai a 10, então não passa o Grêmio.
0: Isso.
4: Então o Grêmio, entre aspas, torce pro Bragantino. Isso. Se o Bragantino ganhar ou empatar, o Carabobo não passa o Grêmio.
0: Isso, quem pode passar é o Carabobo e o Caracas, que joga com o Botafogo.

0: Isso, o Caracas está no grupo E, junto com Racing, Independiente e Botafogo. Isso. Os dois já estão classificados, Botafogo e Caracas. Então o Botafogo deve poupar jogadores, inclusive.
1: O América de Cali joga com o Macará. E aí tem o seguinte, se o América de Cali ganhar, ele vai passar o Macará. E aí o Macará não vai ficar pra trás. Então são só dois times que podem passar o Grêmio nessa rodada aí.
2: Cara, independente de quem vier aí, o problema é o Grêmio.
0: Não, independente não passa.
3: Independente
0: é o Grêmio.
3: Independente.
0: É o Macará.
3: Com licença aqui, eu preciso aqui.
4: Abraço de gol. Inacreditável.
3: Um abraço de gol, olha essa turma aqui, ó. Max Peixoto, Pedro Yarley, Rodolfo, Gabriel, Dario e Léo estão em Buenos Aires assistindo bola. Estão lá gravando mais material com o Yarley lá no bairro de La Boca, lá na Bomboneira, e irão no jogo do Boca na quinta-feira, no caso, amanhã. Jogo esse que a gente falou aqui agora, acabou de falar, Boca e Universidade Católica, que define ou não a classificação do Boca neste grupo aqui, que é o grupo aquele do Cruzeiro. Cadê? Achei aqui o grupo D. Universidade Católica 10, vai jogar contra o Boca na Bomboneira. Cruzeiro tem 8 e recebe o Barcelona de Guayaquil. Então, um abraço pra galera que tá lá em Buenos Aires.
1: Tenho dois aniversariantes. Um acabou de me mandar aqui, o Nico Salaberry, meu aniversário hoje, parabéns.
2: Habla.
1: E outro é o nosso amigo Marcelo Júnior de Bona, que hoje
3: tá muito acabado.
0: Um abraço pra galera do Motivação. Ontem palestrei pra eles ali no Parque Esportivo da PUC. Criatividade não é dom. Olha, uma galera que é nosso ouvinte no Bola, gurizada, mulherada. Então um beijo pra toda a galera do Motivação Porto Alegre. Um beijo pra Lisandra e toda a equipe que contratou a palestra. Valeu. E
2: como é que eu faço pra contratar a tua palestra?
0: @ Gomes Rafael. Criatividade tá não é dom. Obrigado, Natan.
5: Tá bem. E o meu abraço chegou pra torcida colorada, que tá cheia de risinha aí. Parece o Baraka do Mortal Kombat, mas tão tudo fora. Nem repescar.
2: É verdade.
5: O Grêmio pode botar o rabinho entre as pernas.
1: Esse é o Adas
5: aí,
1: que nós estamos.
2: O Grêmio tá na Sul-Americana.
5: Pode botar o rabinho entre as pernas.
2: Representando
5: o Estado.
0: Empatando roubado. Isso aí.
5: A única coisa falando do Colorado. Colorado foi do Cacique Medina, que saudade dele do Musto, hein?
0: Não, saudade do Musto,
2: é verdade.
3: Aliás, o Inter ontem oficialmente entrou na CBF.
2: Ah, que choradeira.
3: Não é choradeira, cara. O dia que tu for, o dia que tu perder o título fora do campo, tu vem conversar comigo.
2: É, vocês
3: já foram roubados dentro do campo,
2: é
3: tá?
2: É ruim.
3: O Grêmio já perdeu o título roubado dentro do campo.
2: Corre atrás e ganha, velho.
3: Tá?
2: Corre atrás
3: mas
2: e ganha.
3: Mas como
2: acontece,
3: se tu... Tá, daí tu vai...
2: Rouba acontece pra todo mundo.
0: Não, fora do campo. Eu corri atrás e ganhei e me tiraram.
2: É triste.
3: Fora do campo, tu nunca foi dormir líder.
2: Lamento.
3: Tu nunca foi dormir líder e acordou terceiro lugar.
2: Lamento muito.
3: Nunca.
2: Mas poxa vida, né? Já tá um tempo aí pra ganhar um outro
0: brasileiro. Tu já foi dormir rebaixado e acordou na primeira divisão.
2: Tá um tempo aí pra ganhar um brasileirão, não ganhou, agora vai ter
0: também.
2: Que...
0: Não, a gente ganhou e nos tiraram.
5: O Paulo Brito anunciou.
2: O Paulo Brito avisou.
3: A gente ganhou e nos tiraram.
2: O Internacional foi rebaixado.
3: Inclusive, né, já está no ar lá no...
5: O Internacional.
3: Já está... Esse rebaixamento é o mais fake que existe.
5: Não, só um pouquinho. Tu tá chamando o Grupo RBS.
0: Claro.
5: Isso aí. A RBS TV. Paulo Brito.
2: Tá. Tudo bem que agora o Paulo Brito...
5: Tá dando um news, Lelê.
2: Tá, então.
5: Mas na época eu te faço era um o auge.
0: Onde é que é no Henrique Cabrito?
3: Eu te faço um desafio.
5: Que ano foi isso?
0: E o gol no time do Preto Casagrande.
3: Que ano foi isso? Anos 90?
1: 92.
3: Então tu me arruma uma súmula de jogo do Inter na segunda divisão nos anos 90.
5: Só uma. Meu camarada era.
3: Se fui rebaixado e caiu,
5: tive que jogar. Na segunda acordou na primeira. Vocês tiveram isso.
3: Não. Era só uma dívida lá. Era o transferban da época. Tá?
5: Resolveu pagar. Vamos olhar isso de novo, hein? Vai cair pra E.
0: Olha, não
2: sem
0: fala
2: contar
0: isso.
2: Que né?
0: Cada dia na minha timeline aparece alguém que vocês estão devendo.
2: Não, caiu em 2016 e fez choradeira pra não cair também, né?
3: Não, caiu
2: em
3: 2016 e não caiu mais.
2: Caiu em 2016 ali, foram lá pro TAS, CAS, sei lá o que que era, na Suíça.
3: Vocês não foram aquela
2: fizeram
3: vez.
2: Escambau.
3: E vocês quando caíram pro River aqui não foram?
2: É
3: lá
2: diferente,
3: não
2: é? Não é caindo.
3: Aí é a garra.
2: Caindo de série.
3: Aí é a garra.
2: Aquilo ali
0: foi um crime. Para, o Gajardo pegou o elevador e fez o quê? O estádio de vocês, esse cara brabo, que esse cara pegou ano, um elevador.
5: Esse ano a gente relembra, obviamente, os 15 anos, mas a gente também relembra o que aconteceu. E eu vou te falar o que eu te disse na época, mas tu tá com a memória falha, eu entendo, é a idade, eu também tô.
3: Na época.
2: Não, mas vocês estão bem.
5: Eu vou te dizer uma coisa. O Inter sempre se gabou, nunca caímos, sempre tem a primeira vez.
3: Isso é verdade.
5: O Grêmio caiu 3 vezes, e eu sei disso, e velho, isso é uma dor irreparável na história do Grêmio. Mas vou te falar uma parada. Nada é tão ruim que não possa piorar. Vocês vão cair de novo. Pode não ser agora, pode ser daqui a 10, 15 anos.
3: Quem tu acha que cai antes, então, desse teu exercício de futurologia? O Grêmio pela quarta vez ou
5: esse ano os dois estão brigando.
2: Eu vou te dizer. Eu acho que pode dar que alguns

0: anos a gente tá comentando aqui o Grenal da Série B.
1: É? E o Juventude na A.
0: E o Juventude na A, vou te dizer, velho.
2: Tá bom.
0: Infelizmente.
2: Olha, falando em Grenal, hoje tem Grenal, hein?
1: É. Tem.
2: Hoje tem Grenal feminino.
1: Beira-Rio.
2: No Beira-Rio.
1: Vai, tem um recado muito importante.
3: E o cadastramento biométrico.
1: Um recado muito importante também com uma crítica, tá? Os bares do Beira-Rio não vão estar abertos.
4: Estão de sacanagem.
0: Não.
1: Eu vi, acabei de ver isso na timeline, da outra vez já tinha acontecido.
4: Pô, aquela vez foi no verão ainda, era pior a situação.
1: Tá mal. É, então assim, ó, é um vacilo.
4: Então as pessoas podem levar o que vão consumir,
1: né? É exatamente isso que o Inter tá divulgando, que cada um pode levar a sua água, pode levar a comida, mas pelo Esporte Clube Internacional, olha só, beleza. E se resolverem abrir e voltarem atrás, tá tudo certo, não tem problema, a gente volta atrás aqui e elogia.
2: Oportunidade para os ambulantes.
1: Oportunidade. Ó, tá inclusive aqui, ó, o tweet há pouquíssimas horas diz aqui, ó, será permitida a entrada com alimentos e bebidas em garrafas lacradas e de plástico. Não, tem que liberar tudo.
0: Isso.
1: Tu não abriu...
0: Isoporzinho.
1: Tu não abriu o bar, tem que liberar o que for.
4: O Lelê
1: não
4: trouxe
1: vem
4: uma sacola
1: vetar
4: de
1: garrafinha, vem vetar.
0: Leva a churrasqueira, faz um assado ali dentro.
2: Não, mas é uma boa oportunidade para os ambulantes que podem vender ali no entorno para justamente as pessoas
1: mas
2: terem...
1: Lelê, que mas pode tá abrir tá um bar. Um bar pode abrir.
4: É que não adianta
1: pode
4: nada tu apoiar o futebol feminino.
1: É isso.
4: Pede ao longo
1: é
4: do
1: isso.
4: Aí
1: tá
4: no dia
1: errado.
4: Que tem um clássico, ou qualquer outro jogo, podia ser o Inter e o Itapipoca, velho. Ou o Grêmio e o Itapipoca. Cara, se tu quer equilibrar as coisas, igualar as coisas, tu tem que oferecer a mesma experiência de estádio, velho.
1: Tá errado. Assim,
3: vamos lá, não precisa, obviamente,
4: exato,
3: abrir todos
4: pode
3: os bares
4: modular,
3: do Beira-Rio, mas,
4: exato.
3: Pô, vamos
1: um pode estar tá aberto, velho.
3: Tem
1: o
3: que
1: principal
3: ter
1: ali,
3: público.
1: É, pô. Não,
3: e hoje as pessoas sabem quantas pessoas vão no estádio. Essa tá mal, essa aí é difícil.
1: Mas
3: o ingresso é 10 pila. 10 pila pra quem não é sócio do Inter. Pra quem é sócio é só fazer o check-in. Todo mundo tem que fazer a biometria, pô. Vamos lá, é um belo evento aí, vai ter transmissão do Grupo RBS, eu acho que...
4: Vai!
3: Já, cara, eu sou cada vez mais entusiasta dessa modalidade, de verdade mesmo. Depois que eu trabalhei no jogo ali, vi como é que funciona a mobilização,
1: é muito
3: tinha
1: massa,
3: bastante né? Gente lá no SESC, cara, não vai achando que é a... Tipo, gincana de colégio, sabe? Não tem nada disso, cara, é a Grenal a full. Terminou o jogo lá no SESC, as gurias do Grêmio foram comemorar com a torcida... E a provocação é igualzinho ao Grenal masculino adulto, cara.
0: Nesses jogos tu vê a galera com mais amor ao esporte do que no masculino, que já virou status, grana.
3: É um belo evento.
1: Toda razão.
3: Belo
4: camarote.
0: Vai, inclusive, um abraço pro Gabriel Klein.
3: Eu perguntei pro Marcos Bertoncello quem que ele acha, tá? Que vai ser o adversário do Grêmio, e a resposta dele foi: é muito difícil prever, porque ainda tem muito jogo pra acontecer, aquilo, o exercício que a gente fez, mas ele tem um palpite entre o Santa Fé e o Universidade Central da Venezuela. Ele acha que um desses dois deve ser o adversário do Grêmio.
0: Os dois é difícil, cara.
1: Imagina vocês iam ver.
3: Ele considera, e eu também, que o Grêmio vai ser o melhor segundo ou o segundo melhor.
4: Vê na Baia. Eles vão ir, velho.
0: Carlos Vinícius também.
2: Informação.
1: Não vai, ele foi expulso.
0: Então, vai ver na Bahia.
1: Ah, tá.
4: Não, mas tem que vai fazer essa
3: coisa. O Bolívar, Lelê, joga hoje em Santa Cruz de la Sierra.
2: Exatamente o que eu falei ontem
1: e
2: aqui.
1: E como é que tá o físico dele? Ele tá aposentado há um tempo já.
2: Quem? Bahia, velho. Foi bom.
4: Bolívar.
2: Bolivão. Aliás, tem entrevista com o Bolívar lá no meu canal no YouTube, se quiserem me erguer lá. E ontem entrou no ar a entrevista com o Fernando Carvalho.
1: Essa aí tá na minha playlist.
2: E justamente nós tínhamos falado, o Fernando Carvalho, sobre essa questão de 2005. Eu tinha me dito na semana passada que o Inter ia entrar assim. E casualmente o Inter entrou ontem. Então tá lá no meu canal do YouTube, conversa com o Fernando Carvalho sobre passado, presente e futuro do Internacional. Ele tem uma ideia bem interessante sobre a eleição desse ano. Tá lá no meu canal.
1: Boa.
0: Vai a presidente, Lelê?
2: Oi?
0: Vai a presidente?
2: Quem?
0: Tu?
2: Claro que nunca.
1: Eu gostei muito de um corte que ele desmentiu ali que tu postou, Lelê, sobre alguém já ter procurado o Milito, e ele disse, não, gente, só um pouquinho, o Inter tem um técnico, que é o Pozzolano, e eu sei que é mentira.
2: Ele foi enfático
1: nisso. Cara, é uma doideira isso que a gente vive, das informações sendo jogadas. Eu trabalhei, essa reta final que eu trabalhei como setorista era muito difícil, porque eu passava mais tempo desmentindo informações do que apurando informações.
4: Mandar um abraço de gol atrasado aqui pro Rafael Sobis, porque eu assisti a entrevista dele com o Pozzolano, e Sobis, meu camarada, tu que ao longo dos anos sempre disse pra gente, pô, tinha que ter perguntado isso, aquilo... Tu fez a pergunta e recuou, velho.
0: É,
4: a pergunta que todo mundo queria, que era da seleção uruguaia. Eu só, não, mas não precisa falar e tal. Meteu a boleiragem na hora, o super trunfo. Eu entendo, é relação e tal. Mas essa pergunta aí era quente, velho.
1: Esse é meu cagaço.
4: Essa era quente.
1: Eu acho que nós vamos perder o treinador.
0: Pois é.
3: É, mas eu acho que não é no meio do ano, tá?
1: Tomara, velho.
3: Eu acho que não é no meio do ano. Pelo que a gente tem trabalhado ali, pela relação que o Inter tem com o Pozzolano, a conversa de que como não tem tanta coisa assim nesse ano, depois da Copa do Mundo... Ele possa ficar até o fim. Se for ele.

0: treinador. Vamos lá, tem um monte de coisa pra acontecer. Se for ele o treinador, ele pode ficar até o final do ano e começar um trabalho em 2027. E isso tudo muito no campo da especulação. Mas tem primeiro o Bielsa é o técnico do Uruguai.
1: Mas
0: vai sair depois da Copa.
1: É isso que eu ia dizer.
2: Mas tem uma convocação. Tem uma convocação só depois da Copa?
0: Tem setembro, com certeza, e acho que tem novembro depois.
2: É, cara, daqui a pouco ele pode fazer paralelo os dois.
3: É o que ele tá dizendo.
4: O Diniz fez isso quando assumiu, lembra? Isso? Ele assumiu a seleção brasileira e não...
3: cara, bota o Diego Aguirre na seleção uruguaia.
0: Tá lá no
3: muito mais tempo de trabalho. O Pezzolano é muito novo pra entrar na seleção. Deixa ele quieto aqui.
0: Sobre seleção e Inter, tá? Uma informação, eu publiquei hoje, tá na Zero Hora.
3: A informação.
0: E tal.
2: A informação.
0: Os dois jogadores do Inter que não foram convocados pra seleção colombiana sentiram de forma muito diferente a ausência na lista. O Borré...
2: foi pra festa.
0: Demonstrou... não.
2: Comemorou.
0: E tem uma diferença também de maturidade, eu acho que fica nisso aí. Mas isso é uma observação minha, tá? A informação é que o Borré aceitou...
4: entendeu.
0: Entendeu. Inclusive, lamento. A frase dele para pessoas do Inter era muito difícil escolher. Ele tinha que escolher e ele fez uma escolha com base no que ele pensa. E, de fato, ele, na prioridade, levou três jogadores que jogam na Europa.
1: Veio pro lugar errado, né, Borré?
0: Escanteia
1: morta,
0: velho. Não levou, por exemplo, o Viveiros, que é o goleador do campeonato.
3: É, de vez em quando pro Grêmio. Tava cheio de jogadores convocados ontem e acabou dando o que deu.
4: Tá com os jogadores. Não, o Arthur veio pro Grêmio pra ir pra Copa.
1: Não, mas tem outros que foram.
0: E o Carbonero, no primeiro momento, eu acho que ele alimentava mais esperança de ir pra Copa do Mundo.
1: Mas daí eu acho que é por ser jovem também, né?
0: Também, mais jovem. Claro. O Inter alimentava uma esperança.
3: Ele tem uma chance de calar a boca do treinador domingo às 11 da manhã.
0: Esse é o papo que o Inter vai ter com ele, assim. Claro.
2: Nem vai ver o jogo.
0: Cabeça, tem próximo jogo.
2: O treinador do Uruguai, nem vai ver o jogo do Inter.
3: Nós estamos falando da seleção da Colômbia.
2: Da Colômbia? Me confundi, cara.
0: Ah, não, entendi. Mas tá bem.
2: Mas
0: tá bem,
2: é perto
0: tá
2: ali, geograficamente, não, entendi, a Colômbia
3: do
2: Uruguai.
3: Sim, do lado. Sim,
2: perto,
3: do lado.
1: É tipo Viamão e Itaqui.
4: Colômbia
1: é tipo Viamão e Itaqui. É isso aí.
2: Ah, Canoas, Porto Alegre.
3: Não é mesma coisa.
0: Porto Alegre e Belém.
1: Isso aí. Meia hora, bate volta.
2: Você vai pegar detalhe. Vocês entenderam?
0: Isso, passa o carrinho.
4: Não, o pior é que não, a gente ficou olhando e falou: o que o Natan tá falando?
1: Isso aí é tipo um amigo meu que soube que tá na Copa. E aí falaram que ia ter um evento em Porto Alegre aí, grandão, né? E aí ele disse assim, bah, mas como é que vai ser? E aí o camarada disse lá, vai ser bate e volta, tu vai vir de lá pra cá.
5: Isso. Tem de palhaço nessa rádio.
3: Palhaço, falando nisso, hoje acaba o mistério, né?
0: Acaba o mistério.
3: Sai a lista hoje.
0: Acaba o mistério.
2: Opa, é hoje. Eu vou, hein?
3: Que horas e aonde?
1: Imagina a Natazinha, hein?
3: Quem sabe isso?
0: É durante o...
4: sala de redação.
0: É.
4: Ficou pra te falar. Eu vou dar informação, pode vir. Mineiro, se eu estiver mentindo, pode vir.
1: Não é.
4: Até as 3 da tarde vai ter a lista e tem mais de um integrante do Bola
0: vou
4: que tá na lista.
0: Vou antecipar, então, outra coisa.
4: Vou antecipar.
2: Cara, eu vi que o Mineiro tá me cumprimentando diferente.
4: Aí, o debate raiz, nós estamos chegando.
2: O Mineiro tá mais simpático comigo, eu acho que eu vou.
0: Vou antecipar uma outra coisa, Lelê. Também.
4: Entendi. O Vini não vai.
0: Se você gosta de ouvir o Pretinho Básico a uma hora, pode ouvir o Pretinho Básico a uma hora todinho, porque a lista vem depois disso.
4: Porque eu falei até as 3 da tarde dele.
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3: Pois então, senhores, vamos fazer aqui então o Bolão do Bola hoje. Nesse jogo aqui que sim interessa a torcida do Grêmio.
4: O Grenal Feminino também.
3: Boa. Vamos botar três jogos aqui. Grenal Feminino, Fluminense, Laguaire, Bolívar e Rivadavia, porque isso aqui interessa pro Grêmio.
0: E hoje tem também a final do Alemão lá, do seu travante.
4: Raio Vallecano.
0: Raio Vallecano.
4: Você pro Alemão.
3: Ai, mesmo.
4: O Alemão fazer o gol do título.
3: É verdade, cara. Que horas é
1: que... ah, meu, o Alemão horas? Tem que brotar, velho.
3: 16 horas o Raio Vallecano contra o Crystal Palace, né?
0: Ai, isso. Só confirmar, 16 horas.
3: É campo neutro?
0: É campo neutro. Vamos ver qual é o
4: estádio. É Istambul? A gente falou.
2: Não,
4: aqui.
2: Leipzig.
4: Leipzig. Qual é que era Istambul que nós
3: Nenhuma, a gente errou todo.
4: É. Ah, não,
3: era a Europa League.
4: Tinha uma que era
3: Istambul. Europa League, semana passada, que foi vencida pelo
4: Aston Villa.
3: Isso aí.
1: Que hora o jogo?
3: 4 horas. Crystal Palace, Raio Vallecano. Vamos lá então. 1-0 pro Raio Vallecano.
4: O Raio vai ganhar ele.
3: Gol do Alemão.
2: Gostei. 1-0 pro Raio.
0: Vou nessa aí.
3: 1-0 gol do Raio.
4: 2-1.
3: Gol do Alemão.
4: 2-1 pro Raio.
1: Eu não vou opinar porque eu nem vi. Eu só sei que o Alemão tá lá e tá legal.
3: Eu acho
1: que
3: é um ato de grandeza. O cara não sabe bosta nenhuma, não opina.
1: É que eu não vou meter essa daí. Eu vi que o Alemão tá.
4: Nós vamos parar de falar de futebol.
2: A gente pode trabalhar daí, né?
1: Tá, eu vou arriscar então. 2-1, o Alemão vai fazer um gol então.
3: 2-1 pra quem?
1: Pro time do Alemão.
3: E o Alemão vai fazer um dos gols.
4: Não sabe.
1: O Alemão
4: é o Raio Vallecano.
1: É o Raio.
4: Contra quem?
1: Contra o
2: Leipzig.
1: Leipzig.
4: Crystal Palace.
1: É o Red Bull.

0: É o Brasil. Para, meu.
1: É o Crystal Palace.
2: É em Olha aí, Leipzig. É em Leipzig. Ó, meu, é tipo Colômbia, Uruguai. É parecido.
1: É,
2: tipo.
1: Igual. Vai. Grenal feminino, 18h30, no Beira-Rio, R$10 o ingresso.
3: Vai trabalhar bastante, Carol. 2x2.
1: 2x2. 3x2 pro Internacional.
0: 2x1 pro Tricolor.
2: 4x3 pro Grêmio.
3: Gomes. Vai ser 5x1 pro Inter.
1: Tá. Então tá, esses dois tá bom. Limei a Libertadores do bolão aqui, só porque a gente.
2: Ah, eu tava com um palpite aqui pro Libertadores.
1: Então dá o teu palpite.
2: Eu acho tá que pensando. É 1x0 Fluminense.
1: 1x0 Fluminense. E Bolívar e Independiente Rivadavia, que não é na altitude, é em Santa Cruz e La Sierra, que são apenas 400 metros. Não muda nada.
2: Como é que é o time?
1: É mais baixo que Caxias. Não,
0: mas pra ele, que acha que Colômbia e Uruguai
2: são vizinhos. Cara.
0: Capaz de dar uma bugada.
1: É Bolívar. Querendo a vaga e o Independiente que ela dava já classificou.
2: Tinha um amigo que é setorista do Bolívar falou que eles não estão numa boa fase.
1: É.
2: Então acho que eles perdem de 2x1.
1: Tá bom. 2x1 então pro Independiente que vai dar. Vamos lá então. Eu vou botar 3x1 pro. 3x0 pro Fluminense e 2x0 pro Bolívar. Pronto.
0: Tá. 2x1 Fluminense. Fluminense tá tomando muito gol.
3: 3x2 Fluminense.
0: E o Bolívar ganha 2x0.
1: E o Bolívar?
3: Bolívar. 1x0 Bolívar. 2x0 Fluminense, empate no jogo do Bolívar 0x0.
0: Eu tinha acabado de dizer 3x2 pro Fluminense.
3: Tá, e 1x0 pro Bolívar.
1: É isso então. Tchau. Vem aí o Discorama com arroba Elf. Elfeta, atenção para o sinal. Meio-dia, esta é a
2: rede. Acho que era o Rafael Gomes do Discorama, ele fez assim.
1: Não, tchau, eu achei que ele ia falar alguma
0: ia
1: coisa.
0: Ia começar com os virguloides.
1: Bagulho. Porra, imagina. Mais.
3: Olha, são três do Bola na Copa.
1: Três do Bola na Copa. Informação que vazou. A gente fica sabendo hoje durante o sábado de
2: lançamento. Eu sei fazer rede também, hein? Não.
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13: Vai começar a viagem. Meio dia e 5 minutos. Bom início de tarde de quarta-feira. Meio de semana pra você. Colado na Atlântida. A rádio das nossas vidas. Tá começando o Discorama. A grande viagem da Atlântida. 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Vem comigo até a Oba. Vamos ser felizes com música.

Preço do Amor, The Price of Love, musicaço dos anos 90 do New Order no Discorama. Meio-dia, 16 minutos, hoje é aniversário do André 3000. Uma das cabeças do Outkast, fazendo 51 hoje, garotão. Vamos ouvir o Outkast agora com Miss Jackson.

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Meio-dia, 20 minutos. Arroba Real Fetter. Tô catando ali os pedidos da galera. Pedindo pra ouvir Charlie Brown Jr. Sempre bom ouvir Charlie Brown Jr. O nome desse som é Zóio de Lula.

Musicão, pra gente ficar lembrando daquele tempo legal da nossa vida. Meio-dia 24. 27 anos atrás, o ano era 1999, os Raimundos lançavam o álbum Só no Forever. Essa faixa do disco, a mais pedida. Atlântida.

esse disco dos Raimundos de 1999, só no Forevs. Essa é a mais pedida, baita som, pedido de ouvinte. Meio-dia, 28 minutos. Bom demais isso aqui hoje. Tô de fone o tempo inteiro, desde o início do programa. O discorama vai me deixar surdo.

Atlântida, rolando esse Blink 182, baita som. Aliás, uma curiosidade sobre esse som do Blink, vou dar um play nele de novo aqui, rapidinho. Onde é que tá? Tá aqui, peraí. Dum, dum. Nossa, quando o cara tá afim de fazer um troço, não rola. Aqui, pronto. Vou te contar a história do nome dessa banda, Blink 182. Blink é o verbo piscar. Em inglês, to blink. Blink, então, significa piscada. E 182, Blink 182, o número 182, é o número de vezes que a palavra fuck foi dita no filme Scarface, um clássico do cinema lá dos anos 70. Aí a curiosidade sobre o Blink 182, tocando I Miss You, aqui no Discorama da Atlântida. I Miss You. Vontade de ouvir de novo. Vamos ouvir de novo? Então vamos ouvir de novo.

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11: A previsão para a próxima sexta-feira em Porto Alegre aponta para céu nublado a maior parte do dia. A mínima vai ser de 13 graus

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11: Estamos de volta, todo mundo tá ouvindo essa porra.
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Eu não sei se é o frio, o ar-condicionado muito baixo, mas eu tô todo arrepiado ouvindo esse som do Elton John. O então garoto Elton John, no ano de 1970, do seu segundo disco, som chamado Your Song. Pedido de ouvinte, lembrança da audiência veterana da Atlântida. 18 minutos para uma. Segue a viagem com o som da Carly Simon.

A gente tá acostumado a conhecer a Carly Simon como uma puta vocalista, compositora de mão cheia. Mas a Carly Simon, na verdade, começou a carreira e segue como escritora. Famosa escritora americana. E um grande hit da carreira, Coming Around Again,

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É mais um pedido de ouvinte da audiência veterana da Atlântida. Pra curtir esse som da Xadê, tem que dar volume. É o beijo da vida. Kiss of Life.

esse discorama, sonsaço da Xadê, Kiss of Life. Agora eu tava lembrando de uma frase, de um pequeno texto do poeta chileno chamado Pablo Neruda, que diz que a gente morre um pouquinho todos os dias se a gente não viaja, se a gente não lê, se a gente não escuta música. É muito verdade, a música muda tudo, música salva, música cura. Especialmente as músicas dessa época da nossa vida, anos 70, 80, também alguma coisa de anos 90. É bom demais, o Discorama é pra isso que existe. Final dos anos 70, 1979, uma banda chamada Player.

musicaço, elegância. They Become Back, de uma banda chamada Player, lá do final dos anos 70. Aliás, na mesma época, vou encerrar o discorama com esta obra-prima de um grupo chamado Exile. O nome da faixa é Kiss You All Over.

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9: Olá, muito...
26: Tá muito tomando cu.

0: Estamos chegando, muito boa tarde de quarta-feira com o Pretinho Básico aqui na Atlântida, Rádio das Nossas Vidas, 1h05. 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Muito boa tarde, Porazinho, como é que estamos em Florianópolis, querido?
1: Fala aí, meu irmão, bom, deu uma esquentadinha, já coisa dá pra usar uma camiseta, mesmo com o vento sul.
0: Não, não é já, é ainda dá pra usar uma camiseta.
1: É, não, é porque os últimos dias estavam complicados aqui, com muito frio e chuva.
0: Isso aí.
1: Mas agora tá de boa, Alexandre.
0: Ótimo,
1: tá de boa,
0: Porazinho.
1: E eu tô no Pretinho, então eu tô feliz.
0: Bom te ver quarta-feira aqui, Porazinho. 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Muito boa tarde, Rafinha Menegazzo.
2: Melhor que se estraga, boa tarde,

0: Alexandre.
1: Ah, que linda vibe.
0: Cara, eu tô sempre na vibe, eu sou luz, eu sou sol, eu sou vibe sunshine.
1: Prepare-se, a Stock Friday é nesta sexta-feira, dia 29 de maio. Muito boa tarde, Ivan.
2: E aí?
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0: É isso, hein, Ivan?
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1: Tá.
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1: Boa tarde, Léo Oliveira.
2: E aí, meu Jorge?
1: Tudo bem, irmão?
2: Tamo aí, no 0.5, mas tamo legal.
1: Como?
2: Tamo legal.
1: 0.5?
2: Ah, zero, bateu o Medina. 0.5, mas tamo legal.
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3: E aí, Alexandre?
1: Tudo bem contigo?
3: Ah, tudo lindo,
1: que
3: meu.
1: Que vibe deliciosa.
3: Ah, cara, olha a vida, cara, é dele. Boa.
1: Olha que é boa. Às vezes pode ser melhor, pode ser melhor. Mas às vezes também pode ser pior. Então,
3: sempre tem
1: vamos
3: alguém que tá mais
1: ficar na média. Exatamente.
3: Sempre tem.
0: Tu tá fugido?
3: Não, eu tô muito bem.
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4: Fala, Alexandre. Boa tarde.
1: Boa tarde. Zero medo, moletom. Zero medo, hein? Bonito esse moletom,
4: sempre.
1: Hein?
4: Muito obrigado.
1: Pô, do inverno passado, né?
4: Quem me deu gosta muito de mim.
1: Muito. Quem cara que te deu isso aí gosta muito de ti.
4: É verdade.
1: Vamos dar-lhe aqui, então, no dia 27 de maio de 2026. Algum problema, Rafael?
0: Cara, se eu tiver algum problema, a gente resolve lá fora. Aqui é só alegria, Alexandre.
1: Achei grosseiro.
0: Não, ele te chamou. A interpretação de vocês tá muito equivocada. Se a gente tiver um problema, a gente vai numa sala de reunião e resolve. Aqui é só alegria. Tu não, vocês não estão pegando. E outra, Porã, não enche meu saco hoje. Que ele já
1: ele
0: me deu
1: não
0: uma
1: tá correta. Legal. Ele não,
4: Porã não
1: tá
4: falou
1: legal
4: nada hoje.
0: Cara, eu só dei boa nada. Tarde. Eu só dei boa tarde. Ele... Ai, meteu.
1: Mas
0: aquela.
1: Deixa eu te falar.
0: Não,
1: coisa
0: eu tô
1: séria.
0: Velho,
1: não, ô Alexandre, não, se eu te disser, arca. Alexandre. Se eu te contar um bastidor que ontem, numa publicação desse senhor que tava falando aqui, qual? Eu peguei
0: qual
1: e
0: senhor?
1: Comentei, pô, saudade de ti, mano. Tu acha que ele me respondeu?
0: Mas claro, é óbvio que não, porque aquilo ali foi trairagem.
1: Ele não respondeu,
3: ele.
1: Velho.
3: Ah, tá mascarado daí,
1: ele não, cara, me respondeu. Eu abri meu coração e disse saudade de ti, mano. E ele não me respondeu, Alexandre. Resolvam depois essa questão entre vocês. Eu acho,
3: na boca.
1: Eu acho lamentável a grosseria do colega Rafinha Menegazzo, mas se tu quer brigar comigo, quer lutar comigo, quer brigar, quer ir pra violência comigo, eu vou te dizer o seguinte: não tô nessa.
0: Hoje não.
1: Hoje não.
0: Tá.
1: Mudou. Hoje eu não tô afim.
2: Tá, mas com a Luvinha, Luvinha e cabelo.
1: Eu já cansei de propor. Já cansei de propor isso aqui pra vocês, pra gente fazer um campeonato de luta livre.
5: Um time mais parelho pra entrar nas lutas aqui.
4: O Vini topa. O Vini topa.
5: Eu tô
4: complicado.
3: Eu já fiz luta.
1: Vamos dar-lhe aqui, o que é que tu fez de luta?
3: Eu fiz Krav Maga já.
0: Krav Maga. Eu não conheço também.
3: Não, eu falei Krav Maga e defesa pessoal já.
1: Tá.
5: É que ele já praticou todos os esportes.
1: É
5: que
1: Krav Maga é defesa pessoal, né?
3: Não.
1: Muay Thai
3: não.
1: É defesa
0: qualquer
1: pessoal.
0: Qualquer luta é defesa pessoal.
3: Eu fiz uma aula específica para defesa pessoal.
4: Ah, aquelas pra mina, aquelas de mina que o cara puxa.
3: Não importa o tamanho, não importa.
2: Tá, na real tu fez artes parciais, né? Tu não completou nenhuma. Tu não completou nenhuma.
3: Eu sei te apagar sem nem tu perceber.
2: Ah, então tá, né? Então vamos fazer o teste.
4: Ah, eu também quero. Eu também quero.
5: Bota ali o alemão, faz o Krav Maga no alemão ali.
0: Cara, isso é um desserviço que faz com as artes marciais.
2: Artes parciais, que é o caso dele.
0: Todos
2: marciais. Não fez nenhuma.
3: Qualquer pessoa das artes marciais, Rafinha, sabe te apagar. Não quer dizer que ela vai.
1: Não fala bobagem. Não fala bobagem.
0: Isso aí,
3: não
0: é
3: bobagem.
0: Não
3: é
0: bobagem.
3: Vocês não têm
1: olha só, vamos focar no que a gente sabe, que é falar bobagem. Então vamos voltar aqui para os destaques do Pretinho Básico. 27 de maio da Pena, boa tarde.
2: Boa tarde, Alejandro.
1: Hoje é dia dos. Oi?
2: Que camisa bacana, hein?
1: Obrigado.
2: Obrigado. Passarinhas aí, não fala português.
1: Fala português, sim. É de uma marca brasileira. Óbvio que fala português.
0: Logo se vê que tu não entende nada mesmo.
2: Não, fala português.
1: Hoje. é, fala português, é uma marca chamada Reserva, é uma marca brasileira.
3: No tá estressado.
1: Só usa titular, né? Hoje é dia dos meios de comunicação.
3: Aê!
1: São muitos, né? É o dia da mídia, os meios de comunicação. Hoje também é dia da Mata Atlântica.
5: Ah, é um belo dia. Saudades dos anos 90.
1: E também é dia do profissional liberal.
2: Também saudade dos anos 90, né, pô?
3: Saudade da Mata Atlântica e do liberal, pode ser a mesma data.
1: Poucas pessoas pegaram essa aí, hein?
0: Ah, é que é
1: a Mata Atlântica.
5: Quem pegou, tem que pegar.
1: Eu sou mais do Cerrado.
3: Os tarados.
1: Serra Pelada. É, sou da Serra Pelada. Prefiro a Serra Pelada.
2: Ah, eu gosto que nem o Porã, assim. Eu sou do. Eu gosto do.
1: Do
2: Catiflagem.
1: Do Petelume, assim. Do Mato gosto Cerrado.
2: É isso aí. O Hannah Phillips.
1: Certo. Tá bem. É. Vamos dar-lhe aqui, então, neste 27 de maio. Cara, hoje é 27 de maio. Quando a gente voltar, semana que vem já vai ser junho.
5: Peraí, Alexandre.
3: E depois de junho vem julho.
0: Eu queria só fazer uma pergunta.
3: Depois de agosto eu tô de
1: acordo. Calma, gente. Vamos por partes. O Porã.
5: Vamos por partes. Fala, Porã. Porque hoje, no ano de 2004, veio ao mundo meu filho, Pedro Freire Bernardo.
1: Coisa linda.
5: 22 anos do João hoje, mano. Tá,
1: os nossos piás têm a mesma idade com diferença de 2 meses, né,
5: Porã? É pouquinho, bem pouquinho.
1: Exatamente. É, dois mesezinhos de diferença. Coisa parabéns, Porãzinho. Parabéns.
5: Valeu, irmão.
1: Parabéns, amor lindo.
2: Grêmio Grêmistão, gente boa demais.
5: Parabéns. Aquele é o Francisco, cara.
2: Não é o João, aquele?
0: Puta merda.
2: Pô, chamei o cara errado.
5: Aquele que o Léo leva no jogo é o Francisco.
0: O cara quer dar abraço.
5: O Francisco tá acostumado a ser. Não, mas o Francisco tá acostumado a ter chamado, a ser chamado pelo nome errado. O tio dele chamava de Paulinho.
3: O Léo ficou chamando o guri a noite toda de João.
5: O tio dele chamava de Paulinho, entendeu?
2: Cara, eu vou te...
1: O guri não respondia.
2: Cara, eu vou te falar, o guri tímido, não fala comigo.
0: O filho do Porã é mais educado. Não, tu chama ele de outro nome.
3: O Léo vai tomar o filho do Porã, não escuta,
2: né? Ainda comentei
3: pro... Ah, que máscara
2: esse filho do Porã. Comentei pro Natan, o gurizão, o cara chama, não responde, que máscara. Ah, agora tá explicado.
0: Pode ser a minha vez agora, Alexandre?
1: Pode, Rafinha, o que
5: Léo leva no jogo.
0: Por que que hoje é o dia dos veículos de comunicação?
1: Boa pergunta, Rafinha Menegazzo. Traz pra nós, Rafa Gomes.
3: Porque é uma indicação da ONU de celebrar o Dia Mundial dos Meios de Comunicação. Como a faculdade de comunicação social como um todo. Então não é um só,
1: porque,
3: mas todo jeito de comunicação.
1: E por que é o dia social da Mata Atlântica?
0: Boa, Vini.
3: Porque é o dia que José de Anchieta, em 1560, descreveu a biodiversidade da floresta.
2: E por que que é dia do profissional Liberex? É.
3: Porque decidiu-se politicamente que hoje seria o dia para se homenagear qualquer profissional liberal. Que pode ser qualquer um, né? Qualquer um pode ser um profissional liberal.
2: Hoje as pessoas
3: desde
2: da internet...
3: Desde que formado e sindicalizado para poder atuar na sua área de maneira individual.
0: Cara, isso aí te deixa numa grandeza, Gomes, toda vez que tu traz essa informação.
2: É, tu brilha.
1: Verdade, muito
3: brilha. Tu brilha.
2: Brilha aí.
3: É. Tu brilha.
2: Tu fica procurando coisa, aí é o momento.
0: Mas é uma
2: boa. Mas quando é comigo ele faz...
1: Tá, olha só, vamos dar aqui no petinho básico. O petinho básico de hoje é a Mel.
2: Tua boca tem.
0: Ah, vai dizer que é de novo?
1: A Mel é uma gordinha de 13 aninhos que já venceu um câncer e ama comer manga.
2: Ah, ele vinha rindo e quando falou câncer, a mão veio na boquinha.
1: Não é que a mão veio na boquinha, ele mordeu a mão.
0: Claro!
1: Ele mordeu a mão pra não rir, o filho da mãe.
2: Mas ele não sabia a continuação do texto.
0: A gente combinou tu avisar sempre as coisas ruins antes, cara.
5: Pra defender o
2: Mas ela venceu, ela tá bem, porra.
0: Isso, porra.
2: Ela venceu.
1: Ela venceu.
2: Ela tá bem.
0: Não, tá ótimo. Parabéns pra Mel.
1: Tá melhor que nós, a Mel.
0: Bem melhor.
1: Parece um Mel ama comer manga. E ela é dos tutores Gabriel e Giovana.
3: O cão chupando manga.
2: Ela tem uma moto e o Fetter não tem, cara. Ela
1: gosta de manga. Isso é verdade.
0: Não, é manga com
1: leite mata.
0: Alface americana e trimão.
1: Manga com leite mata.
5: Alface americana.
0: Alface americana.
5: Ah, sim. Uma bela salada.
1: Com brie também.
0: Ah?
1: É, verdade.
0: Naquele...
2: Ah, no frio é bom.
3: Tomatinho cereja.
5: Com brie com o quê mesmo?
1: 1,16.
2: Pedredon.
1: 1,16.
0: Damasco.
3: Uma boa companhia.
2: Ou não,
1: e nozes.
0: E nozes.
2: É bom comer nozes.
1: Baitas, que salada. É nozes. Vai, que baita salada.
3: Eu adoro quando comem nozes.
0: E aquele vaziozinho, deu, fechou.
5: Fechou uma saladinha.
1: E um merlozinho.
5: Um privilégio, né, Rafinha?
0: Que
6: privilégio, Alexandre. Bota um chuca desse no teus colégios.
1: Segunda-feira que vem. Segunda-feira que vem eu vou contar o que, que eu vou fazer pra você segunda-feira que vem. Vou sair daqui da rádio às 14h, vou passar no Stock Center da Ipiranga. Boa. Vou fazer um rancho de carne, carvão, pão, bebida, não sei o quê.
4: Eu quero vazio.
1: E no... Óbvio. E nós vamos fazer o churrasco da rádio na segunda-feira à noite. Na próxima segunda-feira à noite.
0: Isso aí, sabe?
1: Aí eu vou fazer esse churrasquinho pra nós.
2: A salada é comigo, viu?
1: Nosso ouvinte, obrigado. Nosso ouvinte aniversariante é Cristiano Quadros. O Cristiano Quadros é advogado, servidor público, fazendo 38 anos. Ele é de Porto Alegre.
5: Parabéns.
0: O Adeva.
1: Parabéns, Adeva. Tamo junto aí. Saúde, prosperidade.
2: Isso aí tá garantido, hein?
0: Isso aí tá estourado.
1: Aniversariantes famosos de hoje. Começando com o atacante da seleção brasileira e do Manchester United, Matheus Cunha. Fazendo 27 anos.
4: Convocado pra Copa.
1: Convocado pra Copa.
4: Titular.
2: Tá, esperança nossa.
1: Esperança nossa.
2: Já teve Ronaldo, Romário, agora tem o Matheus Cunha.
0: Ai, ai, ai.
4: Não vamos
0: zicar o cara,
4: não vamos zicar o cara.
1: José Loreto, o ator José Loreto, fez o Charlie Brown no cinema, fazendo 42 anos hoje. Fez o Chorão.
5: Fez o Chorão. O Chorão, meu irmão.
1: O cantor Lucenzo tá fazendo 43.
4: Ele é do reggaeton.
2: Tu conhece a música dele? Tu não lembra?
4: Qual que é?
2: Dançar com o duro,
4: das mãos pra cima.
1: Ah, é?
4: Cintura sola.
1: Ele é original do Cuduro.
4: Da meia vuelta, dançar com o duro.
2: Ele gravou com o
4: Dom.
1: O jornalista. Quem? Jornalista Guga Chakra, fazendo 50 anos hoje.
5: Monstro.
1: É legal. Gosto demais do Guga Chakra.
4: Fiquei de cara esses dias dele. Que eu vi que o plano de fundo dele não era Nova York de verdade, era
2: uma
4: tela.
2: É uma mentira? Mentira que é capricho.
5: É que nem o Alexandre entrava no programa na época da pandemia.
1: Da minha biblioteca.
5: É verdade.
4: E ele não tá em Nova York.
0: Um dia caiu a biblioteca.
4: Não, ele tá em Nova York.
5: A biblioteca caiu.
0: Caiu só o lençol.
4: Mas é um estúdiozinho. Ele bota
5: o
4: prédio
5: atrás. Chakra é um monstro.
0: Ah, ele é um monstro.
5: Jornalista.
4: Monstro. E manja jornalista. Muito de futebol.
1: O rapper do Outkast, André 3000, tá fazendo 51 anos hoje.
0: É legal, olha legal. Só. Dá o ar aí, meu. Tá calor pra caramba.
5: O Outkast que, pô...
4: Tá calor mesmo.
0: É outro.
1: Eu toco pra ele ali. Toca. Opa, desculpa. Desculpa, mano.
0: Você
1: mano.
0: Acertou o Ivan, Diego.
1: Que houve, cara?
0: Puta que pariu.
4: Eu na o testa
1: Ivan,
4: do Ivan.
1: Que houve, Ivan?
0: Vai levar o facão, merda!
1: Desculpa, foi sem querer.
0: Porra! Não, eu vi que foi sem querer.
1: Eu joguei pro Rafinho o controle.
2: Pô, veio no meu olho aqui. Puta, que pariu,
0: era pra dar na minha lata.
1: Mas desculpa, cara, eu não consegui me controlar. Era pra dar na tua lata.
0: Eu sei, desculpa, eu senti cara. A força que tu mandou.
1: Desculpa. Eu, às vezes, não tenho controle sobre a minha força.
2: O tefolone do compliance.
1: Que tu quer?
2: O compliance.
4: Tu sabe o que é compliance? Ele não consegue falar não, telefone, não, mas compliance ele consegue.
2: Viveu o telefone do compliance.
1: Eu vou te dar o nome do cara do compliance. Fala com o Villain. Fala com o Villain, mas tu já vai sair perto porque o Villain é meu amigo.
2: Só um pouquinho, o Villain do Jô.
1: O Villain é meu amigo.
2: Villain!
1: Ivete Sangalo.
2: Buena!
1: Fazendo 54 anos hoje.
2: Maravilhosa, rainha. Rainha Ivete.
5: Eu chavequei a Ivete num planeta.
2: Aqui isso, cara? Como assim, cara? Ah,
1: que mico.
2: Autoestima.
1: Ah,
2: é? Não, que autoestima.
5: Que
2: autoestima.
5: Eu tava num momento bom, resolvi tentar.
0: Tá não, bem. Não. Tem momento bom pra chavecar a Ivete.
5: Não, claro que tem.
4: Tem espelho.
5: Não, qualquer coisa que dê, que abrir uma oportunidade, se eu tiver soltinho, eu chaveco.
4: E o que que ela te respondeu?
5: Que não é por aí.
4: A história não vai lembrar dos covardes.
1: Vocalista da banda Crowded House tá fazendo 68 anos hoje. É o Neil Finn o nome dele.
4: É o Finn.
1: Daquela música Run out, don't dream it's over.
4: Parece o pai do Guga Chakra.
2: Muito bom, John.
1: Marcos Oliveira, o ator Marcos Oliveira, fazendo 70 anos hoje. É o Beisola da Grande Família.
0: Tá ruim pra ele, né?
4: Ele tá na ruim. Casa dos artistas, né?
2: Mentira, dos artistas. E ele reclamou que não podia levar os gigolô lá.
4: É.
2: Eu sabia? Ele
4: reclamou da estrutura também.
2: Ele reclamou que, tu quer fazer um sexo, trazer um rapaz, um michê. Não pode. Não pode.
4: Ele
2: deu interesse a pagar.
0: Ah, ele é da baguncinha, eu acho.
4: Ele gosta do pastel de calabresa. Pastel de calabresa.
5: Ele é da baguncinha.
2: Ele recheia o pastel com linguiça. Ele gosta do pastel recheado de linguiça.
4: Ah, é?
5: Não sabia.
2: Não sabia que ele era.
4: Então ele e o Lineuzinho. Por que tu acha que é bem sola?
2: Não muda nada, ele é almirante, mas não muda nada.
3: Não, pô, a gente tem que admitir que isso nos chama atenção, quando claro a gente não que chama sabe, atenção, né?
4: Saber a sexualidade das pessoas é a melhor coisa que tem.
2: Mas tu não sabia que ele era homossexual?
3: Não sabia.
1: E por último, Renato Rocha, faria hoje 65 anos, pereceu em 2015, músico, compositor brasileiro, integrante da Legião Urbana.
5: É, o baixista da Legião, né? Isso. Participou dos três primeiros discos da Legião Urbana.
1: Isso aí, por exemplo. Aliás, tem

0: uma entrevista rolando do Dado Villa-Lobos, não sei se chegaram, aí o Negrete, não sei se vocês chegaram a ver o Dado Villa-Lobos, é, quebrando o mito Renato Russo.
1: Cara, eu só vi a manchete, oh, pode
0: tá
1: abrir essa
0: tão ruim ali, cara, as colocações do Dado, cara.
2: Por exemplo?
0: Ah, dizendo que o Renato Russo não era tudo isso.
3: Mas será que não é porque tem a treta com o filho lá em relação à Legião Urbana?
1: Pode ser, mas, né, mas acho ruim, e desrespeitoso, até porque ganhou dinheiro a vida inteira com a obra do cara.
0: Exatamente.
1: E ainda ganha dinheiro com o cara que fez todas as músicas da banda dele.
0: É, Renato Russo não era aquele cara genial, não era aquele cara que lia, não era aquele cara. O Dado Villa-Lobos que não.
3: Pô, tu pega as canções que ele fez.
0: Mas eu não consegui ver mais do que 2 minutos da entrevista, me chateou a entrevista.
1: Porque eu comecei a ver esse corte, mas aí não terminei.
3: Porque
1: não
3: o terminei, Renato, ele faz o aborto elétrico, que vai dar origem à Legião Urbana e ao Capital Inicial.
1: Isso.
3: E as músicas também são dele. Os hits do Capital Inicial, muitos são do Renato Russo.
1: Da primeira fase,
3: só isso.
2: Mas ninguém, obviamente que nem é unânime assim, mas tu não pode chegar e depois de um tempão, só porque tem corte podcast, sair cremando todo mundo.
3: Não, ainda mais
2: o que tu viveu uma fase de ouro dos anos 80 ali.
1: Eu acho, no mínimo, ingratidão.
2: É, exato. É cuspir no prato que tu comeu.
0: Mas a gente tá acostumado com isso, né, Porã? Já vimos muito disso.
1: A gente tá acostumado, e essa coisa é do ser humano, mas é que, pô, cara,
0: ser humano ruim, né?
1: É o famoso assim, não era necessário para o Dado Villa-Lobos a essa altura do campeonato se expor dessa
0: forma. Concordo muito.
1: Com um sentimento assim tão, né, que desmerece um ídolo do rock brasileiro.
0: Concordo muito. 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E vai estar lançando também para a carreira artística sua filha, chamada Kat Israel. Ele vai estar tocando no Gres na semana que vem, eu acho que é 8h30, 9 da noite. 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Agora a gente dá-lhe aqui nos destaques do Pretinho, começando com uma coisa triste aqui, meu irmão.
3: Quem morreu, meu
2: irmão? É bom que tu avisou, isso é bom.
0: Homem vai escondido à casa de swing e lá encontra sua esposa acompanhada de seu irmão, Joia Rara.
3: Puta que pariu, meu.
0: Que paulada, hein?
1: Eu fui isso sim é uma paulada aí, velho.
0: Porra, paulada.
3: Não se pega.
4: Em Lagoa Santa, que fica em qual estado brasileiro, Rafinha?
2: Lagoa Santa, eu acho que
1: tem cara de Minas Gerais, né?
2: Não, tem cara de ser São Paulo, isso aí.
4: Minas Gerais, tá correto, Porã. Ah, o Porã é muito inteligente, né, cara?
3: Ou ele leu ontem nos programados também.
1: Não, ele leu ontem nos programados. Parecia mesmo, tipo, que Minas Gerais tem 7 lagoas, né? Lagoa Santa.
3: É uma delas.
4: O rapaz havia avisado sua esposa que ia sair pra tomar cerveja com os seus colegas. Até que saiu discretamente com um de seus amigos pra ir a uma casa de swing.
0: Ele foi na casa de swing com um amigo.
4: Com um amigo.
0: Quer botar um amigo na roda lá.
1: Os amigos.
3: Sai mais caro, né?
1: Meu amigo Biabiga.
4: Na casa de swing, quando tu vai acompanhado de homens, a entrada é mais cara do que quando tu vai acompanhado de mulheres.
3: Com a mulher é mais baratinho.
4: Isso. Então, quando ele chegou na casa de swing, ele começou a andar pelos corredores escuros e reconheceu uma voz.
0: Puta,
4: quando ele começou a procurar a voz, antes dele identificar a dona da voz, ele identificou o irmão dele. E aí ele olhou o irmão dele e falou, o que tu tá fazendo aqui? E aí naquele momento,
1: pegando a sua mulher.
4: A dona da voz olha pra trás e lenha vê o seu marido.
3: E lenha na cunhada, lenha.
0: Não é possível.
4: O rapaz se dá conta.
2: Tudo é possível.
4: Que o irmão dele está numa casa de swing com a sua mulher.
3: Que pariu, bem na minha vez o gambá passou perfume, nego.
1: Que coisa maravilhosa. Onde é que tu tirou isso, Joia?
3: Ah, nego, isso aí é a vida, né?
0: Bem na minha vez, o gambá passou perfume. Isso é maravilhoso.
3: É uma poesia das ruas, né? Poesia das ruas.
2: Street poesia.
0: Street poetry.
4: Segundo relatos da casa, naquele momento, os três não falaram nada, ficaram em silêncio, um olhando no olho do outro, até que o homem, o traído, digamos, pelo irmão e pela esposa, porque tinha mais gente traindo no rolê, pelo jeito. Ele disse a seguinte frase: acho que hoje ninguém volta de carro falando no Viva Voz. dando a entender que as conversas seriam secretas a partir dali. Então, não há relatos de separação.
2: Deu uma bugada agora.
1: Não há relato de separação, não há relato de briga. Mas
3: o Magrão é uma bobada. Pela fala dele, ele é um Loki, né? Nada a ver essa fala dele. Aí, hoje... Aí,
1: é, não, voz, o Magrão é um Loki. Eu acho que até ele mereceu a goleada do irmão.
3: É, mereceu. E tu vê que nessa frase dele, tu vê que ele é baixa foda, corna. Né,
1: não, a do irmão é dura. Não,
2: do irmão pode
1: dura.
2: Tomar a guampa do swagueiro lá.
0: Eu não ia falar, mas eu vou falar.
2: Fala,
0: não faria isso. Não. Eu conheci dois casais, dois irmãos. Um cara, irmão do outro. O Paulo, irmão do Pedro.
4: Que susto
0: o quê, cara?
4: Nada, só continua.
1: Paulo, do irmão do Pedro.
0: Paulo e o Pedro, dois irmãos.
2: Sempre com um troço na
0: Pedro
2: cabeça.
0: E o Paulo. Casaram com duas irmãs.
2: Tá.
0: A Ana e a Maria.
2: Uhum.
0: Paulo e Pedro, Ana e Maria. Lá pelas tantas, casaram mesmo mais ou menos na mesma época. Lá pelas tantas, 5 anos, 6, 7 anos de casamento, os caras deram uma enchida no saco, todo mundo assim, dos casamentos, só relação.
2: Ah, e aí o troca-troca.
0: Aí rolou essa parada aí.
4: Não é
0: consentidamente.
2: Ah, bom, mas daí...
0: Todo mundo combinado. Aí, deu
1: olha,
0: tudo
1: mas o combinado
0: certo.
1: Não sai caro. É o problema é tu aí, entrar na casa de swing e encontrar o teu irmão com tua mulher.
4: Isso aí é um grande problema.
1: Aí é um problema.
0: Problema.
1: Sendo que casa de swing é aquela coisa, tu acha que tu vai entrar lá e encontrar a Giovanna Elba e o Bruno Galhaço, né, mano? Chega lá
4: é uma deprê.
1: Eu nunca fui. Não, eu também não, me contaram.
3: Eu sei o target que vai, mas eu prefiro não falar pra não me queimar.
4: O cara chega lá, é a Regina Casé e o Guilherme Arantes.
1: Que isso?
0: Ah, mas que coisa séria. Eu não precisava. Eu adoraria ficar a noite inteira conversando com a Regina Casé e com
1: o Guilherme. Com a Regina
4: de roupa.
3: Tem que ser nu.
1: Não, de roupa. Mas, ô, cara, tem duas histórias muito boas desse programa com casa de swing. Teve uma vez dois integrantes muito jovens, vindos do interior, chegaram a Porto Alegre e falaram pra eles que tinha uma casa de swing muito famosa em Porto Alegre, né? Não sei se ainda tem.
0: Não sei qual era.
1: O Sofazão.
0: Acho que fechou.
1: Tinha essa casa aí.
0: E
1: aí
0: do padre Rock, né?
1: Falaram pros guri e tal, e os guri estavam curiosos, né? A juventude é aquela coisa, né, Alexandre? Lembra?
0: Sim, claro.
1: Lembra, Porã! Cara, e aí os guri foram no negócio, cara. Chegou lá, foi meio que uma frustração, assim, né? Não encontravam ninguém, o pessoal se divertindo. Até que daqui a pouco um engatou com uma mina e o outro saiu. O outro saiu fora, ficou esperando lá fora. E aí esse amigo que tava fazendo amor com a garota começou, né, o ato, e aí a garota começou a gemer muito alto, né, gritar inclusive, ela, aí ele pensou assim, caramba, tô arrasando, a menina por cima dele, caramba, tô arrasando, ele pensando assim,
2: meia, né?
1: Daí daqui a pouco a mina pegou assim, só um pouquinho, deixa eu trocar posição, que tá me doendo meu joelho, eu jogo bola! Aí o cara achou que tava arrasando, a mina tinha problema no joelho.
4: É jogadora, cara, né?
1: E tem uma outra história do nosso querido e finado Davi Coimbra, que tava rolando lá uma situação.
0: Essa aí eu vou ter que interferir, essa não pode mais.
3: Eu me admiro de ti, queimou o Davi Villa-Lobos, falou mal do Renato Russo.
2: E aí tá fudendo os amigos.
1: Enquanto o Davi contou, mas o Davi tinha uma vivência.
0: Mas
1: o Davi escrevia no jornal histórias maravilhosas.
0: Mas o Davi, naquela época em que ele escrevia no jornal e falava no microfone do Pretinho, ele estava vivo para rebater qualquer argumentação.
1: Mas eu não.
0: Agora não dá.
1: Não vou nunca botar o Davi Coimbra em maus lençóis.
0: Tá, então tá ótimo assim.
1: De forma alguma.
0: Próximo destaque.
1: Respeito à memória do meu amigo.
0: Querido, próximo destaque. Dormir de conchinha melhora a relação entre os casais.
3: Claro, tá aí já na boquinha do
1: pessoal. Tem que avisar o pessoal.
0: Conchinha e pino de segurança.
3: Claro, tu sabe, né? Ficar ali com o taquinho próximo.
4: Terapeutas de casal fizeram o seguinte estudo. Tu dormir de colchinha, pelo menos pra pegar no sono durante algumas horas da noite. Tá. Não precisa ser a noite toda. Mas isso faz com que a felicidade do casal aumente a longo prazo. Por quê? Regulação hormonal, o pele com pele, reduz o nível de cortisol, que é o hormônio do estresse, e aumenta a ocitocina, que é a sensação boa, a sensação de dever cumprido, bem-estar, gerando a sensação de pertencimento, cumplicidade E calma, não, é ocitocina.

0: O toque também funciona como âncora para o momento presente.
1: Toque, cara.
0: Às vezes, quando tu tá dormindo, a sensação de que a outra pessoa está tocando em ti serve como a âncora do casal. Um sabe, mesmo sem olhar pro outro.
2: Isso aí com a namorada é uma delícia. Com a esposa já...
0: Mesmo que os dois estejam distantes.
3: Mas é bom todo mundo dormir pelado, né? Porque daí não seria fica tão legal. Úmido as partes. Principalmente para as mulheres, dormir sem calcinha é interessante. É e pro cara é legal ficar...
1: Interessante. Acabamos de achar a palavra nova. Interessante.
3: É, que é uma mistura de...
4: É interessante.
3: Com interessante, né?
1: Claro.
3: Não estão pegando...
5: Ah, o cara perde a moral do argumento quando ele...
2: Perde. O cara erra
5: uma palavra é foda.
1: Não é que ele... Alô?
3: Opa!
1: Alô! Não é que ele errou, ele inventou uma palavra.
3: Não, inventei, eu só tropecei. Não, você tem que pegar a informação, não o tropeço.
0: Ainda
3: eu
0: é
3: tô
0: uma...
3: dando uma informação que nem eu dei outro dia, depois vai vir de novo. Super importante dormir pelado. Ah, mas o cara falou, deu um chute. É foda. Não,
1: mas,
3: dá um valor.
1: Mas pra algumas pessoas, pra mim, pô, vou falar do meu exemplo, pra mim é incômodo dormir pelado.
3: É mesmo, tem o quê? Dá coceira?
5: Imagina pro Ivan que mora na rua também, né, Rafael?
2: Eu já
3: mas
2: dormi...
3: Mas não dá pra generalizar, né?
2: Eu já dormi pelado, mas aí...
5: A polícia...
2: Aí eu conheci os guris da Brigada Militar e aí eu me vesti... Da Brigada Militar, eu...
5: Onde é que tu tá dormindo, meu?
2: Agora?
5: É.
2: Agora eu tô dormindo ali... Eu dormia na frente da Polícia Civil ali, na academia.
3: Ah, isso é bom?
2: Aí agora tem um telão, me fudeu. Tá brilhando, não consigo dormir ali. Aí eu tô na Piranga.
1: Aonde está João Pessoa ali com a Ipiranga?
2: Isso, eu dormi ali, botaram a porra do telão de
5: LED. Dormindo pra caralho.
2: Porra, agora eu não consigo dormir. Eu dormia na Pirelli, mas tá lotando muito na Pirelli. Muita,
5: ali tá popular, pô, né?
2: A Pirelli tá foda, 5 estrelas,
3: ali tá mas difícil. Os caras passam dando comida ali, tu pode dar um pequeno.
1: Não. Eu vou te dar uma comida ali, tu nem viu.
2: Não, eu tô dormindo agora ali no turno da Conceição, ali embaixo, já perto dos inferninhos.
1: Ele já foge da chuva.
2: Fuge da chuva, de vez em
1: quando. E tem rango de graça
2: tem
1: ali.
2: Tem rango, o um rapaz canta, tá. Um gordinho. É bom lá.
0: Tá, mas o turno da Conceição não tem onde dormir.
2: Tem. Tem pra ti, que é chinelo.
5: Não, é que depois do túnel tem o viaduto Conceição ali.
2: É ali que
5: ele tá dormindo.
2: Eu fico ali, aí vai aquele...
1: E tem rapaz, o viadeiro Borges de Meduto ali.
2: Eu como ali com os guris, tem a fila, às vezes não dá, eu fico pro final, primeiras
3: mas
2: mulheres.
3: Mas do lado da rádio tem um albergue aqui, cara.
2: Mas tem que tomar banho, chegar cedo, não pode fumar, não pode levar de faca.
5: Tá
2: não pode de faca, não entro. Desculpa, não vou estar protegido.
1: 26 para as 2 da tarde foram os destaques do Pretinho Básico para esta tarde de quarta-feira. 26 para as 2.
2: Ah, mas assim me prejudica.
1: Né? Prejudica o quê, Ivan?
2: Não, preciso sair agora.
1: Quer sair?
2: Não. Eu tinha que sair, eu vim 25.
1: Quanto vai?
2: Eu tinha que fazer, eu tenho que fazer capoeira agora.
1: Tá fazendo capoeira, é.
2: Tô, agradecer o mestre...
1: Não, tu não é mestre nada.
2: Não, agradecer o meu mestre. Mestre Steve Wonder.
0: Informação. O Rafael de Mello, nosso ouvinte, disse que ontem o Rafinha saiu às 18 antes do programa acabar e ia começar amarelado.
1: Ah, verdade.
3: Pô, tô ouvinte, cacueira.
1: Verdade. O Zé Carona que tá na live, né? Zé, pode botar um amarelinho. Obrigado, Zé. Acredita um amarelinho pro Rafinha.
3: O mais legal é a agilidade do produtor. Pra querer ferrar os colegas, né? Parabéns.
1: Ah, mas não é ferrar, é só fazer a verdade.
3: Ele é o juiz ou é tu? Quem é que manda o programa? Agora, se tu perdeu esse posto,
5: que tu já tem um amarelo.
1: Não,
3: é verdade. Olha,
1: eu não gosto da expressão manda.
3: Tá,
1: mas
3: quem é o dono
1: do programa? Tu me conhece já como gestor há muito tempo. Verdade. Eu sugiro que a gente vá por ali.
3: Tá, então.
1: Agora, o Gomes, ele está legitimado na função para tomar determinadas atitudes e... situações.
3: É cagueta. Isso aí é cagueta.
1: Não, quem caguetou foi o ouvinte.
3: Foi o ouvinte.
1: Mas era só ele caguetou, ele só nos lembrou.
3: Não, mas aí se eu vou ler tudo que o ouvinte manda. Não,
1: peraí, existe uma lei, essa lei é para...
3: A lei!
1: O Alexandre aplicou o amarelo ontem, ele deve...
3: Ele não lembra, Porã.
1: Eu não lembro. É o que eu lembro.
5: De muita coisa, mas isso...
1: Cala a boca, Porã.
0: Ele não lembra de muita coisa.
1: Então vai
0: curte
1: cagar também.
2: Mas o Joia Rara, nós somos na mesma área, o Joia Rara, o cara dá uma foda dessa aí que ele fez aí, o que acontece com ele?
3: Nego, tu vai pras ideias,
1: corta tua boca cheia de furinho.
3: Vai pras ideias, nego.
1: Vamos dar uma girada na mesa aí, ver o que é que manda pra gente, audiência do Pretinho pra Pretinho Básico, @atlantida.com.br. 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

0: early listener, né? Early listener.
1: Ah, eu adoro quando tu fala inglês.
2: É, ele dá um tesão, né? Fetter,
0: pois não.
2: Dê mais espaço pra esse fenômeno chamado palhaço maionese.
0: Ah, não é possível. Não, não, só um pouquinho. Eu preciso fazer um registro aqui, cara. Eu tenho um programa que eu apresento toda terça-feira à noite no YouTube chamado Meu Rango Afu.
2: Vai levar
0: um programa de culinária.
2: Lá?
0: É um programa que a gente entrevista donos de restaurante. É um programa que a gente faz receita. É uma... Cara, ontem, todos os comentários ao vivo na live do YouTube era palhaço maionese, 9 palhaço de junho em Jaguarão. Maionese. Dia 9 em Jaguarão.
2: Sacanagem. E o cara, produto não tem nada a ver.
0: É muita sacanagem. Não,
2: aí, é muita sacanagem.
0: Não tem nada a ver com outra.
2: Uma coisa não tem nada a ver.
0: Tá engajando lá no canal.
2: Mas como é que é a musiquinha do palhaço maionese?
3: Se parece você que quer tá mal, sorrir, palhaço, pegue o meu nariz. Se você tá mal, pega no meu palhaço maionese. Dia 9 em Jaguarão.
2: Enfim, o ouvinte Jardel, que é de Jaguaruna, Jardel! E não de Jaguarão. Ele é de Jaguaruna, não é de Jaguarão. É o programa das 18 do dia 25, foi um dos melhores pretinhos desse ano. Não teve como segurar o riso. Por favor, não incendeie esse personagem, Fetter. Espere mais alguns dias e veremos se ele vai se manter firmezinho ou vai se queimar sozinho. Abraço a todos. Jardel, Jaguaruna, Santa Catarina.
1: É, eu conversei com o palhaço maionese hoje de manhã.
2: E aí? Tava fumando ali na frente.
1: Não,
4: mais
1: nós,
4: que isso, por exemplo.
1: Tava nós dois fumando cigarro e tinha um gordão só sentindo o cheirinho de cigarro. Que não pode fumar mais, né?
5: Sim, ele infartou. Né?
1: Isso, ele não pode.
0: É o teu próximo caminho, né? Tua próxima parada é o infarto.
1: Quem? Eu?
0: Tu.
1: Não, não.
0: Se continuar fumando desse jeito.
1: A próxima parada eu vou pra igrejinha. Aí o quê? Aí o palhaço maionese, ele disse que às 6 horas ele tá aí.
0: Vem hoje?
1: Vem ele e um amigo dele.
0: Que amigo? Ah, não, tem as de
1: amigo. Amigo dele.
5: Ah, não basta
0: o amigo, cara.
5: Tem que ver,
4: Que não basta pra ter a trupe. Eu fui lá no meu rango a full, aqui, ó, aqui tá Terça Nobre, série Copa do Mundo, Alnur, e comentei. Se você tá feliz, beijo meu nariz. Se você tá mal, pega no meu palhaço maionese. Dia 9 em Jaguarão, dia 11 em Arroio do Padre, Gomes, dia 14 em Jurerê.
0: É só mais um comentário sobre isso.
4: Eu fui lá e
0: muito obrigado.
4: Te ajudei, tá?
0: Obrigado, muito obrigado. Engajamento, né? Tudo vale, tudo vale. Rafinha, bota uma pra nós, por favor, filho.
6: Alexandre.
0: Puta, não achou teu material ainda, né? Teve 40 minutos de programa e não achou o material. Na hora que ia participar, não tem o material.
1: O cabelo ficou bom,
5: eu
1: gostei.
5: Eu tô
0: Não ficou legal.
1: Fala mal do cabelo. Ficou legal o cabelo dele, cara. Ficou legal.
0: Tava legal, tava jovem, com o cabelo mais compridinho, carpetezinho 02, tava legal. Agora sim ficou com cara de...
5: Desculpa, desagradar.
4: Parece os dedão dos pequenos espiões.
5: Tá ótimo, tá ótimo.
2: Sendo o cara que...
5: Desagradei duas caenas aqui. Desculpa, gurias. Vou ler o material que te pediu agora. Fala, PB, segue uma charadinha pro Messi ler pro Vini.
4: Opa! Acordamos, cara?
6: Oi, desculpa, Vini. Te acordar, Vinícius! Gafanhoto, sabe por que a China vive em guerra? Vive
4: por que a China vive em guerra?
6: Vive em guerra, exatamente!
4: Por que, Messi?
6: Por quê? Porque lá tem muito conflito!
5: O Pedro de Portugal, seria legal o Fetter prestar atenção. Ele pede pro cara ler e ele tá lendo
2: foi
5: material.
2: Muito legal. Não,
0: eu
2: foi
0: estava muito prestando legal. Atenção.
5: Um material não, lúdico, sem bagaceirice.
0: Eu não quero que ser chato, eu não quero ser sendo, chato, né? Nem injusto. Eu estava prestando atenção, mas é que a dicção é péssima.
5: Não, a dicção é sensacional.
0: Eu não entendi a última
5: As
0: frase.
5: As crianças adoram o Messi. Pergunta pro Vini.
4: Eu tenho algo sobre isso.
0: Só um pouquinho, Vini, por favor.
4: Não, já tô esperando.
0: Qual é que era a última frase? Qual era a última frase da piada?
5: A última frase é abraços, Pedro de Portugal.
0: Não, é anterior. Da piada. Isso não é. Não me fudeu, porque isso não é a piada. A última frase da piada.
5: É, mas se tu estivesse prestando atenção, eu vou te fazer a charadinha.
6: Alexandre, que cabelo bonito!
0: Obrigado. Cortei.
6: Sabe por que a China vive em guerra, Alexandre?
0: Não.
6: É um privilégio essa charadinha, porque lá tem muito conflito.
5: Eu só trouxe luz,
6: pesado.
4: É pra criançada.
5: Criançada. É melhor que o Porã falando da mulher em cima do cara no swing.
1: Turma do Didi, pô.
0: Tá bem. Vem, Vini Moura. O que tem aí,
4: o ouvinte mandou algo exatamente sobre isso que tu falou em relação ao mestre.
5: Mas então é o programa X9. É só pra fuder o cara.
4: Calma, cara.
5: O outro bonito, o troço.
0: Olha só, tu acabou de falar na tua vez. Deixa o colega falar na dele.
1: Que ilusão bonita.
2: Um pouco de respeito.
1: Pegou na caixinha da Arbis ali, tá bonito.
5: Ninguém me respeita.
0: Deixa o colega falar na dele.
4: Eu sou a favor do palhaço maionese.
0: Tá.
4: Ele é muito melhor que o mestre. Ao menos conseguimos identificar o que o palhaço maionese fala. Rafinha, a inveja é uma merda. Deixa outras estrelas brilhar. Sou fã do Rafinha, mas a verdade tem que ser dita.
5: Mas

0: Eu só porque eu não gosto de palhaço?
1: Agora vem uma charadinha pra ti.
0: Tá, vamos lá.
1: Qual língua antiga?
2: Antiga.
1: Ninguém consegue falar uma palavra nesse programa.
0: Né? Aí o cara já perde credibilidade, né?
2: A fonoaudióloga tá de férias.
1: O que deve estar trabalhando a fono do pretinho, meu. Qual língua antiga foi inspirada no rei do pop Michael Jackson?
2: Ah, eu sei. Latim.
1: Não. Qual língua antiga...
0: É legal.
1: Foi inspirada no rei do pop, Michael Jackson.
2: Latim! Não por é, causa cara. Do gritinho, tipo de cachorrinho?
3: Não é. Ele não já é. Disse que não é. Tu vai insistir quantas vezes ainda?
1: É boa pra caralho, vocês não prestaram.
3: Mas a resposta não é essa.
1: Mas eu acho que essa resposta é melhor que a original.
0: Ah, tá. Latim. Então a gente fica assim, né? Acho que essa é boa, pronto.
3: Qual seria, Vini?
1: Ah, eu achei muito bom.
2: Cara. Ah, Michael!
3: Aramichael. É boa, Michael, é boa.
0: O gritinho foi bom.
3: É boa.
2: Michael!
3: Aramichael.
2: Foi legal.
1: Bom, Michael Jackson. Grande abraço pro Jefferson Feller de Tramandaí.
0: Ah, legal, Jefferson.
3: Sobre polêmicas religiosas no programa.
2: De novo, né?
3: Vou pedir a palavra aqui pra dar voz ao nosso ouvinte, Diego, de Orlando, na Flórida.
2: Olha, apanhei no Exu ontem. Desculpa. Tô bêbado, desculpa.
4: Boa, a gente combina.
3: Olá, pretinhos. Estou enviando este e-mail para entrar na conversa sobre a intolerância religiosa que surgiu no programa de ontem.
0: Foda, quando o cara erra, já perde credibilidade.
2: A intolerância. Estou falando muito mal aqui, guri.
3: Viu o pessoal da Igreja Católica que não gostou de como foram retratados e que o pessoal da Umbanda também se sentiu desrespeitado. Mas, como ouvinte assíduo and evangélico, gostaria de deixar minha opinião. Acredito que, no depender de nós, os evangélicos, não temos problema nenhum com piadas. Podem fazer piada, podem falar à vontade e até brincar com nossos costumes. A gente está super acostumado com isso e para nós está tudo certo, está tudo bem. O humor faz parte do programa e não é por isso que vamos deixar de acompanhar vocês diariamente. Baita e-mail do Diego aqui de Orlando. Continuamos ouvindo o Pretinho Básico com a mesma alegria de sempre. Que Deus abençoe a todos vocês. Amém. E sigam com este trabalho. E claro, se puderem deixar o 10% no Pix, aí é que a bênção vem dobrada.
1: Talentoso.
3: Porra, Diego. Muito bom o e-mail do nosso ouvinte Orlando. Aliás, Orlando não, é Orlando Diego. Diego de Orlando. Tá bem, Diego. Obrigado aí pelo teu e-mail, meu bruxo. 15 minutos para as 14h. 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O Gomes. Esse copinho maravilhoso aqui da Atitudes Educação, que eu tô tomando o meu café.
0: Me dá teu copinho depois.
3: Toma aí, pega aí.
0: Calma, não precisa ser grosseiro.
3: Não, cara. Não sou grosseiro.
0: Esse Atitudes, ele é térmico.
2: Com um pouquinho,
0: né?
2: Mais de carinho.
0: É, eu também acho. Ele é térmico.
2: Mais carinho, mais amor.
3: É térmico.
0: É térmico, muito bom. Deus é bom o tempo todo, velho.
2: Não, porque o pessoal tava falando de intolerância religiosa e ele...
3: Isso não combina muito.
0: God is good all the time. Série.
3: Aniversariante de ontem, o magrão que tu detonou no trabalho dele.
0: Calma aí. Olha só, se vocês viraram isso...
2: Quem foi detonado?
0: Não, porra. Bom, lê o e-mail, acho que tu tá... É isso aí que tem que fazer, Alexandre.
3: Muito obrigado.
0: E aí eu posso discorrer
3: muito
0: a minha tese.
3: Muito obrigado pela tua permissão.
1: Olha que evolução.
2: Hungria.
3: Fala, pretinhos, tudo certo? Primeiramente, sou fã e ouvinte assíduo de todos os dias do Pretinho Básico.
0: Obrigado, mano.
3: Gosto de todos vocês, inclusive do sujeito que detonou a minha carreira e acabou com o meu trabalho. Rafinha Menegasso. Quando mandei que eu era ouvinte aniversariante, fiquei muito feliz de ter ouvido meu nome na rádio. Eu tava indo pro jogo do Grêmio com o pai, com o meu pai, pai dele.
1: O pai. Ah, então ontem deu bem ruim, né?
3: Coloquei no Pretinho e falei pra ele. Pai, mandei meu nome lá pro programa, será? Que vão falar que hoje é meu aniversário. E vocês falaram.
0: Parabéns,
3: pai. Gritamos de felicidade. Meu pai começou a gravar um vídeo sem eu pedir. E o Fetter, querido, quis rodar minhas músicas. E o Gomes, querido, divulgou o meu perfil, meu arroba.
1: Vamos, Gustavo.
0: Ótimo, ótimo.
3: Muito
0: ótimo.
3: Obrigado por isso, queridos.
2: A Rafinha detonou.
3: Me defenderam e defenderam meu trabalho. A primeira que vocês rodaram é uma parceria com o meu amigo DJ Vaiolo.
1: Eu falei.
3: Que inclusive tocou no Planeta Atlântida em 2026.
1: Oh, atração confirmada.
3: A segunda música é um remix do mesmo, de uma, do mesmo do Vaiolo, que é uma música minha chamada Cê Gosta.
1: Eu falei.
3: Vocês tocaram as duas e aquilo foi sim um presente muito maior do que o que eu esperava. Mas sim, sou do gênero sertanejo.
1: Eu falei que era sertanejo.
3: E essas são em parceria com o Vaiolo, que é DJ. Uhum.
1: Sertanejo high level.
3: High level com remix eletrônico. Isso, Rafinha.
0: Isso, a gente percebeu. Seria legal ouvir músicas originais, né? Não tudo remixado, pra ter uma opinião até mais qualificada.
2: Aí eu não,
0: né,
2: vou discordar.
0: Mas tudo bem, se ele acha que tem que fazer só remix, tá ótimo.
3: Rafinha.
0: Fala, irmãozão.
3: Te adoro, sou teu público.
0: Obrigado,
3: e tua,
0: querido,
3: opinião e gosto são teus e tá tudo certo, claro, apesar de não combinar com o meu gosto. Pra finalizar, sou cantor sertanejo e vivo da música muito bem há mais de 10 anos. Canto em bares e eventos corporativos na região metropolitana. Desculpem o e-mail longo, mas era isso.
1: Necessário.
3: Obrigado pelas felicitações e pela divulgação gratuita do meu trabalho. Sou fã do programa, sucesso e vida longa. E para finalizar, a velha frase, gosto é que nem nariz. Cada um tem o seu.
1: Eu nunca tinha escutado.
2: Ela não dizia
1: essa
2: outra
1: frase.
2: Coisa.
3: É que é outra coisa, eu só substituí aqui.
0: Ah, é muito elegante.
3: Obrigado, Rafinha. Abraços. Do... Como era o nome dele?
1: Gustavo Zamberlan.
3: Gustavo Zamberlan. Oh,
1: que legal, tava com o pai no carro, dele, né?
3: Cara bacana.
1: Dia do aniversário dele.
3: Cara bacana.
0: Olha,
3: podia
0: ganhou,
3: ter...
0: ganhou um monte de coisa.
3: Ter mandado um... Cara, tu detonou, cara.
0: Não, eu falei que a música remix era ruim. Se ele bota o original no Spotify, talvez seja mais legal.
3: Eu não quero ser repetitivo, não é que é ruim, é que tu não gostou, mano.
1: E o remix, às vezes, ajuda o cara a música chegar em outras pessoas.
0: E tocar em festa.
1: Forma, tocar em festa.
3: Em outros mercados, Vini. Parabéns pela clareza no pensamento,
0: Vini. Que bom,
3: Vini.
0: Cara. Que bom.
2: Tá, o Vini dando show.
1: DJ, né?
3: É isso aí.
0: DJ, é bom que a produção tá focada em meio bons, assim, pra mim. Todos, né? Tu vê só.
3: É que a produção, ela não inventa os e-mails.
1: Agora eu vou te ajudar. O cara
0: não, não,
1: te
0: não
1: defendeu.
0: Não disse que ele inventou. Eu não disse que ele inventou.
1: O cara ainda foi
0: ninguém
1: teu brother.
0: Inventa. Eu sei. Eu só vou dizer uma coisa.
1: Aí.
3: Maconha?
0: Não, é que eu acho.
1: Maconha.
0: Que
1: maconha.
0: É importante, às vezes, tu ouvir uma opinião diferente do que tu só ouvir o amém das pessoas.
2: Vou ter
0: é legal.
2: Que concordar
0: é legal
2: com
0: tu
2: o Rafael.
0: Tomar um choque de realidade. Eu não vou ter que dizer que eu achei ilegal.
3: Tá, eu vou fazer um exercício
1: melhor
3: contigo.
1: Ainda pra um milhão.
3: A tua aqui. Filha. A tua filha. Vou fazer um exercício contigo.
0: Vamos lá, Alexandre.
3: A tua filha resolveu fazer música.
0: Ótimo.
3: E o estilo de música que a tua filha faz não combina com o meu gosto pessoal.
0: Certo.
3: Aí eu vou ouvir a musiquinha da tua filha e vou dizer, isto é uma merda.
0: Eu não falei isso, eu disse que a música era ruim. Se ela te
3: não,
0: fizer...
3: Não, é a mesma coisa.
0: Não, não é. Merda é pesado.
3: Tá, ruim, então eu vou dizer, esta
2: não,
3: música...
2: Merda é um pouco pior que ruim.
3: Esta música é ruim.
0: Eu vou aceitar a tua opinião, porque tu trabalha 40 anos em rádio. Deixa eu terminar a minha resposta. E se ela fizer um remix de algo que não é autoral dela, eu acho que ainda vou dar mais razão pra ti, porque é um direcionamento. Nada impede, que bom que o cara ganha dinheiro. Eu só falei que aquele remix era ruim. Se tu botar o remix, pede. Eu quero a opinião do Porã. Quer botar?
3: Não,
0: não,
3: não,
0: melhor não.
2: Não,
0: né?
2: Não
0: vamos envolver o Porã nesse belo.
2: Eu acho que o negócio
1: não
2: é o seguinte.
1: Não,
3: é só uma questão de educação e polidez.
2: Rafinha.menegaso no Instagram educado. Que ele avalia
3: é
2: sua
3: educação
2: canção.
3: E polidez, cara. Eu acho muito ruim tu dizer, tu chancelar, tu cravar que aquilo ali é ruim.
0: Aquela ali.
3: Aquilo
0: só.
3: Ali. Tu não gosta daquilo ali, cara. Tem gente que gosta, velho.
1: É o 6 da tarde, mande sua música pra gente avaliar.
3: Coisa irritante, velho.
2: Isso, não, manda pro Rafinha no Instagram dele que ele avalia.
3: Não combina comigo isso aí, na boa, desculpa.
1: Estragou.
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7: 2 minutos para as 2 da tarde. Estamos de volta com o Pretinho Básico. Vou pegar o gancho aqui do Memória de Elefante para falar mais uma vez da Brain Week 2026, que é uma semana inteira, a Semana do Cérebro, uma grande programação totalmente de graça que vai transformar Porto Alegre em um espaço de conversa sobre educação, neurociência, saúde mental, desenvolvimento infantil e aprendizagem. Vários encontros, palestras e experiências com especialistas brasileiros e internacionais em escolas, universidades, hospitais, teatros e também centros culturais de Porto Alegre. Um dos destaques da semana, aliás, acabei de receber aqui para todos nós o kit do Elefante Letrado, leitura. Obrigado. Olha que bonito isso aqui, cara. Legal. E vem também com o flyer do evento e vem também com um livro de um dos autores, de um dos caras, que é o Stanislas Daene, que vai estar em Porto Alegre fazendo esse trabalho lá na NTX, é o Eixo Educação da Brain Week, e o Stanislas Daene vai estar falando sobre a sua especialização. Ele é a referência mundial em estudos sobre como o cérebro aprende a ler. Isso vai ser no dia 3 de junho. E no feriado do dia 4, a programação segue. Vai ser no Araújo Viana, com um grande encontro também aberto ao público. A Brain Week 2026 é conhecimento que aproxima ciência, educação e pessoas. Mais informações você obtém em cerebro.com.br. É um programa, né, esta semana, Brain Week, apoiada pelo Grupo RBS e também pela plataforma de leitura Elefante Letrado, que chega a mais de 6 milhões de alunos no Brasil.
8: Me arruma esse livro aí. Me arruma aí o livro.
7: Eu vou ler e te empresto depois, pode ser?
8: Deixa eu dar um papelzinho, então, só.
7: Então tá.
8: Deixa eu dar uma lida.
7: Lê aí. É um manifesto sobre aprendizagem e leitura.
8: Não, o convite do evento.
7: Ah, o convite
8: do evento. Quero ver as pessoas
7: do evento. Dá uma olhada aí, tu conhece alguém?
8: Conheço.
7: Quem?
8: Raquel Teixeira.
7: Raquel Teixeira, é?
8: Isso.
7: Da onde tu conhece ela?
8: Do Folheto.
7: Ah, do Folheto.
8: Chegou agora.
7: Tá bem. Obrigado, Ivanzinho. Ó, tá na hora de fazer aqui a escolha do craque do episódio para os amigos da pizzaria Cara de Mal. Poderia ser só uma pizzaria temática, mas é a Cara de Mal. Tem em Porto Alegre, no Boulevard Laçador e em Gramado. Pode sair votando, por favor, Iglenho.
9: Ah, obrigado, Alexandre. Antes do meu voto, um convite, 4 de julho, Arena Opus, Atlântida Celebration. Falta um pouquinho Fourth mais
7: of
9: de um
7: July?
9: Mês. Exatamente, 4 de julho, Arena Opus, Grande Floripa, Atlântida Celebration. Venha celebrar a história da rádio da sua vida, das nossas vidas, com Jota Quest, Vitor Clay, Marina Senna,
7: Laika, hein?
9: E ainda Das Aranha, DJ Guzanoto, ATL DJ, tudo isso.
7: Fala, patrão.
9: Ingressos em uhu.com, vai virar o lote. E a casa já tá quase cheia, então fica aqui o convite para toda a nossa audiência.
7: O camarote
9: no
7: do Pretinho.
9: Do Brasil.
8: Nós vamos ir esse ano.
7: Camarote
9: vamos
7: do
9: montar,
7: Pretinho.
9: Vamos montar o camarote.
7: Muito legal. Ingressos onde, Porã?
9: Ingressos em uhu.com. São todos bem-vindos e o meu voto vai para Alexandre Fetter, que hoje não foi fácil, hein, Alemão?
7: Hoje não foi fácil, Porãzinho, tô contigo. Não foi fácil, mas nós não estamos nessa vida para ter rapadura, né, Porãzinho? Nós queremos rapadura, é o tronco duro.
10: Isso aí. Hoje ele não tava legal, meu.
7: Obrigado pelo teu voto. Vai votar em quem, Ivan?
8: Vou votar em ti, né?
7: Por quê?
8: Porque tu quer o tronco duro. Titi, eu não esperava.
7: Eu não falei que eu quero o tronco duro. Eu falei que vida é tronco duro.
10: Depois sou eu, né? Depois
8: ele
10: sou
8: falou,
10: eu.
8: A vida
7: não é um moranguinho.
8: Os caras vão
7: não é um moranguinho. Obrigado pelo voto.
10: É o pepino.
7: Vai votar em quem, Vini Moura?
10: Eu vou votar no

0: Glenho, né? Que ajudou a não ser fácil.
1: É o voto chamado voto de remorso.
0: É isso, é isso.
1: Isso, obrigado. Tu, Gomes.
2: Poranha é a descrição de uma casa de swing, 1:30 da tarde.
1: Perfeito. Dois votos para Poranha, dois votos para Alexandre Fetter. Voto de Rafinha Menegaz, vai pra onde?
3: Vamos votar no Poranha e Fetter hoje. Convite, né, Alexandre?
1: Convite.
3: Sexta-feira, depois de amanhã, no Teatro Túlio Piva. Sextou do Pretinho.
1: Boa, hein? Essa aí eu vou.
3: Show do Pretinho.com, estaremos lá.
1: Vou lá com vocês.
0: Mestre Ivan.
3: É verdade, estaremos
1: lá. E o palhaço maionese vai estar, não?
0: Cara, não sei. Não sabemos ainda se ele vai chegar.
1: Tu tem contato com o maionese?
0: Tenho, cara.
1: Então chama ele às 6 hoje aí.
0: Às 6, claro.
1: Isso.
0: 6
3: últimos ingressos ali. E no dia 20 de junho, das Aranha, no Bar Opinião, em Porto Alegre. Porra, vou estar na área fazendo um
1: som. Coisa linda, coisa linda.
3: Meu voto hoje, difícil.
1: Vai em quem teu voto hoje, Rafinha?
3: Tá difícil. Porã jogou mal, bar.
1: Tá.
3: Muito bagaceiro.
1: Então fala, né, em quem tu vai votar, em quem tu não vai votar.
3: Muito impaciente também.
1: E é porque vocês não merecem que eu seja impaciente. Desculpa, peço desculpas.
3: Mas tu tava vindo tão calmo ultimamente. Tava
4: Ele
3: gostando
4: tava vindo
3: bem,
4: muito engraçado, é diferente.
1: É, hoje eu não tô tão engraçado.
4: É, isso aí.
0: Não tá pras ideias.
4: Mano, tá bonito.
1: Vai votar em quem, mano?
3: Vota logo, Rafinha. E-mail pra me ferrar, eu vou votar no Jarrara, né?
1: Boa, tá,
3: o cara que tá mais
1: Jarrara,
3: solto.
1: Bom,
0: Nego,
1: voto.
0: Obrigado, Nego. Boa, Nego.
1: Bom voto.
0: Joia TV aí.
1: Voto útil.
0: Aqui o sinal é raro. Joia TV, o sinal é raro. Caiu, o Bel tá aí.
1: Eu vou votar no Porazinho, gosto do Porazinho eloquente.
4: Obrigado.
1: É. Então quem leva o craque do episódio é o Porazinho.
0: Hoje. Tu gosta, né?
4: Mesmo.
0: Seis horas nós voltamos.
4: Com Rafinha contra mim.
2: Vocês estão muito bonitos, todos em tons pastéis na live.
1: Feriado, tons pastel.
0: Feriado,
1: pastéis.
0: Amanhã,
1: não, pastéis não, tons
0: mas
1: pastel.
0: São três.
1: É que daí ele não vai junto no plural, o pastel. É que o tom é pastel. Aí um tom pastel, dois tons mesmo. Pastel, três tons pastel.
0: É verdade,
1: é pastel. Ó, Porazinho, tu é o craque do episódio. Obrigado, a gente vai se recuperar e voltar logo mais às 6 da tarde. Volte com a gente pra dar risada ou pra se irritar aqui com o Pretinho Básico. Um abraço e boa tarde. O que que é, mano?
0: Vem às 6, né, mano?
1: Vem às 6, claro, meu.
2: Saudade de comer um pastelzinho.
1: Vamos ali comer uma coisinha?
4: Boa.
1: Já voltamos, então, às 6. Tchau, boa tarde.
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6: É, e mais uma vez a Carlos Gomes tem movimentação intensa no início de tarde em direção à zona norte da capital, sentido do aeroporto. Fluxo intenso desde a altura da Protásio até o cruzamento com a Plínio Brasil Milano. A Dom Pedro II tem movimentação um pouco maior no cruzamento com Américo Vespúcio. 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

0: Benson Boone com Mystical Magical, fechando o primeiro bloco de músicas, ainda toquei por aqui a faixa Fica Perto, também Justin Bieber com Daisies. O bloco da Candy Shop foi o som de Dr. Dre com Snoop Dogg. Ainda tivemos por aqui Marina Senna com Por Supuesto, também Miley Cyrus com Wrecking Ball, e assim fechamos a primeira meia hora de músicas.
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0: Para abrir o bloco do Memories por aqui, o produtor holandês Afrojack se juntou com a cantora também holandesa Eva Simons para escrever a faixa Take Over Control. O lançamento foi em 2010, inclusive foi número 1 por 6 semanas no Dance Mix da Billboard. A canção também é o primeiro single do Afrojack a entrar no Hot 100 da Billboard, um dos charts mais importantes do mundo, e vem chegando para abrir o segundo bloco aqui na Atlântida.

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Esse é o som de Taylor Swift com Opa Light, fechando mais um bloco de músicas. Na sequência, Tate McRae com Greedy. Também toquei o som com os vocais de Marco Antônio Mac, chamado Deja Vu. Na sequência, Gilsons com Várias Queixas. Também Zerbe, Wiz Khalifa e Ty Dolla Sign com Location. Antes disso, Amy Winehouse e Mark Ronson. Também rolou por aqui a sonzeira de David Guetta e Sia com Beautiful People, pra gente fechar mais uma tarde de sons. Banriway, a nova conta para crianças e adolescentes do Banrisul. Eu sou arroba Guzanotto, vou ficando por aqui nessa tarde. Estarei de volta na programação da Atlântida hoje à noite, a partir das 8 horas. Te convido pra voltar com a gente, também pra seguir online conosco no arroba ATLDJ Oficial. Ainda quero deixar o convite pra agenda do final de semana. Sexta-feira eu toco no Café de la Musique em Caxias do Sul, junto com o Chemical Surf. E no sábado, no casamento do Jorge e da Rafaela, na cidade de Gramado. Por aqui eu vou fechando de músicas com a versão remix de Bill Bikini pra Pump It Up The Kicks. Uma excelente tarde pra você.

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2: E olha só a dúvida da Mi. Doutor, tive uma relação sem proteção, mas mesmo assim, ele só encostou rapidamente a cabecinha lá dentro. A gente não fez penetração e ele acabou ejaculando na minha perna. Depois disso, não tivemos mais contato e eu tomei pílula do dia seguinte no prazo determinado. Será que corre o risco de eu estar grávida? Mi, é muito pouco provável. Vocês não tiveram uma relação sexual com penetração? Pelo que você tá contando pra gente, ele só brincou com a glande, com a cabeça do pênis próxima região da sua vagina, ele também não ejaculou lá e além disso você usou a pílula do dia seguinte. Então eu acho que o risco de você ter engravidado numa situação como essa é muito, muito pequena. Agora, considerando que a sua vida sexual provavelmente vai continuar, eu recomendaria que você conversasse com um ginecologista para discutir algum método contraceptivo para que você possa ficar mais tranquila, possa ficar mais sossegada e possa ter as suas atividades, as suas intimidades sem maiores preocupações. Tá com dúvidas? Escreve pra gente, @JairoBauerOficial.
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3: Temos lentidão agora na BR-116, na região do Vale dos Sinos. Vale a pena destacar que tem trânsito lento agora na região de São Leopoldo, no sentido interior, ali na altura do acesso para RS-240, na altura do viaduto da Charlau. Sentido capital, pelo menos, funciona numa boa. 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
18: Muito bem, já estamos de volta aqui na Atlântida. Todo mundo tá ouvindo a rádio das nossas vidas. Começando mais uma edição do nosso Tá Vazando na tarde dessa quarta-feira, 27 de maio de 2026, 3 horas e 12 minutos. Sou Mick Silva, arroba o Mick Silva ali nas redes sociais. Comigo por aqui está ela, arroba a Babi Tencourt.
19: Oiê, tudo bem, Babi? Boa tarde, Mick. Boa tarde pra audiência. Vambora, quarta-feira.
18: Vambora, vamos pra Copa?
19: Eu vou.
18: Vamos pra Copa?
19: Vou tá indo pra Copa.
18: Que coisa maravilhosa!
19: Imagina, imagina. Não, hoje saiu só pra contextualizar, né? Hoje tinha o dia D rolando na Gaúcha, Zero Hora e ali em GZH. E hoje também lançaram Gaúcha Esportes, né? Que é um canal do YouTube focado em esportes. Também lançaram um canal do YouTube da Gaúcha. E também anunciaram quem estará na Copa do Mundo. E no lado do entretenimento, do Bola nas Costas, temos Lelê Bortolassi, Rodrigo Adams, Diverio e Diori.
18: Que
19: Olha,
18: beleza.
19: Que coisa mais linda, cara. Quando,

0: A última Copa eu era social media, tá? Aí eu trabalhava aqui como social media, eu trabalhava nas redes sociais.
1: Parece que foi ontem.
0: Do Bola e do Pretinho. E aí, na última Copa, eu já fazia um bolo, o Adams tava lá, então a gente conseguia produzir muito conteúdo, assim. E aí eu até falei na redação, nossa, com quatro os meus lá, na, eu ia fazer um bolo, entendeu? Mas, cara, eu tô muito orgulhosa dos guris, assim. A gente tem esse convívio aqui próximo, a gente acaba virando amigo, todo mundo. E a gente torce muito um pelo outro, né? Então eu queria deixar publicamente aqui um beijo pro Lelê Bortolassi, que é uma pessoa que eu admiro muito e acho que, pá, sério, ele é maravilhoso. De hora e de velho, pelo amor de Deus, o Adams tá indo de novo, justamente pelo trabalho que ele fez. Então, um beijo pros guris, tô muito orgulhosa.
2: Um parabéns aos envolvidos e vem aí uma grande transmissão da Copa do Mundo pelo Grupo RBS. Fique ligado, a gente já sabe quem vai representar a gente lá de pertinho. Então é só ficar colado na programação aqui da Atlântida agora pra acompanhar tudo isso de perto e torcer muito pelo Brasil, não é mesmo? 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
0: Isso.
2: Trabalhando.
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2: feitinho básico da 6. Exato. Ah, meu Deus do céu. Vamos de Fresno pra começar. Aliás, só pra todo mundo, essa galera toda aí que eu citei, muito obrigado pela sua audiência. Tamo junto aqui no Tá Vazando, que tá só começando. Vamos de Fresno tentar.
0: Bora.
2: De novo e de novo.
0: Boa tarde.

Lá, esse é o som de Youngblood com Low Life aqui no nosso Tá Fazendo na Tarde da Atlântida. Teve também Harry Styles com Golden. A gente começou ainda com a Fresno, música nova, Tentar de Novo e de Novo, que tocou em Porto Alegre para 70 mil pessoas ao vivo. Agora a gente segue por aqui com Teto, Will e Matuê. O nome da música é Flow Espacial, 13h26. 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

0: Rádio Love Nacional. Esse é o nome da música nova do Detonautas, tocando na programação aqui do nosso Tá Vazando, fechando o nosso primeiro bloquinho de hoje. Teve também Lizzo com About In Time, Teto Will e Matuê com Flow Espacial, e a gente começou com Fresno, Tentar de Novo e de Novo. 25 minutos, faltando pras 4. Babi,
1: olha só,
0: chega aí.
1: Tem um perfil chamado Todo Mundo no Rio. Que é a altura do campeonato, a gente já sabe que é do projeto Todo Mundo no Rio, que a Prefeitura do Rio de Janeiro criou justamente para trazer grandes shows e colocar o Rio de Janeiro, a cidade do Rio de Janeiro, no centro do mundo em relação a grandes shows. E eles têm conseguido fazer isso. Com Madonna eles iniciaram, depois veio Lady Gaga com 2 milhões e meio de pessoas em Copacabana. E esse ano teve Shakira com 2 milhões de pessoas. Um absurdo, um show, movimenta muito a economia, é muito legal pra cidade do Rio de Janeiro. E claro que quando acaba um show que geralmente rola em maio, já começam os questionamentos, os blefes sobre qual vai ser o próximo artista a se apresentar na praia de Copacabana de forma gratuita pra galera. Nesse dia, que dia é hoje?
0: 27
1: de maio, Todo Mundo no Rio publicou um tweet dizendo o seguinte: já estamos preparados, digamos assim.
0: Uhum.
1: E aí, nesse tweet, tinha fogos de artifício.
2: A Prefeitura do Rio também fez um assim, não fez?
1: Não, na verdade não foi Todo Mundo no Rio, foi a Prefeitura do Rio, tá certo.
2: Prefeitura
1: do Rio de Janeiro, não foi o Prefeito Todo Mundo no Rio, foi a Prefeitura do Rio de Janeiro. Vai ter fogos, dei uma fotinho com fogos de artifício. Aí, a galera tá insinuando que pode ser Katy Perry, justamente por causa da música dela, Fireworks. E essa música, ela tem, obviamente, fogo de artifício. Eu fui no show dela no Rock in Rio. No momento dessa música, que foi o final, assim, era fogo de artifício pra caramba. Porque a música fala sobre isso. Fala sobre, né, ser um fogo de artifício e ser iluminado. Enfim, encontrar essa questão da autocompaixão. É linda essa música, tá? E aí agora o pessoal tá realmente insinuando e falando que pode ser Katy Perry ano que vem em Todo Mundo no Rio, em Copacabana.
0: Muito bom. Tu gostou dessa ideia?
1: Eu amei, eu amaria, só que a Katy Perry tem que ser esperta e trazer o show dela só com as antigas. Porque
0: entendi.
1: O álbum mais recente dela não é tão conhecido. Eles falam que flopou, né? Aquele termo que a gente usa quando ninguém escuta praticamente. Mas é que realmente a Katy Perry, ela foi muito, muito, muito influente ali em 2005 até 2015, ela só lançava pedrada, e ela lançava também grandes trabalhos visuais, videoclipes. Então a gente lembra muito dela com as músicas clássicas dela, né? You're hot and you're cold.
0: É,
1: yes,
0: não, ela tem muita
1: no.
0: coisa. Ela
1: é
0: tem
1: muito
0: muita
1: bom,
0: coisa.
1: É muito bom.
0: Ela já não tocou em Porto Alegre uma vez?
1: Sim, no Pepsi.
0: No Pepsi?
1: No antigo Pepsi, né? Agora é Cateó Arena. Quando eu fui no show do Rock in Rio dela, eu fui meio sem expectativa, assim. Eu saí chorando no show.
0: Eu tenho a impressão que eu já fui no show dela, mas não no Pepsi, talvez na Arena. Mas
1: na
0: eu
1: arena.
0: Não lembro. Não sei. Sim, 2018.
1: Foi na Arena.
0: Witness the Tour, na Arena do Grêmio.
1: Mas ela se apresentou no Pepsi. Porque eu lembro que no documentário dela tem um vídeo dela contando que o marido dela, na época, terminou com ela por mensagem, e ela tava prestes a subir no palco. E o palco que era aqui em Porto Alegre.
0: Olha,
1: era
0: uma show aqui de Porto. Deve ter sido.
1: Eu acho que é 2014, 2013 essa história dela.
0: Pode ser. Bom,
1: mas,
0: 18
1: enfim.
0: Ela teve, com no ano daqui diz, realizada no anfiteatro da Arena do Grêmio.
1: Bah! Nossa, quanto tempo existe?

0: entendeu? Então, se for Katy Perry em Todo Mundo no Rio ano que vem, olha, eu acho que até eu vou.
1: Ah, que beleza. Eu gosto dessa ideia também da Katy Perry. Vamos aguardar os próximos capítulos dessa história. Claro que a gente vai falar bastante disso aqui na programação do Tá Vazando ao longo do restante desse ano. Bom, vamos fazer o seguinte, nosso show de intervalo vem aí, daqui a pouquinho a gente já volta com mais músicas. Tá valendo o nosso Tá Vazando dobrado ainda, né, Babi?
0: Tá valendo. Quem quiser votar e participar, nos ajudar, na verdade, a colocar aqui Imagine Dragons ou Anitta. Duas músicas desse artista ou desta banda na sequência aqui na Tarde da Atlântida, ali na @rede_Atlântida.
1: Fica bem à vontade aqui, daqui a pouquinho a gente já volta com mais Tá Vazando por aqui. 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
0: A contagem regressiva para a Copa do Mundo já começou e junto dela vem aquela vontade de entrar no clima do futebol antes da bola rolar. Nos últimos meses, os streamings passaram a apostar ainda mais em documentários sobre a seleção brasileira. Campanhas históricas e grandes jogadores que marcaram gerações. Entre títulos recém-lançados, produções clássicas e novas séries que estão viralizando nas redes sociais, algumas opções viraram praticamente obrigação para quem quer chegar na Copa já completamente dentro do universo do futebol brasileiro. 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Um deles é o Tetra, Acreditar de Novo. Produzido pela Netflix, ele é um dos documentários mais comentados do momento, que revisita toda a campanha da seleção brasileira na Copa do Mundo de 94, responsável pelo tetracampeonato nos Estados Unidos. A lista completa tá no site da Atlântida. Eu sou a Babi e daqui a pouquinho tô de volta.
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6: No intervalo do Tá Vazando, eu te aviso que tem trânsito lento pela Avenida Protásio Alves no sentido da Estrada Caminho do Meio, já no trecho da Zona Norte da Protásio, ali a partir da Tenente Ari Tarragô até as proximidades da rótula da Manuel Elias. A Bento Gonçalves em direção à Viamão até aqui vai funcionando sem problemas. 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
9: A gente já tem a resposta da nossa edição de hoje aqui do Tá Vazando Dobrado. Você que foi ali no arroba Rede Underline Atlântida no Instagram. De um lado tinha Anitta, de outro lado tinha Imagine Dragons. Os dois aqui que foram as escolhas da nossa audiência. E o mais votado foi Imagine Dragons. E é isso que a gente vai ouvir agora.
5: 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Duas do seu artista ou da sua banda na sequência.
9: Começa com Nice to Meet You. Agora 13 pras 4.

É o som de Somber aqui na tarde da Atlântida, eu tava vazando com Back to Friends. E a gente teve ainda a dobradinha do Imagine Dragons, a nossa edição de hoje do Tava Vazando Dobrado, com Thunder e ainda Nice to Meet You.

0: na Atlântida, todo mundo tá ouvindo o som da Olivia Rodrigo com Drop Dead, fechando mais esse bloquinho de músicas aqui no nosso Tá Vazando. Aliás, a música nova da Olivia Rodrigo, que deve chegar em junho, no próximo dia 12 de junho, com um álbum novo inteirinho da Olivia Rodrigo, que a gente já toca com antecedência na programação aqui da Atlântida. A gente ouviu ainda Ana Vitória com Thiago York, Trevo, teve ainda Joe com End of Beginning, e a gente começou com dobradinha de Imagine Dragons com Thunder, e ainda Nice to Meet You na nossa edição de hoje do Tá Vazando Dobrado, que a nossa audiência ajudou a gente a escolher ali pelo arroba Rede Underline Atlântida no Instagram.
1: Cara, a gente tocou Somber, né? Somber com Back to Friends, mas tem uma outra música dele, porque Back to Friends é o single desse álbum dele. Mas tem uma outra música nesse álbum que é Undressed, acho que é o nome dela. Tá. É muito boa. Eu parei pra ouvir um Somber e ele é assim, é um baita artista, tá? Ele é super novinho, acho que ele tem 23 anos, se não me engano. E a gente tá ouvindo bastante ele aqui na Atlântida com Back to Friends, mas tem essa outra música neste álbum que é muito boa, recomendo muito escutar, tá? Undressed.
0: Tu tá ligado no significado do Somber, do nome dele?
1: Não.
0: O Somber, o nome dele na verdade chama-se Shane Michael Boos.
1: Tá.
0: E aí ele colocou Somber, que é tipo a fonética das iniciais do nome dele.
1: Que legal.
0: O S, Somb, o M de Michael, e o Boos de Burr, no Somber.
1: Mas deu muito certo, porque é um nome fácil de pronunciar, tipo Somber.
0: E ficou único, né?
1: Ninguém se chama Somber.
0: Exatamente.
1: Muito bom.
0: Bom, vamos falar o seguinte, tu falou de música, sobre escutar músicas, eu imagino que tu tenha escutado esse álbum do Somber, ou pelo menos algumas músicas dele.
1: Yes.
0: Você costuma fazer isso, ouvir, degustar, não degustar, né, mas tipo, assim, apreciar música?
1: Muito! Inclusive, hoje, vou postar um vídeo ali de músicas que eu tocaria na rádio.
0: Ah, música, playlist da Babi.
1: É, e tem uma música que é Música Maravilha, da Sandra Sá,
0: tá,
1: no álbum dela, Sandra Sá, lá de 82.
0: Sandra de Sá.
1: Sandra Sá ou Sandra de Sá, ela falou numa entrevista que ela não se importa, porque ela escolhe quando ela quer ser Sandra de Sá,
0: ah,
1: e quando ela escolhe,
0: é verdade,
1: e quando
0: tá,
1: ela
0: tá
1: escolhe
0: bom.
1: Sandra de Sá.
0: Tá bom.
1: E aí, o nome do álbum é Sandra Sá, naquela época ela se chamava assim. E aí tem o Olhos Coloridos nesse álbum, que ela ficou muito famosa, é um sucesso, mas tem a música Maravilha. E aí eu tava muito tempo sem escutar e eu recebi da Noise o vinil da Sandra Sá.
0: Uau, que massa.
1: Cara, e daí agora com o vinil em casa, eu paro pra degustar as músicas, entendeu?
0: Para ouvir música.
1: E esse foi o último álbum que eu fiz isso, assim, degustei as músicas, que eu acho que é a melhor parte de se ouvir música, é tu parar e ouvir a música.
0: Deixa eu te contar uma coisa então, Babi. Tem uma pesquisa que falou que ouvir música, se identificou na verdade, que ouvir música junto com outras pessoas, pode sincronizar o cérebro e também o coração.
1: Que lindo!
0: Tá ligado?
1: Adorei isso.
0: Então isso acontece justamente, não, não,

0: tem nada a ver com uma questão romântica aqui, né?
1: Sim,
0: talvez,
1: sim.
0: Né? Aquela primeira coisa que
1: não
0: vem na cabeça.
1: Não precisa ser, tipo, um relacionamento.
0: Exatamente. Mas o lance de sincronizar ali o... Sei lá, pode-se chamar isso de energia, talvez? Eu não sei. Mas é o lance que sincroniza ali as batidas do coração e também sincroniza o cérebro das pessoas. O legal é que tudo isso acontece, por exemplo, em lugares como show. Quando você vai num show e tá todo mundo curtindo na mesma vibe, a energia do show tá lá em cima.
1: Por isso ainda... que realmente tem uma energia no show, né?
0: Exato. Ou também em momentos de apreciação de música, lá no teu cantinho da sala de música, ouvindo música com alguém, ouvindo música com o namorado, com a namorada, com os amigos e tudo mais. O importante é que essa audição, ela seja realmente muito focada. Tem que estar focado para os coração bater junto ali, Babi.
1: Que massa.
0: Tá ligado? Se alguém tiver lá no TikTok, dando uma zapiada ali, enquanto o outro tá super focado, não vai sincronizar. Tá?
1: Não, tem então, que ser focando.
0: Exatamente.
1: Sabe o que eu faço muito com o Léo Oliveira, o gordo Léo aqui da Atlântida? A gente escuta muito Charlie Brown juntos.
0: Sim.
1: Muito, muito, muito.
0: E aí vocês estão sempre na batida perfeita. Batida perfeita é o D2.
1: A procura da batida perfeita é Marcelo D2.
0: É verdade.
1: Não tá tão longe, eles já cantaram juntos na Acústico MTV.
0: Não tá tão longe. Informações completas sobre esse estudo, você tá afim de ler um pouquinho mais e aprender um pouquinho mais também, pra ter aquele assunto, né? Na saidinha ali,
1: claro,
0: depois,
1: no
0: né?
1: Date.
0: No date. Na obra, viu? Tem uma história de uma música.
1: Se ela gosta de arte. Gera.
0: Tá louco. Então vai ali no atlantida.com.br, a gente te dá as motas. 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
13: Vai aumentando o movimento em direção à Zona Sul de Porto Alegre, na Perimetral, ali na Aparício Borges, especialmente no cruzamento com a Oscar Pereira, e também lá adiante, já pela Avenida Nonoai, junto da Campos Velho, o trânsito já é um pouco mais lento. 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
12: Agora 4h17, estamos de volta pra gente tocar mais um bloquinho de músicas e também com a nossa música da semana. É a música do Henrique Portugal, uma regravação de A Francesa, que a gente tá destacando a semana inteira nas nossas edições aqui do Tá Vazando. Aumenta o volume, tá começando tudo de novo, mais um bloquinho de músicas.

na Atlântida, todo mundo tá ouvindo a rádio das nossas vidas. E o som da Deutsch com Anxiety. A gente ouviu ainda a Anitta com Zen. E começamos ainda com o Henrique Portugal com a nossa música da semana, chamada A Francesa. Agora 4h26, a gente segue de música, tá chegando o som da Didi Paris com Sailor Song.

0: Tá na Atlântida, todo mundo tá ouvindo a rádio das nossas vidas. O som é do Justin Bieber com Daisies. Fechando mais um bloquinho aqui no nosso Tá Vazando. Teve Didi Paris com Sailor Song. A gente viu ainda The Deutsch com Anxiety. E começamos com a nossa música da semana, sonzeira do Henrique Portugal, regravando a francesa que a gente tá destacando a semana inteirinha por aqui. 27 minutos, atando pra si. Vem aí o show do intervalo. Em seguidinho a gente já volta pra gente tocar a nossa última leva de músicas do Tá Vazando de hoje, que vai assim até às 5 da tarde aqui na Rede Atlântida. Fica a minha vontade aí que a gente já volta.
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3: A previsão para a próxima sexta-feira em Porto Alegre indica céu nublado a maior parte do dia. A mínima vai ser de 13 graus com máxima de 20. No sábado, a máxima também vai chegar aos 20 graus. 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

Atlântida, todo mundo tá ouvindo a sonzeira do Armandinho com Eu Sou do Mar aqui no nosso Tá Vazando, quase na nossa reta final por aqui até 5 da tarde, ao vivo na programação aqui da Atlântida. Agora 11 minutos, soltando pra 5. 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

0: Atlântida, todo mundo tá ouvindo o som da Taylor Swift, The Fate of Ophelia. Fechando mais esse bloquinho de músicas e mais uma edição do nosso Tá Vazando aqui na tarde dessa quarta-feira. Teve ainda Olivia Dean com Man I Need. A gente viu ainda Armandinho, Eu Sou do Mar. Lá no início desse bloquinho teve Rose Lynn com Snap, além do som de Alex Warren com Ordinary. 4 para 5, Babi, tá na hora da gente encerrar mais um Tá Vazando.
1: Mas amanhã já a gente volta às 3 horas da tarde, quinta-feira, já quase sextou, quase fim de semana. Então aguenta mais um pouquinho que a gente tá quase lá.
0: 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Então, fica esperto que amanhã tem tudo de novo a partir das 13. Eu volto ainda hoje às 19 horas, logo depois do Pretinho das 6, para mais uma edição do After, fazendo uma trilha sonora muito especial pro início da noite aqui na Atlântida, logo depois do Pretinho. Babi, encontramos você onde? No
1: arroba a Babi Tencour, também arroba rede _ Atlântida, tô sempre por ali.
0: Boa!
1: E é isso, um beijo pra ti, te cuida, não segue o chatão do trânsito, por favor.
0: Tamo junto, Babi, cuide-se você também, a gente se fala logo mais e ali no arroba Omic Silva nas redes sociais. Valeu,
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5: E olha só a dúvida do Roberto. Doutor, tenho um problema com meu amigão. Quando eu me estimulo sozinho, ele não fica completamente duro. Ele fica tipo com uns 16 centímetros. Mas quando eu tenho relação sexual, ele fica até 19. Isso me incomoda, porque eu só fico com ele realmente rígido, bem duro, quando tô com a mulher. Às vezes isso é bom, mas às vezes é chato também. O que que eu faço? Olha, de fato, o tamanho final do pênis em ereção tem muito a ver com a qualidade do estímulo. Então, possivelmente, você se sente muito mais estimulado quando você tá com uma parceira do que quando você tá sozinho. Isso é algum problema? Tá te incomodando? Você acha que às vezes é meio chato e tal? Mas, você consegue se divertir sozinho. Provavelmente, você consegue ejacular. Não vejo isso como um grande problema. E quando você tá com uma parceria, aí sim, nem se discute, você fica mais satisfeito ainda. Agora, talvez aumentar o seu grau de estimulação quando você próprio tá buscando o desejo, o prazer, e intensificar esse desejo, por exemplo, só se masturbar quando você estiver com bastante estímulo, com bastante vontade, talvez isso faça com que ele fique um pouco mais rígido e que você fique um pouco mais satisfeito. Tá com dúvidas? Escreve pra gente, arroba Jairo Bauer Oficial.
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6: Continua lenta a Protásio Alves no sentido dos bairros, no trecho entre a Tenente Arita Ragô até a rótula da Manuel Elias, na altura do bairro Morro Santana. Fica esperto. Passando esse ponto aí, as condições melhoram e o motorista não encontra mais dificuldades, mais trechos de congestionamento até o acesso para a estrada Caminho do Meio. 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
15: Mas o tempo tá legal, hein? Boa tarde pra todo mundo. Tudo certo por aí? Aqui na Atlântida, rádio das nossas vidas, Porto Alegre. 18, 19 graus neste exato momento. 5:04, como eu falei, é bom registrar, repetir, sejam bem-vindos à melhor vibe, a Vibe Sunshine aqui na programação da Atlântida, de segunda a sexta, 5 da tarde, se você tá caindo de paraquedas agora, zapeando, não conhece este programa, Seja bem-vindo. Obrigado aí. Para tudo, né? Para no Daio 94.3. Tá no aplicativo, tamo junto. Tá no site, tamo junto. Por aqui a gente traz um programa repleto de energia boa, curiosidades, novidades, a tua participação. E a gente agradece demais a audiência aqui da Vibe Sunshine, que coloca este horário aqui na liderança. Olha que legal, né? A galera ouve este programa, seja no trânsito, que acredito eu, a grande maioria, né? O rádio é grande parceiro para todos os momentos, mas principalmente para quem tá no trânsito aí. Então, vale a boa, vai com cuidado a partir de agora, né? O trânsito fica ainda mais congestionado, fica mais intenso aí nas principais ruas e avenidas da capital, seja onde você estiver agora, né? BR-116, Vale dos Sinos, Zona Sul, Sul da capital, pegando a estrada, Freeway, Castelo Branco, porra, enfim, cara, abrangência do sinal aqui é absurdo, né? Eu até fui a Farroupilha na segunda-feira, fui ouvindo Atlântida até Farroupilha, o sinal da Atlântida Porto Alegre. Então, estamos englobando todo mundo que nos alcança aí e nos abraça. 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Que leque de parceiros comerciais aqui na Vibe Sunshine. Até 15 para 6, estamos nesse pique aqui. Falando em novidades e algumas coisas, já recebi aqui do parceiro fazer o convite especial para todo mundo colar comigo aqui no @rafinha.menegazzo, né? Para pedir aquele som, o Luiz Felipe Souza Bittencourt. Boa tarde, meu mano, toca um Zig Marley. Ele já veio num climão muito legal. A Kátia pediu para tocar... toca para mim... Brilha, menina. Desculpa, desconhece esse som, Kat. O outro parceiro, Gabriel Silva, aqui pede uma neva pra gente tocar. Depois aqui um pedido de vaquinha, depois eu vou ler com mais atenção. Perdão, o Taylor só mandou opa. E aí ficamos por aí na conversa. E a Aline Miller pediu só o loiro do Armandinho, por favor, hoje. Muito bem, galera. Pô, cola comigo ali, @rafinha.menegazzo. Se não me segue, fica à vontade, se tu é, né, gosta de mim ou não, enfim. Tá afim de seguir, segue aí, tamo junto. Deixa eu abrir aqui com uma novidade, a Anitta lançou um trabalho novo, Equilibrium, né? Um outro momento dessa artista, goste ou não, ela é um case de sucesso absoluto. Isso a gente não pode negar, né? Mas agora, goste ou não, eu trago um som. Ela lançou um videoclipe novo aqui, uma das faixas desse disco, junto com uma banda que particularmente... Eu acho muito legal e é referência no reggae, que é o Ponto de Equilíbrio. E a Anitta vai escolher, ou melhor, já escolheu Porto Alegre para começar a sua tour deste novo momento. Trago mais informações, mas a princípio eu trago a música. O nome da faixa é Deus Existe. Anitta e Ponto de Equilíbrio para abrir a Vibe Sunshine. Tem tudo a ver com o programa. Porque a gente é isso. A gente é alegria, sol, energia boa, música legal.

0: o Zig.
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0: Zig também lançou música nova, aliás, não, música nova não, álbum novo. Mas isso é papo pra mais pra frente. 5h15, Vibe Sunshine aqui na Atlântida. Só dando a informação, dia 1º de agosto, sabadão, começa a turnê da Anitta. A gente tocou música nova aqui, Deus Existe. 1º de agosto em Porto Alegre. É, não temos ainda o local, iremos informar a audiência. Mais um pedido da galera no @rafinha.menegazzo. Obrigado aí.

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Que baita som, e foi pedido de ouvinte, tá feito convite. 20 de junho, Bar Opinião Porto Alegre das Aranha, vai ser demais. Tem todas as informações ali no meu perfil, tem um linkzinho nos stories e tem mais um pedido da audiência no @rafinha.menegar.

Obrigadão pela tua audiência. Tem uma galera pedindo som aqui. E antes de encerrar o programa, eu vou acreditar todo mundo. Obrigado, obrigado mesmo. Arroba Rafinha.menegas é a maneira mais fácil de pedir um som. Mais um pedido de ouvinte.

Ainda na banda O Rapa, Uma Vida Só, acústico, aqui na Vibe Sunshine. Pra fechar, eu vou te dizer, cara, acho que desde a estreia desse programa, esse foi um dos blocos mais legais que a gente já executou por aqui, com a contribuição luxuosa da nossa audiência. Teve ainda Stick Fingers, How to Fly, os australianos do Stick Fingers, Charlie Brown Jr., Céu Azul, pedidão aqui do brother, pô, eu vou registrar todo mundo. Planta e Raiz, Filho do Leão, que vem aqui a Porto Alegre junto com Mato Seco no Araújo Viana, Maneva, Saudades do Tempo, Vitor Clay, Samuel Rosa, Tal Canção pra Lua, Das Aranha, Meu Paraíso, 20 de junho, Opinião, Porto Alegre, Simpla.com, tá tudo ali nos meus stories e também no feed, Armandinho, Sol Loiro, Ziggy Marley, True to Myself, e Anitta com um trabalho novo, parceria da banda Ponto de Equilíbrio, Deus Existe, do disco Equilibrium, que a sua turnê arranca em Porto Alegre dia 1º de agosto. Deixa eu mandar um abraço aqui pra Aline Müller, ou Miller, que pediu o Armandinho Sol Loiro, o comissário Moraes. Ele bateu uma foto ali na escola da Lívia junto comigo aqui, pediu o Das Aranha, um abraço, meu irmão. O parceiro aqui pediu Jack Jones, Maurício Davis. Pô, não deu tempo, parceiro, mil perdões. A Luísa tinha pedido Tribo de Já, também não consegui atender. A Juliane, eu consegui atender o Vitor Clay. O parceiro pediu Edson Gomes, também ficou de fora nesta edição. Vamos aqui para os pedidos e a galera que colou junto comigo. Gilson Pedreira, fala mestre, ele manda aqui, pediu pra tocar um Armandinho Malenotti, cara, já toquei aqui o Armando, obrigado pela tua audiência. O Christopher pediu o Soldier, também não deu tempo de tocar. O parceiro pediu, que ele te pediu um baita som, Oficial BR, Verdadeiros Valores. Passou, meu irmão, Hungria, amanhã eu toco o Armandinho, já toquei, é o Terror. O Tuan me pediu Baby Doll, o Felipe pediu um Bob, amanhã eu toco Bob, o Tomás me pediu aqui Planta e Raiz, Lucas Melo mandou um vídeo pra folgar, o outro parceiro pediu os Miles Smith, amanhã eu toco, pediram Tribo de Já também, fiquei devendo, Charlie Brown toquei aqui, ó, pro Cadu Eduardo, pro filhão Bernardo de 2 aninhos aí que tava na área, ouvindo junto com a gente, um abraço pro Anderson que tá no trecho, na rodovia Anhanguera em São Paulo, Gabriel que pediu Maneva, enfim, muito obrigado a todo mundo que colou junto comigo por aqui. 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
1: A previsão para a próxima sexta-feira em Porto Alegre indica céu nublado a maior parte do dia. A mínima vai ser de 13 graus com máxima de 20. No sábado, a máxima também vai ficar nos 20 graus. 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
1: Boa tarde.
2: Oi.
1: Quase nada.
3: Tá bom.
1: Na Atlântida, quase nada.
3: Vamos que vamos, quase nada. Hoje é a quarta da criançada na Rádio das Nossas Vidas. 6:10. 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Natan, boa tarde.
4: Boa tarde, Rafinha. A pauta de hoje pra criançada é o que elas mais gostam de fazer com os pais.
3: Ah, o programa preferido com os pais. Vamos ver quem é que tá na linha com a gente. Alô, boa tarde. Pô, caiu a primeira ligação. O programa preferido com o pai. E a mãe, ou só com o pai, ou
4: às
3: só com a mãe?
4: Às vezes pode ser ouviu quase nada.
3: É, exatamente. Oi, quem tá na linha com a gente? Alô, boa tarde, boa noite. Alô?
5: Oi.
3: Oi. Ah, eu vou abrir a outra linha. 32185739. 32185739 e o 51264943. Hoje é a quarta da criançada. Oi, quem tá na linha? Alô?
4: Alô?
3: Oi, quem fala?
6: Alessandro.
3: Oi, quem tá falando?
6: Alessandro.
3: Alessandro?
6: Uhum.
3: Tudo bom, Alessandro? Fala da onde?
4: Qual a tua cidade, Alessandro?
6: Brasil.
5: Santa Maria.
6: Santa Maria.
3: Santa Maria. Vamos fazer o seguinte, pede pro pai baixar um pouquinho o volume do rádio e nos ouvir pelo telefone aí ou pelo sol dial do rádio um pouquinho mais longe, que tá atrasado ali, tá tendo um delayzinho, não sei por onde o pai tá ouvindo. Tá falando de Santa Maria. Qual é teu programa preferido com o papai e com a mamãe, Alessandro?
6: Acerto
3: o
6: Caio.
3: Como é que é?
4: Acerte ou caia.
3: É uma brincadeira, é isso? Ou é um joguinho?
6: É uma brincadeira mesmo também.
3: Ah, é uma brincadeira. Então tá legal. Tu quer mandar beijo pra alguém, querido?
6: Sim, meu pai.
3: Tá bom, um beijo pra ti, um beijo pra galera aqui de Santa Maria, ou quase nada, tá ao vivo pra todo o estado do Rio Grande do Sul e pra quem nos acompanha também pela ATL TV, obviamente, pelo aplicativo, pelo site da Atlântida, enfim, e no podcast ali no Spotify tem o quase nada pra você acompanhar. Quem tá na linha aí, boa noite! Alô?
6: Alô?
3: Oi, quem fala?
6: Maria Clara.
4: Maria Clara. Oi, Maria Clara. Tu liga de qual cidade?
6: Porto Alegre.
3: Boa!
4: E quantos anos tu tem?
6: 10.
4: E o que, tu mais gosta de fazer com teus pais?
3: Isso. Programa preferido, assim, Maria?
6: Eu gosto quando meu pai fica tocando violão na minha barriga.
3: Ah, ele faz aquela cosquinha na barriga, né, Maria? Que legal. Sim. Me diz uma coisa, tu quer mandar um beijo pra alguém especial, um abraço?
6: Pra minha mãe, que é a Suelen, ela tá lá em Santa Catarina.
3: Tá.
6: Meu pai, Paulo César, a minha irmã, Maria Zoada. E pro mestre.
3: Não acredito, gafanhotinha. Eu adoro brincadeiras de crianças tocando violão na barriga, dando uma caminhada olhando as árvores nesta época de outono e inverno. Que delícia! O que que tu vai jantar hoje, gafanhota?
6: Sushi.
3: Ah, o mestre adora sushi! Que beleza! Um beijo, gafanhotinha querida. O anão tem um parceiro que é o Aloá Sushi.
4: E tem o combo do mestre.
3: É o combo do mestre! É verdade, Natan. Chame ali pelo delivery.
4: Boa.
3: Não, o mestre aí, vai meter mestre, essa hein? Agora. Meter tá de sacanagem. Oi, quem tá na linha? Alô?
5: Alô?
3: Oi, quem fala?
5: Quem tá falando diz, Maria.
6: A Maria.
3: Oi, mais Maria. Uma Maria. Que liga da onde, Maria?
5: Deixa eu ver.
6: Estância Velha.
4: Tá. Quantos anos tu tem?
6: 7.
4: E o que, tu mais gosta de fazer com teus pais? Qual o programa favorito?
6: Jogar o jogo dos carros.
3: Ah, o jogo dos carros? Qual que é esse jogo?
5: Ó.
6: Tem que escolher 10 carros da mesma cor que escolheu. Daí tem que achar 10 carros dessa cor que escolheu.
3: Ah, tá legal, que legal. E tu quer mandar beijo pra alguém, querida?
6: Pro mestre.
3: Gafanhotinha maravilhosa, pede pro pai te botar na direção do carro dele e te ensinar a dirigir agora, na noite, só dentro do bairro onde não tem problema.
5: Na ambulância é melhor, vou ensinar na ambulância mesmo.
3: É verdade, liga aquele troço, como é que chama? Giroflex?
4: Giroflex.
3: Ninguém vai parar, Gafanhotinha Maria, um beijo pra esta família maravilhosa. Esperar pais um que educam desse jeito são os melhores pais. É uma geração Nutella hoje em dia, ninguém quer fazer nenhuma aventura com os filhos.
4: Não, mas não dá pra dirigir com 7 anos de idade.
3: Tem razão, não tem dá. Que falar isso pro mestre.
4: Isso.
3: O mestre é meio tantã às vezes.
4: Cara, o mestre não é consciente no trânsito, o anão é.
3: É. Boa tarde, quem Oi? Fala? Oi, quem fala?
2: Oi, o Oi. Benício.
3: É o Benício?
2: Sim.
3: Boa, garoto.
4: Fala, meu querido, de que cidade tu é?
2: Eu sou de dois irmãos. E
3: dois
2: uma pergunta, vocês conhecem o Leonardo do cacetinho e a Antonella do cachorro?
3: É... O Leonardo do cacetinho e a Antonella do cachorro. É meio difícil essa pergunta, Benício. Qual é o sentido disso? Eles são da onde? Qual é? Eles são influenciadores? Eles... É uma piada? Não, tu não. Tá querendo nos não, trollar?
2: Eles são os meus irmãos. Eles são os meus irmãos e já ligaram.
3: Ah, tá. É que assim, liga bastante gente, né, mano? Mas assim, eu acho que eu vagamente me lembro, assim, de uma ligação parecida. Mas enfim, não. Hoje é contigo a barca, né?
4: Velho, qual é o teu programa favorito com teus pais? O que tu mais gosta de fazer com eles?
2: Jogar tênis com eles.
3: Opa, jogar tênis? Tênis. Ah, que boa.
4: Massa, velho.
3: Bah, que legal.
4: Quer mandar um abraço pra alguém?
3: Boa, Nata.
2: pra minha mãe, pro meu pai, pros meus irmãos, pros meus avós.
4: Tá certo, velho.
3: Boa, garoto. Dá um beijo na família ali, o Leonardo Cacetinho, Antonella.
4: Leonardo Cacetinho?
3: É, ele falou Leonardo do Cacetinho, Antonella do quê?
4: Do cachorro.
3: Do cachorro, né? Isso. É alguma coisa parece, assim.
4: Parece um sonho.
3: Vamos lá, 5126-4943. Todo dia a criançada pode ligar, mas a quarta da criançada é uma pauta específica, exclusiva pra criançada. Qual é a pauta, Natan?
4: O que a criançada mais gosta de fazer com os pais?
3: Quem tá na linha com a gente? Boa noite.
7: Oi.
3: Oi, quem fala?
7: Eu sou a Aline, tenho 6 anos.
3: Aline?
7: Linda.
4: A Linda.
3: A Linda, isto?
7: Aham.
3: Ah, que legal, 6 aninhos. E tu liga da onde, Linda?
7: Eu ligo de Caxias.
3: Caxias do Sul, a nossa serra.
4: E o que tu mais gosta de fazer com teus pais, Linda?
7: De dormir, de assistir filme e de ler história.
3: Ah, que legal. E comer aquela sopinha, eu chamo de capelete, né? Vocês chamam aí de como, não sei, né? Ou ao mesmo jeito. Tu gosta de tomar aquela sopinha de capelete aí na serra, Linda?
7: Gosto.
3: Ah, uma massinha, o franguinho. Aí é delícia. Quer mandar beijo pra alguém, querida?
7: Pro meu pai... Marcos, pra minha mãe Maitê, pra minha avó Vera, pro meu vô Aldo, pra minha avó Dete, pro meu Dindo, pra minha Dinda, pra minha prima, pro meu tio, pra minha tia e pros meus primos.
3: Ai, que amor, praticamente toda a família, né, Linda? Pelo que a gente entendeu aí.
7: Porque toda vez que eu ligo, aí todo mundo tem uma mensagem dizendo que é pra mandar um beijo pra eles.
3: Ah, é aí verdade. Sim. Então hoje tu ligou e tu pode ainda avisar eles que um pouquinho mais tarde pode entrar ali no Spotify e eles podem ouvir esse teu beijo, se é que já não estejam ouvindo agora, esse teu beijo ali no podcast do programa que tu participou hoje. Fica pra sempre esse teu beijão. Tu é muito querida e educada, um beijo pra ti, obrigado pela tua audiência.
7: Pra vocês também, tchau.
3: Yeah. Tchau, tchau, que legal. 1:06, vamos pra mais uma ligação. 6 da tarde agora, eu tava errado na hora. 26-494-3, o que tu gosta de fazer com o teu pai e com a tua mãe? Teu programa preferido pra... Olha aí, ó, a moto passou.

0: Oi, quem fala? Alô?
1: Guilherme.
0: Fala, Guilherme. Liga de qual cidade?
1: Porto Alegre.
0: E quantos anos tu tem?
1: 9.
0: E o que que tu mais gosta de fazer com teus pais?
1: Andar de moto.
2: Boa! Andar de moto é uma aventura legal. Tenho certeza que o pai é extremamente cuidadoso, bota capacete, deixa tudo bonitinho e vai viver a liberdade da moto. Tu quer mandar beijo pra alguém, Guilherme?
1: Mestre e pro meus pais.
2: O mestre adora pegar uma moto, mas eu não gosto
0: de usar capacete. Será que ele... Não.
2: Pra quê?
0: Será que ele pilota
2: aqui,
0: a moto?
2: Aqui tem que usar capacete? Que eu, quando morei na Califórnia com o anão, eu vi um monte de andando de moto morou. Sem capacete.
0: Nem tu, nem o anão
2: morou. Não, o anão morou mais de 30 dias na Califórnia. Aqui pra quê? Capacete! Não use capacete, sinta o vento bater no seu rosto e aprecie a liberdade da natureza. Não, é isso que queremos para o mundo
0: o
2: de mais
0: vai ligar pra
2: qualidade.
0: Rádio,
2: né? O oxigênio precisa circular.
0: Não, aí tu abre a viseira no máximo. E nem dá também.
2: Eu acho que tu tem razão.
0: É.
2: O Messi melhor, não tá bem. Melhor. O Messi não tá bem. Olha
0: aqui,
2: ó.
0: É aventureiro demais.
2: 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Que baita pauta, Natan. Pena que a gente não conseguiu atender mais a galera, mas amanhã a gente pode atender a gurizadinha também, né?
0: Dia.
2: No 26.494.3 e o código diário 51, quase nada fica aqui. Fizemos o Aquece Família para receber o Pretinho Básico.
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4: Tem lentidão, sim, senhor e sim, senhora. Na Avenida Ipiranga, no sentido dos bairros, em vários pontos. Um deles, logo no seu início, passando ali a Praia de Belas até as proximidades da Érico Veríssimo. Também mais adiante, junto da São Manuel. Assim como nas proximidades do acesso para Antônio de Carvalho. 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
3: 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Olá, Alexandre Fetter.
10: Olá, olá, muito bom fim de tarde, amiga, amiga, ligados aqui na Atlântida. Estamos chegando às 6 horas e 8 minutos deste fim de tarde de quinta-feira, de 27 de maio, aliás, quarta-feira, perdão, de 27 de maio de 2026. 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
10: 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Muito bom fim de tarde, Vini Moura.
2: Ô, Alexandre, bom fim de tarde.
10: E aí, Vini Moura, coisa linda esse sorriso.
2: Ah, lindo é o teu sorriso, meu velho. Oh,
10: coisa boa, o cara ter dente pra sorrir. Né?
2: Isso é muito importante.
10: É. Cuidar dos dentes é importante, escovação é importante, fio dental é importante. Oi?
0: Listerine é importante.
10: Quem é que falou fio dental no
0: ralo? Ah, adivinha quem?
10: Não sei, tem tanta gente na mesa.
15: Agora
10: daqui a
15: nós vamos ver o caráter das pessoas.
10: 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Muito bom fim de tarde, Leandro Bortolatti.
18: Ai, paizinho.
10: Como é que tu tá Alexandre? Bonito com essa camiseta da seleção brasileira, Lelê? É
18: essa aqui, né?
10: Puta, coisa mais linda.
18: Essa aqui.
10: Muito.
18: Essa copa dói, mas ela foi.
10: Muito bom fim de tarde também pro garotão Rodrigo Adams.
15: E aí, meu, tudo bem?
10: Também tá muito bem de verde e amarelo. Obrigado, parabéns. Caramba, parabéns. Coisa linda. Léo Oliveira, e aí, meu querido, como é que nós estamos?
15: Fala, meu jovem.
10: Tudo bem?

0: Tudo tranquilo, certo, tudo bem, tudo graças bacana. A Deus.
1: Me diz uma coisa, só me confirma. Agora há pouco tu me confessionou ali, me abriu o segredo, a boca pequena. O maionese vem?
0: Ele tá vindo, ele chega 15 para 7, vem ele e um amigo dele que eu não conheço. Ele só me adiantou que também é um palhaço.
1: Tu recebe ele lá?
0: O palhaço claro, Pimbolinha. Tá.
1: Aí talvez tu não possa permitir que o outro amigo suba.
2: É.
1: Segura ele lá.
0: Eu vou dar uma olhada.
1: E deixa só o maionese.
2: Eu vou forçar a expulsão no seu lado.
1: Beleza, ótimo. Rafael Legal, não faz assim. Fala aí, meu querido Rafael Diverio.
0: Ronaldinho, hein? Ronaldinho.
1: Diori Vasconcelos!
0: Diori vai me mamar! Diori vai me mamar!
1: Ai, que maravilha! Diori Vasconcelos e Rafael Diverio, sejam bem-vindos à bancada do Pretinho Básico. Obrigado. Neste dia especial para a família RBS. Hoje foi o dia que nós divulgamos os irmãos da RBS, os profissionais que estarão na Copa do Mundo 2026, trazendo todas as emoções para as audiências do Grupo RBS em todos os momentos, seja no jornal, seja no aplicativo, seja na rádio, seja na TV. Essa galera vai estar produzindo conteúdo. Ô, cara, vocês estão abençoados com a decisão dessa lista de hoje aí, hein? Parabéns, merecem cada um de vocês. Tu não vai, cala a boca, deixa os caras falar. Os caras vão pra Copa, tu não vai pra Copa.
3: Eu vou te dizer que hoje é o meu dia.
2: Eu vou estar lá.
3: Mais feliz no Grupo RBS.
1: É mesmo?
3: Sério?
1: Primeiro, porque. Obviamente, eu tô na lista pra ir pra Copa do Mundo e cobrir a primeira vez a Copa do Mundo pelo Grupo RBS.
3: Que beleza.
1: Já cobriu antes por algum outro grupo?
3: Já cobri por outros grupos, mas pelo Grupo RBS.
1: Perfeito.
3: Pela Elite, pela Seleção Brasileira, é a primeira vez. E segundo, porque, cara, é a primeira vez em muita coisa que eu fiz na RBS, que eu tô no Pretinho Básico.
1: Tem ideia do que é isso, mano?
0: Foda! Foi foda!
2: No intervalo vai ser sonhar. Batizado!
1: Não deixa a gente sonhar, Diverio!
0: Vai contar piada!
1: Não deixa a gente sonhar, Diverio! Não faz a gente achar que a gente é mais do que a gente é, Diverio! Pelo amor de Deus!
2: Alexandre, tu é...
1: O Diverio, tua primeira Copa também, não?
4: Primeira Copa também, e eu vou dizer um negócio pra ti, Alexandre.
1: Pode dizer, Diori. Tô preparado.
4: O Pretinho Básico tá me dando sorte.
1: É, Diori.
4: Eu já tirei férias duas vezes desde que eu vim aqui, e agora tô indo pra Copa.
2: Pode ser que tu não entre, né, Diori?
1: Não, não bastante aí... você ainda vai correr a maratona domingo.
2: É mesmo.
1: Tu é foda, Diori. Certo, tu é foda, Diori. Depois que tu teve a coragem de vir aqui, sendo quem tu é, representando o que tu representa dentro dessa empresa, tu vir aqui contar uma piada de português, cara, tu é foda.
4: Ah, é verdade.
0: Qual é o bordão?
1: Parabéns.
4: Acredito que... Boa tarde.
1: Rodrigo Adams também tá vestindo as cores da seleção da RBS que vai pra Copa 2026. Mas não é a primeira vez, né, meu querido?
0: Essa é a minha segunda Copa representando a Atlântica.
2: Que privilégio!
0: Mas, cara, é preciso dizer assim que parece que é como foi da outra vez em 2022, mas eu acho que tem um adendo que pra mim é especial e tu vai entender, cara, que quando tu chamou pra vir participar do projeto ainda a TL Grenal, lá atrás tu me falou bem assim numa ligação, meu, vem trabalhar com a gente aqui, a gente vai ser feliz, vamos botar uns PPR no bolso, tu vai viajar o mundo e tu vai ser muito feliz.
1: Que velho,
0: tu não foi, tu sabia o que tava falando. E eu tô muito feliz hoje por um motivo especial, velho. Que o meu pai esses dias falou pra mim assim, cara, quem é que vai da Atlântida? E eu realmente eu não sabia ainda se o Diverio e o Diori ia. Mas eu sabia que o Lelê ia. E eu falei, pai, o Lelê vai ir. E o pai ficou assim, pá, eu gosto muito do Lelê. Porque quem abraça o meu filho, me abraça. E eu tô muito feliz de dizer hoje que eu vou com o cara que entrou comigo na Tele Grenal lá atrás.
1: Foi bonito, que momento bonito aquele da Tele Grenal.
2: Não, e se der um tesãozinho, já vou.
0: Beija!
1: O cara tá emocionado.
2: Isso é o
1: Pretinho.
2: Isso é quando eu falo aqui, vai me emocionar, você não fome,
1: beijo. E um beijo pro Renato Cabeção, pai do Rafa.
2: E tu, Lelê? Tu vai beijar o Renato Cabeção.
1: E tu, Lelê, a tua primeira Copa pela RBS ou é a segunda já, Lelê?
3: Pô, cara, tu sabe que na realidade, olha que coincidência, cara. Eu entrei no Pretinho Básico por causa da Copa do Mundo de 2010, que eu tava teve aquele jogo, lembra daquele jogo que o Suárez meteu a mão na bola?
0: Semifinal, não, quartas de final ali, contra
3: a
0: Gana.
3: Que aí atrasou o Pretinho Básico e eu acabei

0: entrando aquele dia, e o Maurício Amaral disse pra mim: ô meu, fica aqui, nós estamos precisando de gente aqui.
1: E eu isso fiquei, é Pretinho Básico.
0: E eu acabei entrando no Pretinho em 2010. Então eu fiz Copa na Atlântida de 2010 a 2014. Eu não tava, eu saí.
1: Certo.
0: Mas fiz 2018 e 22, né? Então eu até tava escrevendo
1: mas agora fez no Instagram. Mas fez no sentido de ir, foi.
0: Eu fiz as
1: quero saber quando tu foi,
0: Lelê. Isso que eu queria fazer a frase agora, meu querido. Tá. Parece o Rafinha, tá ansioso?
2: Cara, Rafinha, não, né? Eu não fiz nada, é o Feto que tá
0: no ansioso. Grupo RBS, eu fiz 3 copas do estúdio.
1: Certo.
0: E agora eu vou fazer a copa do estádio.
3: Lelê, mamou! Acerte farol! Acerte farol!
0: Tô muito feliz, cara. Porque quando tu atinge um objetivo desse.
3: Lelê, na Copa!
0: O cara falar. Quando tu atinge um objetivo como esse, profissional e pessoal, aos 53 anos de idade.
3: Não vai passar mal.
0: A gente pode passar a mensagem pra diversas pessoas que nunca é tarde pra tu realizar os sonhos que tem na vida.
1: Perfeito, Lelê.
3: Perfeito, Lelê. Eu queria esperança agora.
2: Então é a tua primeira Copa, assim.
0: Em louco, assim.
1: Isso, boa, isso aí.
3: Resumindo.
1: Eu já tinha te cumprimentado, Rafael. Rafael Gomes.
3: Boa tarde, Alexandre.
1: Muito bom fim de tarde, Rafael Gomes. Parabéns pela ideia de trazer aqui.
3: Tu me reclamou de 7 na mesa, eu botei 9 pra tu ver o que é bom.
1: Parabéns, é o meu momento, é hoje. Infelizmente, a gente não tem como trazer aqui todos os outros colegas.
2: Feliz.
1: É, porque também já estão nos seus turnos de trabalho, hoje contraturno. Não, não vai ter ninguém ali, óbvio que não.
3: Duvido eu trazer, mas.
1: Não me ilude, não me ilude. Mas de qualquer forma, é um momento muito especial, muito bacana a oportunidade de um profissional cobrir uma Copa do Mundo pra um veículo, aliás, pra um veículo, não, pra um grupo de veículos como a RBS. Parabéns a todos vocês.
2: A gente precisa também falar da galera que não tá na convocatória, mas foi essencial. Dá uma segurada. A ti, ao Rafinha. A ti, ao Rafinha. E a duas pessoas que trabalharam incessantemente nos últimos 4 meses. Amanda Schenkel e Vitória Fiorin, que, velho, fizeram tudo,
1: isso aí, velho.
2: Pra que a gente pudesse ter um projeto robusto e a cara da Atlântida lá.
1: A galera que não aparece, mas colabora, literalmente, colabora, trabalha junto pra que tudo isso aqui aconteça e a gente se emocione e com a nossa emoção emocione também. Perfeito. A galera que é nossa parceira, nossa audiência.
2: É, mas agora tem que entregar uns conteúdos, né, galera?
0: Não, porque essa agora vai ser a Copa. Fudido. É a Copa do Mundo mais... A maior Copa do Mundo em termos de entretenimento mesmo. Sem todos
1: dúvida,
0: os tempos.
1: É verdade.
0: E o bola é isso. É futebol e entretenimento. Aí. Então nós vamos trabalhar lá para que na próxima Copa o bola inteiro esteja lá. Porque a gente acredita nisso.
2: Ah, eu vou querer fazer
0: o
2: bola.
0: Na última Copa, o bola tinha 2 pessoas. Nesta Copa, o bola está indo com 4.
1: Aliás, Lelê, eu li...
0: Nós vamos indo.
1: Eu li, exato. Eu li hoje nas redes sociais... É, comentários, né, das pessoas depois que saiu a seleção da RBS pra Copa e tal, comentários de pessoas dizendo: ah, o circo da Atlântida vai junto. Ah, porque daí então vão levar a palhaçada, vão falar, agora futebol é palhaçada, então, você quer. Cara, é uma galera que primeiro, né, derrama do balde um preconceito absurdo, né, contra o trabalho que se faz aqui na Atlântida, que por mais que seja uma rádio de entretenimento, é uma rádio que tem o seu programa de esporte, de futebol, em podcast, como se não o um dos 2 podcasts mais consumidos de futebol no Brasil.
0: No Brasil.
1: No Brasil. É um programa que os boleiros escutam. É um programa que os boleiros fazem circular os cortes entre os grupos de boleiros do Brasil e do exterior. Então não é por nada que a Atlântida está indo cobrir uma Copa com os nossos profissionais aqui. É porque nós temos competência e legitimidade para fazer a parada.
0: E esse movimento de 2...
1: Independente de sermos velhos ou jovens,
0: entendeu? 2 integrantes numa Copa. Na Copa seguinte, 4 integrantes. Então, eu só posso acreditar que na próxima...
2: 6.
0: O time inteiro.
1: Que é isso aí.
3: O Top 3 Brasil, uma coisa que pega.
1: Vamos ver.
3: Podcast do Brasil, hoje tem o Charla Podcast, tá, que hoje é quase um filiado da Globo, tá, com o Bruno Cantarelli e o Betão. O Bola nas Costas em segundo e o Thiago Leifert em terceiro.
1: Tá bom pra nós,
3: só não. Esse o nosso
4: time. Tem uma coisa que pega muito pra essa galera aí, Fetter, que é a seguinte: eles queriam estar indo no lugar da gente, né?
1: Sem dúvida.
4: E daí
1: sem
4: é dúvida. Isso, né?
1: É, mas aí...
2: Com certeza, né, meu?
1: Aí não vamos falar disso.
2: Se nós fosse honesto...
1: E aí, bom fim de tarde.
2: Então, primeiramente, tem que dizer uma coisa em relação ao Bola, que primeiro, pra mim, o Bola é 10 vezes melhor que o Charla. Por quê? O Charla recebe o Romário, o Renato, é uma barbada ser primeiro assim.
0: A gente recebe o pai
2: agora,
0: Danilo.
2: Aí nós recebemos contigo. Quem? O pai Danilo, o outro padre que tomou a cana.
0: O garotão que fala uma merda no ar.
2: O arroz com sopa, o outro garotão que não via jogo. Aí, pô, mas ser segundo é uma vitória.
0: O Joia Rara...

0: uma benção na próxima incursão.
1: Porra, nego, próxima Copa eu vou, Joia Turismo.
2: Não, e desculpa, Joia, gostei.
1: Palavra uma, toda tua.
2: Mas
1: tu tem... tá bonito com esse brusão, hein?
2: Já passou também, então.
0: Eu quero ouvir a tua opinião. Não,
2: eu ia dizer que é muito fácil, o Charla acontece em São Paulo.
1: Rio de Janeiro.
2: Rio de Janeiro. Tanto faz, São Paulo, Rio de Janeiro, é muito mais fácil pulverizar dali do meio do país para todas as pontas do que pulverizar de uma ponta para todo o resto do país, que é o nosso caso com bola.
1: E nós gostamos do Charla, não estamos falando
2: não,
1: mal.
2: Não, claro que não estamos falando mal. Estamos muito honrados em estar nesse pódio de três aí.
3: Mas nós gostamos do Charla de redação também.
0: Que é o sexto. Que é o sexto.
1: Charla de redação, essa foi tiozão. Só os cariocas.
0: Mas que tá atrás da gente.
2: Tá, olha só, vocês ficam confortáveis em compartilhar os microfones, vamos todo mundo junto até a sete, pode ser?
1: Claro!
2: Pode ser?
1: Vamos. Diário do Diverio.
3: Ah, o Diverio tá agarrado.
2: É Copa do Mundo, amigo.
0: Bota tudo, Alexandre.
2: Aliás, o Tino Marcos, hein? Vocês viram o Tino Marcos, cara?
0: Maravilhoso.
2: O Tino Marcos hoje fechou contrato com a Porta dos Fundos.
3: Muito bom.
2: Pra cobrir a Copa do Mundo 2026.
3: Ah, isso é legal. E outra, tem uma surpresa aí.
4: Não, e aí tem uma coisa, né, Alexandre, que é a seguinte, né? Agora há pouco tu falou das mensagens que o pessoal coloca ali, ah, o circo, não sei o quê. O Tino Marcos, que talvez seja um dos maiores repórteres esportivos, e mais do que esporte, né, da história do país.
2: Sem dúvida.
4: Respeitado no mundo todo, tá fechando com um canal de entretenimento pra cobrir a Copa.
2: Uhum.
4: É isso.
2: Perfeito.
3: Até é a Virgínia vai cobrir a Copa.
1: Ô, nego.
0: Alô, Virgínia.
2: Nosso ouvinte, Luciano Silva da Mota, é estudante.
3: Ah, estudante.
2: E autista, de Porto Alegre, tá fazendo...
3: Que bom, né? Não, isso é bom.
0: Feito, cara.
3: É bom, é bom. Os estudantes nos ouvem. Olha,
0: parece
3: legal,
0: o cara, né, que se atirou numa piscina fria. Ele se atirou.
1: Tem que avisar antes. Tu pede, só dá um toquezinho antes. Pede o gol, segura.
2: Por que que tu só não ouve a parada quieto?
1: Ouve quietinho.
3: Pô, nego,
1: ouve quietinho.
3: Ainda bem.
2: Faz que nem o Diverio.
0: Vem pra cá.
4: Deixa ele no corte sozinho.
3: Fica só quietinho. Como é que é o nome do estudante?
2: Luciano Silva da Mota, tem 13 aninhos.
3: Um beijo, querido.
2: Estudante aqui de Porto Alegre. Tio Rafinha, beijo, te Luciano.
1: Pô, nego.
2: O mestre podia mandar.
3: O mestre adora as crianças, Alexandre. Eles amam o mestre. O mestre vai dar sexta-feira no sextão. Dupletinho, levem as crianças! Tirem os adultos!
2: Não
3: de
2: levem
3: casa.
2: As crianças!
3: Não levem as crianças!
2: Mestre, não teremos a China na Copa, mas teremos a Coreia e o Japão.
3: É verdade, um monte de gostosa, né, Lelê? Tu vai te separar na Copa, Leandro!
2: Como assim, mestre? Eu vou pra trabalhar. Sim, não, tu vai separar no sentido... Ele quis dizer o mestre, né? Dentro da inteligência dele, ele quis dizer que tu vai te separar fisicamente da tua mulher.
3: Exatamente!
2: Até lá e quando voltasse junto
3: de novo. E o Adams, que tava solteiro, tu imagina? Ele poderia estar passando a piroca na roupa e estar casado de novo.
2: Tá bom, mestre, podemos seguir, não?
3: Posso voltar pro quadro? Nosso programa,
2: 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Pesquisa alerta para 5 lugares não recomendados, Rafael Diverio. Isso aqui vai te pegar.
0: Para onde?
2: Para fazer sexo.
0: Banheira.
2: Banheira.
0: Rede. Piscina.
2: Rede. Olha aí, vamos anotar. Banheira, rede.
0: Piscina também não.
1: É. Casinha de salva-vidas.
0: Cloro mata.
3: Não mato? Muito mosquito.
4: Mas por que não na rede?
0: Moto.
4: Bah. E o
0: Alas?
4: Ah, e que é bom.
3: Não, mas... Não.
2: Sabe,
3: mas
2: quando, sabe quando é que fala em mosquito? Quando é que tu vê que a violência não é a resposta pra tudo?
3: Porque...
2: Sabe quando?
3: Quando?
2: Quando um mosquito pousa no teu saco.
3: Sim, tu não vai dar um tapa ali, né? Mas o Diverio veio bem. A água superestimado.
0: Tá banheira.
3: Não tem lubrificação.
0: E o encostado na moto.
1: Eu fiquei curioso pra saber a opinião do Sandrinho, né, nessa pauta.
5: Ah, o meu apelido era mosquito quando eu era pequeno.
0: Por quê?
5: Tinha que me dar um tapa pra eu parar de chupar.
2: Meu Deus!
1: O apelido mais estranho, eu achei que ele ia falar dentro do
2: meu Deus do céu.
1: O apelido dele também era do Sandinho, era trio elétrico também.
2: Por quê?
1: Só não vai que ele já morreu.
2: Gomes, abre pra nós essa aí.
5: Primeiro lugar, de acordo com os sexólogos, é na praia. Que apesar do clima romântico, a areia pode entrar em contato com a região íntima
0: croquete,
5: e transmitir uma série de fungos, bactérias.
3: E a
6: fricção, mas né?
7: E a canguinha. Normalmente, Lele, agora tu mostrou zero experiência. Normalmente a mina tem uma canga na cintura, tu estende a canga.
2: A mina tem uma canga. Tu tem canga
7: proteger de areia,
2: chega a salivar.
7: Vai deitar com
2: a mina. Tem uma canga.
1: Uma fricção? Porra, Lele, porra! Esse rapaz aqui, o de velho, negou. Duvido que no cassino tu nunca fez uma gracinha lá, negou.
5: Mas é que dá pra ir de carro, né, cara? Daí tem o carro pra proteger.
7: Aí eu esperei, ó.
5: Atenção para os próximos. Próxima. O mar. Também não é recomendado.
7: Ah, lembra do Ronaldinho Cicarelli, uh-huh. 3 minutinhos, miojinho.
1: Mãe de água, cara. Mãe não era Cicarelli, não era o Ronaldinho.
5: Não era o Ronaldinho.
1: Não era nem o Ronaldinho, nem a Cicarelli. Não,
7: Cicarelli era.
4: Água gelada.
1: Foi depois do Ronaldinho. Foi quando separou.
7: Foi o Eduardo.
5: A água salgada pode desequilibrar a flora vaginal. Ainda contém micro-organismos que podem transmitir infecções.
3: E as mata desse, tem gomes?
5: Não mata.
1: A fauna peniana.
5: Não mata.
2: E a tatuíra também, né?
5: O de velho foi muito
7: peixe
5: bem.
7: Peixe espada, né?
5: Ele foi muito bem na primeira coisa que ele falou, porque piscinas e banheiras aí, também foram citadas. Tá no número 3.
1: Mas se for a do motel?
5: É pior ainda. É pior ainda. O cloro altera o pH natural da região
1: calma,
5: íntima.
1: Calma. Ah, pra mim é com salada. Tá pedindo o que na minha
5: cozinha? E a água
2: gestão quente, de crise.
5: Gestão de crise. E a água quente das jacuzzis favorece a proliferação de fungo.
7: Foi aí que eu peguei o fungo na unha.
2: Cara, a banheira do motel, ela não é pra fazer sexo dentro dela com ela cheia. Ela é pra o relax depois do sexo feito.
7: Não, justamente... e não usa o chinelo do motel, Lelê.
2: Por quê?
7: Tem bicho de pé, certo.
2: Óbvio que se tu vai no motel e não tiver bicho de pé, não tem por que ir.
5: Mas vem embaladinho. Mas é, e essa teoria do Rafinha de que a água limpa é justamente o contrário. A água, ela piora.
7: O Messi falou de viver. Sal.
1: E lá? Lá? Tu cheira
7: mão. Cheirinho de ferro na mão.
1: Você tem um cheiro de ferro na mão, filho.
7: Te empurram,
1: né? O Joia Rara aprendeu a dormir em pé.
3: Nego, durmo encostado na parede.
5: E não pode usar sabonete, né?
3: E olha lá, cuidado igual.
5: Senão já lubrifica.
3: Tinha um carinha na sala do lado chamado furadeira.
2: Ô, Gomes, qual é a próxima?
5: Os quartos locais menos indicados são veículos de transporte. Seja carros, aviões.
7: Ah, não.
2: Avião não dá?
7: Ah, ele não sabe o que é bom. O cara não tinha um mirréis pra ir e transar no carro. Eu e o Feto já fizemos isso.
2: Quem aqui nessa mesa já não transou no carro?
7: Acho todos nós, né?
3: Nego, não.
2: Não, não, Jorge.
7: Tu não tem carro?
3: Nego, não tenho carro, nego.
2: Mas nunca pegou um emprestado?
3: Só porta-mala.
7: Passeando pela cidade.
3: Cheguei ao morado.
2: Apertado, né, Jorge? Não dá.
3: Ruim pra mim, nego.
2: Ah, mas eu vou te dar um troço, cara. Não importa o relatório, a pesquisa da OMS. Não importa. Quando a mochila abrir, onde tu tiver vai ser.
5: De acordo com os sexólogos, a falta de espaço pode fazer com que tu tenha que transar num local muito menor do que o adequado. Pode gerar dores, câimbras.
2: É, câimbras.
1: Isso é que nem transar em bilhete.
5: No caso de veículos, resultar em acidentes se eles estiverem ligados.
2: Não.
1: Não dá acidente. A não ser que
7: tu... Tu nunca ganhou nada de quando tá pilotando.
2: On the road, não ganhou.
4: Aí o carro tá ligado, a mina desacelera e o cara pisa no acelerador. Aí não dá, né, meu?
2: Não dá.
1: Eu ganhei uma vez, nós fomos demitidos, eu e o motorista do ônibus.
2: E o número 1?
5: Número 5.
2: Número 1 não é invertido.
5: Provadores de loja e áreas de mata. Nos provadores, áreas o problema de... mata.
7: Eu falei mosquito, né, Veta?
2: Provador de loja em área de mata.
5: E áreas de mata.
2: Alexandre.
1: Renner
2: na Amazônia. Escolha a mata que tem uma loja com provador.
7: A Renner vai botar no meio da sapa.
1: Isso.
2: Em Manaus deve ter.
7: Ah, bom.
2: O
7: cara mudou pra cara.
5: Nos provadores, o principal problema é a higienização. Porque a gente fala aqui dos motéis, mas os provadores, eles têm pessoas nuas ou trocando de roupa todos os dias. Quantas vezes tu acha que um provador foi teoricamente
2: higienizado
5: e desinfectado?
7: Isso é que nem halteres de academia.
2: Basicamente, então tem que ser em casa e na cama, é isso?
5: É.
7: Parece chata pra pista isso aí.
2: Tá, mas então a galera tá transando em provador de loja, eu não sabia disso.
5: Não, claro que sim, Lelê. Tem a categoria no X-Videos, provador de loja.
2: Lelê.
5: Me contaram.
1: E corno ligando.
2: Não existe mais o imponderável, Lelê. Não existe mais o improvável, Lelê.
1: Uma vez me pegaram me masturbando vendo um filmezinho.
2: Onde?
1: Na Multishow, fui expulso.
2: Próximo destaque, homem de 79 anos é preso após circular pelo condomínio usando calcinha fio dental.
1: Não pode mais nada também. Não pode merda nenhuma nesse Brasil também.
0: Não, não é no Brasil, é em Hollywood. Ah, na Flórida. Não. O Jory vai pra lá.
6: Onde é?
0: Hollywood.
7: Na Flórida?
0: Não é?
1: Não. Mas já agora.
2: Não, mas Hollywood na Flórida tem.
0: Tem
2: Hollywood na Flórida.
7: Uma cidade lá?
2: Tem, sim.
0: Muito obrigado.
6: Ué, tu não morou lá?
7: Não, morei na Califórnia, por isso
0: mas
7: que eu
0: não
7: falei
0: conhece Hollywood. A da Flórida.
7: Lá em Hollywood pode cara, tudo eu, rolar. Eu morei em Fort Lauderdale, é outro lado.
0: Neighborhood.
7: Segura, eu vou dizer, meu neighborhood ali, a galera manda mensagem.
0: O senhor Tyrone. Então, é
7: Hollywood na Flórida mesmo.
2: Lá dos backyards?
0: Não. Senhor Tyrone, aos 79 anos, ele alegou para o seu condomínio e para a polícia que foi chamada que ele teria o direito de andar como ele quisesse. A policial que foi chamada disse a ele que não, que aquilo seria atentado ao pudor e mesmo... No
1: a calcinha é minha e o rabo é meu!
0: E que ele não tinha permissão pelas leis da Flórida e também que tinham pessoas na rua. E aí o senhor disse, então essas pessoas que não podem me ver. Ele disse, pô, mas olha só, as pessoas estão filmando e tal. Ah, mas eu não sabia que eu tava sendo filmado. Se eu soubesse, eu não estaria aqui. Não, mas o senhor não pode andar na rua usando calcinha fio dental. E aí, nesse momento, ele começou a ajeitar o seu pênis com a mão na frente da policial e acabou sendo preso em flagrante.
2: Tinha por problema, mas
0: aquela moleza toda.
6: Escapou, mas peraí, ela escapou. Teve toda essa conversa com ele de fio dental.
1: Escapou e ficou parecido com o Fofão, sabe?
4: Não, mas o problema era... O problema era a calcinha ou é o fato de tapar partes íntimas, assim, tipo...
2: Não, os seios, né? De fora, né?
0: Não, era um homem.
1: Sim, os seios, ele quer dizer bagos.
2: Uma brincadeira.
7: Não, ele merecia um tapão de mão aberta.
2: Esse informação. Negócio. Hollywood é uma cidadezinha pequena que fica a 30 quilômetros de Miami.
7: Não é meu chão. Eu fico mais do outro lado. Né?
2: Miami
7: tá muita gente. Os caras estão se drogando na rua, não gosto disso. Gosto mais calmo. Tu sabe como é que é?
1: Em casa. Se drogando em casa, né? Estacionamento da firma.
2: Eu fico olhando sem reação. Eu não tenho reação pra isso.
7: Pra o quê? Pra toda essa galera na mesa?
2: Isso, exato.
6: Eu achei que era pro tu sabe, né?
2: Mulher é baleada em posto de gasolina por um cachorro.
0: Barbaridade. No Nebraska, a polícia foi chamada porque uma senhora acabou sendo baleada e não conseguiam identificar de onde veio o tiro.
2: Aí botaram no rabo do cachorro.
1: Que não, tiro foi esse?
0: Eles foram olhar as câmeras de segurança e descobriram que o tiro veio de uma caminhonete que estava estacionada. A caminhonete não tinha nenhuma pessoa dentro.
1: O cachorro tá dirigindo e dando tiro. Caralho, velho.
0: A caminhonete não tinha nenhuma pessoa dentro.
2: Você pensa que não é no Texas isso?
0: Não, Nebraska.
1: Ele parou do posto pra comprar uma serva.
0: É isso. Lelê, é quase isso, Lelê. O dono do animal parou a caminhonete e foi na loja de conveniência.
7: Sabe a raça do cachorro?
0: É não, um
7: policial,
0: não é.
7: Vai, seria importantíssimo.
2: Seria.
0: Era um policial. Não sei a raça. E aí, o rapaz foi até a loja de conveniência, deixou os vidros abertos e saiu do carro. O cachorro conseguiu, não se sabe como, bater numa espingarda que estava engatilhada e que acabou o tiro ricocheteando e acertando a moça.
7: Ah, que azar, né?
0: Obviamente, esse rapaz vai ser indiciado porque ele não podia ter
1: deixado... Por porte de cachorro.
0: Ele não podia ter deixado a arma... Junto com um cachorro que também não podia estar no carro sozinho.
2: É foda, verdade.
0: Mas a moça tá viva.
4: Não dá pra confiar nem nos cachorros.
1: Não,
4: né?
1: Os cachorros, eles...
7: O cara tava com uma maldade.
2: Esses dias engatilhado. A gente deu uma notícia aqui que o dono ensinou o cachorro a jogar uma pedra em quem tocasse a campainha, lembra?
1: Sim, com a boquinha.
0: Tijolo.
2: Não, pedra. Tijolo.
1: Vocês foram, pitbull? Que loucura, hein, Alejandro?
2: Que é, Ivan?
1: Não, a felicidade que nós temos hoje, né? Pô.
2: Tá muito feliz hoje. Tá muito feliz.
1: Oi, pessoal novo aqui no programa.
7: Tu tem cachorro?
1: Tenho.
7: Porque tu mendigo bom é meio mendigo
1: tem cachorro. Tem dois cachorros, o assassino e o sanguinário.
2: O nome deles é esse.
0: Qual é a raça?
1: Lulu da Pomerânia.
2: Lulu do quê?
1: Da Pomerânia.
2: Pomerânia.
1: Era de uma senhora que eu fazia um sem nota com ela. E ela acabou cantando pra subir.
2: Desce morrendo só secando?
1: Ela morreu. Não, fazia desce morrendo. Fazia sem chapa ainda, delícia. Às vezes ficava o colega preso, parecia sanguessuga. E aí o... Ela acabou cantando pra subir, né? Faleceu. E aí na herança eu fiquei com os Lulu da Bomerânia.
2: Os cachorrinhos eram apegados,
1: quem?
2: Não, ótimo. Os cachorrinhos eram apegados,
1: tio. Na verdade, eu peguei, né? Tive que peguei.
8: Foi pegado?
1: Inclusive, então, até pegado. Tô. Depois no classificado, tô vendendo dois Lulu.
2: Ó, último destaque aqui, meu irmão. Lembrando que daqui a pouco, 15 para 7, Léo, tu tem que ir lá buscar o Palhaço Maionese.
1: Vou. E ele é o amigo dele, né? Ele é o amigo dele. Né? Hã? Mas assim, eu queria só. Eu fiquei só com uma dúvida. Não é nisso eu, Ivan. Eu tenho uma dúvida.
2: Qual, Ivan?
1: O Rafael de Velho vai contar a piadinha na estreia dele no programa?
2: Claro que vai. Óbvio que vai.
7: Ah, a produção deu material pra ele.
2: Deu, certo? Deu uma piada, não deu? Não deu uma piada. Eu vou achar uma piada aqui de velho pra ti.
6: Ah. E mais uma piada, posso contar uma história da RBS?
2: Claro,

0: Ivan.
1: Ah, Ivan, desculpa. É claro, de velho.
2: Essa voz traz credibilidade.
0: Vamos contar uma.
1: A gente suspende os destaques aqui, os melhores já foram mesmo, e amanhã tu guarda esse das drag queen pra amanhã.
3: É sobre lugares.
0: Não.
3: Amanhã.
1: Amanhã. E aí, Diveri, qual é a história?
0: Tem uma história aqui.
1: Deixa até melhor ela ter o microfone.
0: Tem uma história, né? Vamos subir.
3: Aí, ó.
0: Tava dividindo com o Léo, tava facilitando.
3: Vamos lá.
0: Eu tava acostumado a trabalhar com o microfone. É que tava dividindo com o Léo pra facilitar. Olha só. Tem uma história muito divertida de um personagem nosso aqui que não vou citar agora quem é. E que um colega diz: pô, tava no banheiro e encontrei o fulano. Como é que tu sabe que encontrou o fulano? Ah, pelo cheiro. Daqui a pouco mais, saiu uma mistura de merda, cigarro e risada. E ele sai da casinha com a capanga, o livro de piada do Ari Toledo e o...
2: Muito bom.
3: Quem era o colega?
1: Precisa dizer. Pelo amor de Deus, né, cara? O cara que enriqueceu, este colega enriqueceu o perfil Gaúcha Memes. Só isso. Né? Só isso. Coisa linda, cara.
0: Fazendo leitura, né?
4: Uma das coisas mais engraçadas que eu já vivi na RBS foi um dia que eu cheguei no banheiro, o Guerrinha tava em pé. Parado ali, inverno, né? Frio. Aí, opa, Guerrinha, tudo bem? Tranquilo? O que tá fazendo aí? Não, tô esperando alguém sair da casinha pra pegar quentinho.
2: Ah, é muito
3: merda. Aí é loucura,
2: e,
3: né?
2: O Guerrinha é legal porque ele é um cara educado, ele cumprimenta todo mundo, ele tenta saber o nome das pessoas. Eu já fui Bernardo, Henrique, Pedro, Paulo, menos Rodrigo, cara.
1: Ele tenta saber o nome das pessoas e de uma gentileza sensacional.
3: E aí, Guerrinha, como ou é não, tá? Não, ele joga qualquer nome torto pra que
1: e aí, Guerrinha, não, como não, é a tá? Gentileza do Adams contando a história, porque é óbvio que ele esquece o nome das pessoas.
2: Não, ele mete, tu mete. E aí, Guerrinha, como é que tá ele? E aí, Bernardo, tudo bom?
0: No meu caso é diferente, eu vejo que dá um delayzinho. Tipo, e aí, Guerrinha? Ô, Vini. Tem uma outra história, Feta.
1: Vamos pela história, Johnny.
0: Que une...
2: Esse é o Diveri.
0: É comum, não tem problema.
1: Me desculpa. Não é comum.
0: Só não me confundem quando eu tô... Porque eu não
1: como. Não tem como.
2: E o Rodrigo Oliveira.
0: Ele tem uma história, que confunde Atlântida, pelo planeta Atlântida, e Gaúcha. O Carlos Guimarães era o produtor do Show dos Esportes e o Pedro Ernesto era o apresentador. Pedro... Vamos botar, o Pedro tinha os consultores da dupla Grenal. E aí ele queria diversificar o público dos consultores. Diz: Pedro, tem uma sugestão, temos que botar o Mano Chains no ar. Não, Guimarães, ninguém conhece esse cagalhão aí. Vamos botar, Pedro. Quem é esse cara? Não, ele é conselheiro do Inter agora, ele canta na comunidade de Jiu-Jitsu. Comunidade de Jiu-Jitsu, ninguém nunca ouviu falar nisso aí, Guimarães, deixa de bobagem. Não, pô, ele fica com o Biba, convencer. E aí o Carlos Guimarães bota o Mano Chains no ar e entrega o Pedro Ernesto, olha pro papel contrariado. Bom, então tá, né? Tá na linha pra falar com a gente o Mano Changes. E aí, Mano Changes? Tudo bem? Boa noite. E o Mano Changes? E aí, Pedrão? Baixando muita calcinha.
3: Caiu o Pedro.
0: Pedro se apaixonou. A entrevista que ia durar 2 minutos, durou 20, com o Pedro perguntando: o que que vocês cantam nesse teu conjunto aí? E aí o Mano Changes começou a falar das letras, né? Chuva nas calcinhas, tempestade nas cuecas. Como é que é aquela do Cecinha? Do Cecinho?
2: Pegar o Pedro e já entrar na...
1: É entrar na estrelagem.
0: Uma vez por semana, bota o Mano Chance.
1: E pra você que tá nos ouvindo de Santa Catarina, o Pedro Ernesto Nadinho, esse ícone, está indo para a sua... 13ª Copa do Mundo como narrador.
0: Lele Olê.
1: Estarei contigo lá, Pedro.
0: Fostes meu repórter.
1: Fui teu repórter.
0: Roubastes o Lele também.
1: Ah, roubei.
0: Roubastes o Lele. Vini está roubando Diva. E está roubando todo mundo de ti ali.
1: É foda, Lele. Sem falar do salário. Só o salário eu perco pra ti.
0: Mas alguma coisa tem que se perder. Olha,
3: Pedro, é o pior.
0: Aí o Gomes, o pior. O pior. Qual é o pior que é? Esqueci, o pior plantão da história da Rádio Gaúcha.
1: É o Gomes?
0: É o Gomes. O pior plantão da história.
1: Bom, tá aqui produzindo pra ti, não é dos piores.
0: Pra tu ver a merda que tá isso aqui.
1: É isso.
3: Ele olhou pro Gomes e falou: tu é o pior plantão da história da Rádio Gaúcha. Em 100 anos, ele é o pior.
1: Inacreditável. É demais esse cara.
0: Essa empresa é uma mãe.
1: Aliás, tem aqui o... Fala, Jorge, desculpa.
4: Falando nos 100 anos da Rádio Gaúcha, queria aproveitar esse gancho aí também pra falar que...
1: Pô, convidei a Andressa pra vir aqui hoje falar sobre isso. Acho que ela não achou,
4: achou adequado. Ela disse pra eu vir aí e tal, não sei o quê.
1: Não é a mesma coisa,
4: né? Não é a mesma coisa, né? Mas faz parte, né?
1: Não, fudeu.
4: O que eu vou fazer, né?
1: Não, mas não é.
4: Mas não é.
3: Não, é editora-chefe da Rádio Gaúcha.
1: Não é, desculpa.

0: nas redes sociais também, com o perfil oficial, que é arroba Rádio Gaúcha, e com o perfil Gaúcha Esportes também.
1: É um puta nome desde sempre, né? Gaúcha.
0: É isso aí.
2: Tá bom, Rafinha! Rafinha!
3: É fácil, né, Rafinha?
1: É fácil, cara!
3: Eu fui anunciado hoje, eu vou pro lado.
1: É o meu voto.
4: É o meu voto até o fim do ano.
3: É fácil!
1: Porra, o puta nome construído aí, mas pra que fazer outra coisa, né?
3: Cala a boca! Deixa ele, meu Deus!
1: Não, mas. É ATL TV, tu bota tudo numa porra só. ATL TV.
2: Deu tempo já.
5: Bom, nós temos o primeiro, ó, nós temos também um anúncio hoje. O primeiro nome que não vai pra Copa em 30.
1: Vou ficar encorando aqui.
4: A gente pode ter as nossas opiniões.
3: Inacreditável.
4: Temos, todos nós temos nossas opiniões, inclusive contundentes. Muito pouco populares.
3: Alguma coisa sobre TV Corra,
4: mas filho. Uma coisa
1: que deveria voltar.
0: Quero externa. Só dizer que eu tô.
1: Deveria voltar a TV Corra.
0: Eu quero um abraço, bruxo. Cara. Eu quero só dizer aí que eu tô muito feliz com a Gaúcha nas redes e no YouTube.
3: Eu também.
0: Mas ele elogiou, vou defender.
1: Mas bem,
0: ele...
1: eu tô elogiando, cara.
0: Eu tô muito feliz aí com a iniciativa da empresa de promover essa mudança importante, né?
1: Parabéns, hein,
4: Jory, tu é completamente legitimado nesta função para entregar estas informações aqui. É claro que é uma brincadeira com a tua esposa, né? A Andressa Xavier, que é a chefona da Gaúcha.
0: Mas eu prefiro ela do que eu também.
4: Tá certo. Olha só, teoria sobre o Rafa Gomes.
3: Gostei.
1: Fala, Rafael, já dá um ruim.
4: Queria comentar sobre uma coisa muito boa que vem acontecendo no programa. O produtor Rafa Gomes trazendo aquelas explicações do dia de hoje. Por que o dia de hoje é o dia de hoje? É, por que que hoje é o dia da... O que é o dia de hoje?
3: Mata Atlântica.
4: Por que que hoje é o dia da Mata Atlântica? Daí ele vai lá e traz a informação. Tipo, dia disso, dia daquilo e os motivos por trás disso. O mais interessante é que ele fala com uma naturalidade e convicção tão grande que ficamos admirados e convencidos de tamanha inteligência. Mas já pararam pra pensar? Minha teoria... Ele pode estar inventando tudo isso e nós não estamos nem indo averiguar as fontes e informações.
1: É a minha teoria sobre o Peninha.
4: Não. Como jornalista, eu tenho certeza que ele jamais... Ele não é o Magro Lima. Não é o Magro Lima. Mas ele jamais faria isso. Porque o Magro Lima, ele tinha na cabeça... O Gomes vai lá e pesquisa. É mérito total.
1: Aí confiava em Abel.
4: O Magro Lima, ele tinha na cabeça. Não importa o que. Ele tinha na cabeça, ele tinha aquela informação. Mas o Gomes, dentro da sua genialidade, ele vai lá e pesquisa.
1: E o chat GPT ajuda.
5: O dia que cair...
4: Google ajuda, né?
1: Mas a minha teoria sobre o Peninha é essa. O Peninha vem ali e começa, tipo... Porque em 1754, os açorianos chegaram por Viamão, que era Porto dos Casais, perto de Cidreira, que era o litoral norte gaúcho, onde chegaram os índios mandengues.
5: E aí, meu, tu não vai pesquisar porque tu já enjoou da voz dele.
0: Não dá tempo de tu assimilar tudo que ele tá dizendo.
4: Mas olha só, pensa comigo. Uma pessoa vai lá averiguar, investiga e não é. Acaba o Peninha. Não tem como. Olha o tamanho do Peninha. Olha quem é o Peninha. Olha a inteligência daquele débil mental. Não tem como. Meu vizinho, desgraçado.
0: Ex-integrante do Pretinho Básico.
5: Ex-integrante que caminha, né? Ele parece a letra S. Já te ligou? Ele caminha assim, ó. E o Bob Dylan, Peninha?
1: O Bob Dylan é o maior de todos. Só perde pro Armandinho.
4: Baita. Peninha, abraço, Peninha. O que eu tava falando pra concluir aqui? Mas fica o registro da admiração pela tranquilidade e confiança com que ele entrega as informações aleatórias no meio do programa. Abraço e vivo entretenimento. Mandou aqui o Rafael. Valeu, Rafael.
1: Que momento,
4: foi pra ti, Gomes. Essa
0: foi
4: aqui,
0: eu que escrevi pra mim.
4: Foi tu que escreveu. Jamais faria isso.
1: Tá bem demais, hein?
4: 15 minutos pra 7. Quando é que vocês embarcam?
0: Eu embarco dia 6.
4: O Jory embarca dia 6.
5: Essa barca do dia 6
4: também. O Gabardo já vai amanhã, né?
0: Amanhã.
4: Amanhã vai o Gabardo. O primeiro aí é o Gabardo.
0: Isso, ele espera a seleção brasileira já nos Estados Unidos.
4: Certo.
1: Eu, Jory, de velho no dia 6. O Lele que tem um compromisso pessoal no dia 6, que é aniversário do Rafinha, filho dele. Ele vai no dia 7. Então o Lele chega na segunda-feira, a gente já faz o Bola nas Costas diretamente
4: dia
1: lá.
4: Dia 8.
1: Dia 8 nas
4: costas.
1: Aliás, antes não, do Bola, o Despertador já vai estar no ar junto com a Carol também. Sim. A gente vai abrir a rádio já de lado.
4: Vocês vão estar onde? New Jersey?
1: O Jory vai

0: Tá na outra costa, a gente vai pra New Jersey no início. O Diverio vai pra mais perto do hotel da seleção e a gente vai ficar próximo a Manhattan ali.
1: Que é do outro lado do rio, né, Nego?
2: Isso aí. Eles ficam do outro lado, exatamente do outro lado do rio. Eu fico mais pra dentro, junto com a seleção brasileira. O Diori do outro lado, portanto, bola nas costas pro Diori Vasconcelos vai ser às 7 da manhã.
3: É verdade. Isso aí. É verdade. Estarei em Los Angeles, São Francisco e Seattle.
4: Costa Oeste.
3: Qualquer coisa, prende o grito.
2: É isso aí, não.
3: Pois passa aí pra trocar uma ideia.
2: Tranquilo. Qualquer coisa, ele prende o grito.
4: Não, comigo, doutor.
2: Morta pra ti, lá. Então eu vou dar uma barbada pra vocês que estão indo. Espero, tenho certeza que o inglês de vocês está up to date.
3: Eu só não tô bom no californiano, né? Que é diferenciado, né,
2: Rafinha? Mas então eu vou dar umas dicas pra vocês aqui. O Ivan acaba de sair. Ali, o Ivan não, o Léo acaba de sair pra ir lá embaixo buscar o palhaço maionese. Ah. Mas eu pedi pra ele que ele não trouxesse um amiguinho do maionese, que tá nós não sabemos quem é.
1: Speak English.
2: É, pra quem vai então pros Estados Unidos pra cobrir a Copa aqui pela RBS, tem aqui uma aula de...
5: Ah, peraí, meu.
2: Puta merda.
4: Merda, cara.
2: Ele chegou mesmo. Entra aí.
0: O patati patatá com baixo orçamento.
2: E aí, palhaço maionese.
1: Palhaço maionese.
6: Se você tá feliz, pegue o meu nariz. Merda, se você tá mal, pega do meu palhaço maionese.
1: E hoje,
6: dia 9 em Jaguarão.
1: E hoje é que eu tô feliz que eu já trouxe o meu amigo comigo.
2: Quem é o teu amigo?
1: Palhaço ketchup.
7: Oi.
4: Não.
2: Quer e aí, palhaço ketchup?
7: Quer um beijinho?
1: Eu falei
7: que quer ketchup. Minha mãe.
2: Como é que é o bordão, por favor?
1: Peraí, vai de novo, vai
2: devagar.
1: A gente ensaiou, vai. Vamos lá, a gente ensaiou, vai.
7: Quer um beijinho? Quer um carinho? Ou quer ketchup? Olha,
2: cara, essa é a máscara do bando do Woody, cara.
1: É isso aí.
2: É a máscara do Woody, cara. Não temos dinheiro pra comprar uma máscara decente, cara.
1: É o patati patatá de baixo orçamento,
2: pelo amor de Deus.
5: Preciso da tua ajuda pro bordão dele pra gente pegar bem. Como é que é?
1: Quer um carinho? Quer um beijinho? Quer ketchup? Palhaço ketchup, dia 10 em Brusque. 6h48.
2: E aí, maionese, tu acha o que da vida, maionese? Como é que tu chega aqui, traz os amigos, vem aqui, bota a banca, acha que é dono? O que que tu quer da tua vida, maionese?
1: Eu quero dinheiro. Dinheiro e mulheres. Gosto muito de mulheres.
0: Aí tem algum tipo especial que tu gosta?
1: Mulheres que têm cicatriz de cesárea. Palhaço maionese, dia 9 em Jaguarão. Eu gosto de pagar pensão. Ai, ai. Se você tá feliz, pegue o meu nariz. Se você tá mal, palhaço maionese, dia 9 em Jaguarão.
2: Maionese, deixa eu te pedir uma coisa. São 11 minutos pra ser, a gente tem uma coisa a cumprir aqui no programa.
1: Palhaço ketchup, quer dar um recado.
2: Qual ketchup?
7: Dia 10, em Brusque.
2: Gomes, por favor, cara, tira. Maionese, muito obrigado.
1: Muito
2: obrigado, mas olha só. O maionese já é ruim sozinho. Cara, com o ketchup ele fica inviável, daí inviável, cara. Eu
1: posso só fazer um convite?
2: Qual o convite?
1: Terça-feira estreia na Rede Pampa o programa do Palhaço Maionese.
2: Não,
1: do palhaço
2: é ketchup.
5: Não.
2: Não é possível.
5: Eles vão aparecer no telão ali.
2: Não, isso, não é verdade, cara, não é verdade. Escuta, vamos
5: você
2: comprar uma mídia naquele telão.
1: Se você quer.
7: Você quer um beijinho?
1: Você quer um carinho?
7: O que é ketchup? Palhaço ketchup. Tá,
2: ketchup, muito obrigado, tá, pela tua visita. Um prazer enorme te conhecer.
1: Não te pega ser um pai de família fazendo isso.
2: Me pega muito.
1: Com
2: cara.
1: Dois filhos.
2: Me pega muito.
5: Que vai pra
2: muito,
5: Copa
2: cara.
5: Hoje,
2: que vai pra Copa, inclusive, cobrir a Copa.
7: Vai pra Copa e tá fazendo esse papelão
2: hoje. É um papelão, cara. Mas não vamos nem dizer quem é. Muita gente não sabe quem é. Não dá pra ver a camisa do Inter virada do avesso.
0: Dá pra ver que a tia Lourdes ficou sem blusa hoje aqui, né?
2: Ficou sem o colã dela. Tá, maionese, obrigado, querido. Um abraço, tá? Nós temos que seguir com o programa aqui, maionese, ó. Temos que seguir com o programa.
1: Eu não enxergo.
2: Diz pra ele no ouvido dele o que que é.
5: É o merchan.
1: Não.
2: Não, o quê?
1: Swing eu não participo. Eu vou embora.
2: Que isso. Gente, maionese, obrigado.
1: Se você está feliz.
2: Vai cantando. Vai.

0: Que eu lembro.
1: Sai cantando.
0: Se você tá mal, pega no meu palhaço maionese.
2: Dia 9 em Jaguarão.
3: Dia 11 é Arroio do Padre. 14 em Jurerê Internacional. E dia 17 na sua casa. É só me ligar.
1: Se bárbaro. Tchau, ketchup. Obrigado.
2: Ele não enxerga, ele não sabe
1: que dia é. Que dia é tu, ketchup? Dia 10 onde?
4: Brusque.
1: Obrigado, ketchup. Abraço.
4: Tchau. Um carinho. Quer um beijinho? Ou quer que eu te chute?
1: Obrigado.
4: Dia 10 em Brusque! Agenda aberta!
5: Cara. O palhaço putano que tá voltando.
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1: 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O que que é, meu?
5: Acho que o Lelê tá com frio, tá com o nariz vermelho.
1: O que que houve, Lelê? Tá gripadinho?
2: Uau, uau.
1: O que que houve no nariz?
5: Não sei.
1: Não, tá meio vermelho.
6: Sangramento?
1: Meio vermelho.
6: Ih, não vai dar pra ir, hein, Lelê?
1: Não vai sim, não. Que isso. Não seca o colega. Não seca o colega.
4: Palhaço ketchup. Ficou com ketchup.
2: Ketchup no nariz.
1: 7:07. Cara, nós não vamos liberar nem o Jory, nem o Diverio pra fazer. Chama o Léo lá, ele deve ter ido levar o maionese embora pra fazer a votação, né? Uma votação histórica do Pretinho com 9 na mesa hoje, né?
6: Bah, nós vamos vender o que, Alexandre?
1: Oi?
6: Nós vamos vender
1: uma coisa. Nós vamos vender, claro, os classificados do Pretinho para os amigos da Rede Mac. 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Vamos fazer aqui os clá-clá.
6: Oh, já erraram, tá com frio, cara.
1: Classificados do Pretinho. O que vamos meter aí, Gomes?
2: Pretinhos, eu sou a Adriana e quero vender a moto do meu marido. Ele não quer vender, mas eu quero.
1: Ah, tá.
2: Tá só ocupando espaço.
6: Puta, é uma joia.
2: Ele não é colecionador.
1: Meu Deus!
6: A XLX
1: é caro. Quero.
6: Não,
1: agora.
6: Não, nem anuncia, o Fetter vai comprar.
1: Eu quero.
6: Dá um e-mail pra ele.
1: Que ano é?
2: Não.
1: Que ano é?
2: É 88.
1: Quilometragem.
2: Eu não sei.
1: Tá, então vai no anúncio.
6: A moto de 88 que eu quero.
2: Ele ia perguntar, pera um. A moto é uma raridade, tem possibilidade de placa preta. Moto é ótima, raro, pra fazer amigos, pois cada lugar que passa chama a atenção de outros homens.
1: Claro que sim, cara.
2: Gurias, podem incentivar seus parceiros a adquirir. Fiquem tranquilas, nunca aparece mulher, só homem.
1: Óbvio.
2: Outro dia eu tava na moto esperando meu marido e vieram dois caras pra falar sobre a moto. Nem me deram bola.
6: Dois da moto, ó.
2: A moto é uma Honda XLX 250R.
1: Caraca, mano. Isso era maravilhoso,
2: ano,
1: cara.
2: 88.
1: Quando tu acelera, ela faz assim, ó.
6: Fazer pegar no pedal isso aí.
1: No pedal.
5: Isso aí eram as motos que tinham as duas categorias do motocross clássico no Brasil.
1: Isso mesmo,
2: tinha valor.
1: E a 250.
2: 18 mil reais.
1: 18?
2: 18.
1: 18.
5: E a quilometragem, né?
2: Somos de Porto Alegre. Tá. Muita quilometragem.
5: Eu sei mexer na quilometragem.
1: Quanta quilometragem?
2: Não sei.
1: Ah, não sabe.
5: Nego, mexe pra ti, tu sabe.
2: Podem me chamar no e-mail. motodomarido@gmail.com.
6: Vai vender isso aí agora,
1: motodomarido@gmail.com.
2: Beijos da Adriana.
1: Bem, então tá. Baita, ba, que, tá baita, que baita, que baita, que baita.
7: Eu e o meu sócio vamos comprar.
1: Isso aí, sabe o que é isso aí?
6: É moto.
1: Tu pegar domingo de manhã, com sol, 10 da manhã, coloca, bota um capacetinho de leve e sai andando pela cidade bem tranquilamente.
7: Amante, né, negócio?
1: Não, sozinho.
7: Bota, não, sozinho.
1: Não, não, tem coisa que é melhor sozinho, né?

0: Pode se aventurar, né?
1: No asfalto, né?
2: A mulher do cara que
1: não asfalto. Dá pra sair do asfalto, claro. Uma fuga.
3: Ela é off.
1: Vai.
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1: Tava comentando ali no post da firma sobre a convocação pro
26: animal
1: pra Copa dos nossos profissionais. Parabéns, nossos colegas.
26: A gente vai entregar tudo de melhor.
1: Quer sair, né? Tu quer ir embora buscar tua filha na PUC, né? Desculpa, no Champagnat.
26: Não, eu não estuda? Gostaria de divulgar a escola.
1: Desculpa, é no Rosário.
26: Eu só quero buscar minha filha na escola. É só isso, assim.
1: Não, o donto da PUC.
26: Não, também não.
27: Como né? Cresceu, já, né?
1: Não, e de escarpão fica muito bonito.
26: É mesmo? Aí vai ser tarado com a minha filha agora.
1: Não, é uma brincadeira.
27: Tá com 28
1: né?
27: anos. Não, 32.
26: Tu quer apanhar?
1: Não, 29 fez não, agora, não é?
26: A minha filha. Não, a Caiana tem 34.
1: Não, tá ruiva. Não, 19. Tá ruiva.
26: Não, a Caiana segue loira. Segue loira, a Caiana segue loira.
27: Não, a Caiana é tua mulher.
1: Mas aqui te viram na PUC.
26: Alexandre, com uma moça
27: ruiva. Abraço, Rafinha, deixa eu ver.
1: Odonto.
27: Pediu uma carona.
1: Salto alto. Ruiva, ruiva.
27: Ah, foi uma carona.
26: Meu público pediu pra fazer uma foto.
1: Ah, entendi agora. Agora sim. Na creta. Foto na creta.
26: Não, não, bota ninguém na creta.
1: Tá, Rafinha, vai te embora, deixa teu voto e vai.
26: Meu voto, eu tô pensando só um pouquinho.
1: Ah, não, não, peraí, meu cara, parece ser toda tua.
26: Meu voto, eu poderia dividir em dois, né?
1: Não,
26: que
1: não
26: são poderia. Dois fenônimos.
1: Fenônimos.
26: Dois gigantes da Rádio Gaúcha fazem parte do Bola aqui. Eu dividia pelo Diório e o Diverio. Mas o Diverio nunca fez o Pretinho. Então eu gostaria de também convidar a galera.
1: Cala a boca, mano, vota e vai-te embora.
27: Não, aí só vota e vai.
1: Não, vota e vai.
26: Diverio, mas Diverio. Eu quero saber.
1: Ah, quer saber
26: quero
1: o quê?
26: Saber quem é que vai votar em mim.
1: Vai ouvindo o programa.
26: Tem que esperar até o final do
27: Lelê
26: programa.
27: Tem um
26: se eu ganhar, vocês me ligam.
1: Óbvio, vai-te embora. Tchau, obrigado, hein, beijo. Lelê, tem um recado dos nossos amigos da KTO pra nossa audiência, Lelê.
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28: Eu tô com medo de votar, mas azar, né?
1: Aproveita,
28: no Rafinha, né,
1: azar. Não sabe quando é que tu vai votar.
28: Não. Azar.
27: Não pode, ele saiu.
28: Ele saiu do programa.
0: É o microfone, né?
1: É, não, o Rafinha não pode ser votado.
28: Então tem que ser o Léo, né, cara?
1: Léo Oliveira, eu voto. Léo Oliveira, vota em quem?
0: Cara, eu voto no Diverio, muito bem, né, cara?
1: Tocando
0: mamadas. E assim, tava nervoso antes de começar o programa, no microfone voando.
1: Soltou um monstro, o Diverio é um monstro, né, cara?
0: Aí, ó.
1: Teu conterrâneo, né? Vocês são os dois de Rio Grande.
0: O primeiro jogo que eu fiz no rádio na minha vida, o comentarista era Rafael Diverio, lá em 2010, na Rádio
1: Cassino. Cara, que legal, a Zona Sul do Estado, ela é uma exportadora de talentos, porque nós temos aqui na empresa, em Porto Alegre, um monte de gente que veio de Rio Grande, sem falar Pelotas. Muito legal. Vai votar em quem, Adams? Quer dividir com a gente a piadinha?
28: É que tem o Luiz Pareto, um trote clássico da internet. Você é de Pelotas? É. Você é de Rio Grande? É. Ah, cidade exportadora de viado.
1: Ridículo. Ridículo, você é ridículo.
28: Nosso social media é de Pelotas. É
1: ridículo.
28: Mas era uma piada.
1: É ridículo, de uma pobreza de espírito sem tamanho.
28: E pela piada velha antiquada, eu voto no Palhaço Maionese.
1: Ah, o Palhaço Maionese não tá na sala, não pode receber voto.
27: Claro que pode.
28: Não pode, cara.
1: Não pode, ele não tá na sala.
28: Então eu vou votar no Rafinha. Tá, então eu voto no Gordo Léo.
1: Tá.
28: Que...
1: Porra. Não, ele inteligente. Né? E tu, Lelê, vota em quem?
28: Ah, sem dúvida nenhuma, Rafael Diverio.
1: Rafael
28: que estreia. Diverio.
1: Que estreia. Que estreia, é verdade. Jory Vasconcelos.
4: Cara, como o Diverio já está eleito, eu vou votar no Lelê Bortolassi.
1: Não, ô, Jory.
4: O Diverio não está eleito.
1: Não sei o que é isso. É um moletom, é um abrigo, um blusão.
28: Coisa boa, cara, ter corpo pra usar isso.
1: Puta, que troço. Foda, ficou bem em ti, Jory.
4: Pelé e Garrincha, né, pai?
1: Parabéns.
4: É isso, né?
1: Onde é que tu comprou isso aí?
28: 58, 62.
4: Isso aqui eu comprei numa loja ali da Cis Brasil.
1: É?
4: É.
1: Brechó ou...
4: KB Store.
0: Não, nego, fala, pode falar.
4: KB Store.
0: Pode falar, nego.
1: Ele tá falando.
0: É isso. Que foi comigo.
1: Tá, tudo bem. Massa demais. Massa. Votou no Diverio?
4: O Diverio já tá eleito, eu vou votar no Lelê.
27: O Diverio não está eleito.
4: Palácio Ketchup.
1: Palhaço Ketchup. Muito bem. Tu, Joia Rara, vai votar em quem, minha joia?
0: Porra, nego.
1: Meu nego.
0: Nego. Sou teu fã, nego.
1: Eu também sou teu.
0: Eu te amo, nego.
1: É nóis, velho. Tamo junto.
0: Cara, porra. Nego Diva. Nego Diva.
1: Nego Diva.
0: Nego Diva.
1: Como Nego Diva?
0: Vou votar no Nego Diva.
1: Ah, de velho. Nego de velho.
0: Nego lá da Zona Sul, creio, lá da Zona Sul do Estado.
1: É de Rio Grande também?
0: Não, de Rio Grande.
27: Qual é o time do Diverio, tu sabe ou não?
0: Ah, não posso falar, nego. Senão eu comprometo ele, né? O programa faz graça, mas nem tanto, nego. Pô, não vou prejudicar teu negócio.
1: Rafael Gomes, vota em quem?
27: Rafael Diverio.
1: Rafael Diverio. Todo mundo votou, vou votar também no Diverio. Desculpa, Jorge. Tu já é de casa, tu já é de casa. O Diverio hoje aplica. O Diverio hoje aplica. Para ser membro do Pretinho Básico em breve.
27: Tem que voltar. Chegou, vai pegar a vaga do Diori, que não vem nunca.
0: Aê,
27: meu
0: não,
27: sonho.
0: Não, presente, gente. Nego, tu é o cara, nego.
27: Eu tô um WhatsApp de vir, meu.
4: 7 e 10.
1: Qual o WhatsApp que tu
5: o
1: tá?
5: O meu?
1: O teu?
5: Só me dizer, vem.
1: Então tá. Olha! Fechado. Diverio, parabéns. Obrigado. Pô, aqui mais uma vez pela tua estada aqui no Pretinho. Suando, pra gente celebrar junto, pra gente ficar feliz aqui, todo mundo se abraçar com a escolha dos craques da RBS que vão cobrir a Copa 2026. É uma mamada pra cada um. Prazer e um privilégio fazer parte dessa história. Obrigado pela sua audiência. Ei. Você também faz parte dessa história. E a gente vai voltar amanhã, uma da tarde, Portuga.
5: Boa noite.
1: Boa noite. Vem aí mais um campeão.
5: Nós vamos pra Copa.
1: Eu e vai já errar, nós vamos pra Copa também.
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5: E um pessoal da pesada comemorar com o Diverio pra Copa.
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7: E como não poderia ser diferente, tem trânsito bem intenso na Avenida Bento Gonçalves no sentido Viamão, com trechos de lentidão ainda, principalmente entre a Saldanha da Gama até o terminal de ônibus da Antônio de Carvalho. Fica esperto, a saída da João de Oliveira Remião também com lentidão para quem vai pegar a Bento. O Sebrae RS vai pegar a estrada com a palestra do Caíto Maia. 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
6: Agora 7 horas e 14 minutos, vai virar o ponteiro agora para 7h15. A gente está começando mais uma edição do nosso After, na programação aqui da Atlântida. Um ótimo início de noite de quarta-feira. Vamos começar com Samuel Rosa.

0: Rádio das Nossas Vidas aqui no After, sonzeira da inglesa Olivia Dean com Man I Need. Essa música aqui indicada, um sucesso absoluto, ranqueada nas principais, nos principais charts do mundo, indicada na verdade, né, com o som do ano, concorrendo pelo Brit Awards, pelo American Music Awards de 2026, que ainda não foi divulgada ainda, mas essa música já tem muita história. E agora a gente volta 21 anos atrás, quando o Charlie Brown Jr. lançava Senhor do Tempo, lá em 2005. Te mata a saudade do Charlie Brown. Agora 7h22.
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Esse é o nosso after rolando aqui na programação do início de noite dessa quarta-feira na Atlântida com Julia B, Too Bad, fechando a primeira leva de músicas. Teve ainda Only Murs com Troublemaker, Hoosier com Too Sweet. A gente viu ainda a Tchelle Brown Jr. com O Senhor do Tempo. Teve música nova da Olivia Dean tocando na

0: Atlântida, Man I Need, foi lançada no ano passado, mas é nova na programação a partir dessa semana. Teve ainda Samuel Rosa com o Rio Dentro do Mar, abrindo essa edição do nosso After por aqui. Tem muito mais logo depois do show no intervalo, até as 8 da noite, a gente tá por aqui ao vivo, iniciando essa noite de quarta-feira por aqui com música boa. Então fica bem à vontade que na sequência a gente já volta e você pode continuar pedindo seu som, pedindo a sua música. Sua sugestão é muito bem-vinda ali pelo arroba Omik Silva nas redes sociais. O-M-I-K Silva, muito fácil, chega junto ali que até as 8 estamos na área aqui na Atlântida para tocar sua música e fazer a trilha sonora dessa noite de quarta-feira. Não sai daí que a gente já volta.
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14: Sabe aquele sonho de criança de ter um superpoder? Uns queriam voar, outros se teletransportar e muitos até ler mentes. A gente sabe que, infelizmente, ainda não tem

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da Atlântida, todo mundo tá ouvindo a sonzeira do Terry Swims com a sua voz marcante pra música chamada de Door. É o nosso segundo bloco de músicas aqui do After, que vai assim ao vivo até as 8 da noite na programação do início dessa quarta, da noite dessa quarta-feira aqui na Atlântida. A gente segue com o Bruno.

0: chamada Meu Paraíso. Que linda música, inclusive. 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Que coisa mais boa. Ó, Das Aranha vai tocar em Porto Alegre, na nossa capital gaúcha, no próximo dia 20 de junho. Vai ser no Opinião, promoção exclusiva aqui da Atlântida. Você pode se organizar pra curtir essa junto com a gente, hein? Fazer tempo, faz um tempão que a gente não curte Das Aranha aqui no Sul, no Rio Grande do Sul. Tá na hora da gente poder reviver isso de novo. Curtir grandes clássicos do Das Aranha. Aí também essas mais recentes, né? Inclusive essa chamada Meu Paraíso. Teve Bruno Mars com I Just Might. Terry Swims com The Door, abrindo mais esse bloquinho de músicas aqui no nosso After, que tá chegando ao seu final, né? Mas amanhã tem tudo de novo a partir das 19 horas. É sempre assim, logo depois do Pretinho Básico das 6, a gente entra no ar aqui na Rede Atlântida pra gente tocar música, fazer a trilha sonora do início da noite da galera. Aliás, essa aqui da Das Aranha foi pedido de ouvinte aqui pelo arroba Omic Silva nas redes sociais. Já tava esquecendo que foi a galera que sugeriu. Quando sugere música boa, a gente toca por aqui. Muito obrigado por sempre nos acompanhar e participar da programação aqui da Atlântida. A gente se encontra ainda hoje, a partir das 11 da noite, em mais uma edição do My Club, fazendo o aquece da madrugada da nossa audiência em todo o sul do Brasil com música eletrônica. Então, bota na agenda aí, 11 da noite, gruda na Atlântida, que a sonzeira bicho pega. 8 pras 8, vem aí o cheiro intervalo e a gente já volta. Aquele abraço, até mais.
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4: Você mostra o seu relacionamento nas redes sociais?
5: Um estudo realizado no início deste mês por uma revista americana chegou à conclusão de que casais mais afastados das redes sociais costumam aproveitar melhor os momentos juntos.
4: Os estudiosos ressaltam ainda que eles dificilmente sofrem influência de opiniões externas e sequer sentem necessidade da aprovação de outros indivíduos.
5: Assim, se mostram alegres com frequência, além de estarem mais conectados e satisfeitos com a relação.
4: Em contrapartida, os casais que expõem até os mínimos detalhes da convivência dois nas redes sociais apresentam níveis mais elevados de ansiedade e insegurança.
5: De acordo com profissionais, isso ocorre porque ambos passam a sofrer com o desejo de sempre esbanjar felicidade, assim como veem outras pessoas fazendo.
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4: Estamos chegando pra gente começar a noite de músicas com a trilha sonora oficial, o ATL DJ, tocando muita música aqui nas noites da Atlântida. Eu sou o arroba Guzanoto, seja muito bem-vindo por aqui. Participe comigo no arroba ATL DJ oficial. Pra gente começar de músicas, eu vou tocar a versão de Gabriel Ponte e Erika pra I Don't Know.

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3: Essa é a faixa que deu o pontapé inicial para o trio formado por Sebastian Grosso, Axwell e Steve Angelo. Estamos falando de Swedish House Mafia. Esse som, além de ser o primeiro single oficial do trio, ele também foi hit na Europa em 2022, ganhou uma versão orquestral e a gente vai tocar a versão original lançada em 2010 da faixa One.

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Grande clássico do The Outfield com Your Love, fechando mais um bloco de músicas do ATL DJ aqui nas noites da Atlântida. Muito obrigado pela sua parceria e pela sua companhia. Quero agradecer também quem participou no @ATL DJ oficial. Inclusive, a gente vai fechar por aqui com mais um pedido da audiência. Você pode voltar com a gente na programação amanhã a partir das 2 da tarde.

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